0: Dr. Simple.
1: Ele fez um alerta para formas de aliciamento, sinais de risco e medidas de prevenção e proteção.
2: É sempre bom a gente desconfiar daquela oferta de emprego no exterior, sem maiores detalhes, aquela questão do dinheiro fácil, né? Não existe dinheiro fácil.
0: Memória do Brasil ganha vida com a recuperação de imagens históricas.
1: Cinemateca abre as portas do passado e permite a visita pela internet. Gabriela Noronha.
3: Pesquisadores estão digitalizando mais de 180 mil rolos de telereportagens e cinejornais da TV Tupi, a primeira emissora de televisão do país.
0: Hoje na apresentação da Voz do Brasil, eu, Mariana Jungmann e Luciano Seixas.
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0: Foi deflagrada hoje mais uma fase da Operação Carbono Oculto.
1: O objetivo é investigar conexões financeiras e estruturas utilizadas para crimes de lavagem de dinheiro ligados ao setor de combustíveis.
0: Estão sendo cumpridos mandados de busca e apreensão em 7 estados do país.
4: A terceira fase da Operação Carbono Oculto cumpriu mandados de busca e apreensão em endereços vinculados a 13 pessoas físicas e 19 pessoas jurídicas em São Paulo, Espírito Santo, Goiás, Mato Grosso, Minas Gerais, Rio de Janeiro e Santa Catarina. O objetivo da operação é desvendar a utilização de estruturas complexas de lavagem de dinheiro e ocultação de patrimônio no setor de combustíveis. Entre os alvos estão uma usina na sucroalcooleira do interior de São Paulo, além de empresas do sistema financeiro, as fintechs, fundos de investimento, escritórios de advocacia, bancos, empresas de fachada, administradoras de recursos e uma das maiores distribuidoras de combustíveis do país. O superintendente substituto da Receita Federal em São Paulo, Cláudio Ferrer, detalhou o esquema.
5: A gente tem uma operação que foi a aquisição de uma distribuidora na ordem de 100 milhões de reais. Só que para essa aquisição dessa distribuidora, primeiro houve uma aquisição de uma usina sucroalcooleira. Para aquisição dessa usina, você teve a estruturação de fundos de investimento. Em resumo, é uma estrutura extremamente complexa. A gente está falando aí pelo menos de umas 6-7 camadas de estruturas de fundos de investimento até chegar nessa aquisição.
4: O ministro da Fazenda, Dario Durigan, comentou sobre os desafios da Operação Carbono Oculto e a necessidade de um trabalho coordenado entre os órgãos de inteligência para fazer frente ao crime organizado.
6: As entidades do sistema financeiro têm a obrigação de informar para as autoridades, seja para o Banco Central, seja para a Receita, movimentações estranhas. Se essa informação não chega, você dificulta a autoridade. Então, o que nós estamos vendo é que muitas fintechs, muitos bancos, muitas administradoras não só deixam de fazer a comunicação devida para as autoridades, como foram capturadas, estão a serviço do crime organizado. Portanto, a dificuldade de elucidar ela exige que nós tenhamos coordenação entre os vários órgãos de inteligência, porque senão a gente não consegue.
4: Ao longo de 5 anos, a organização criminosa teria movimentado 11 bilhões e 600 milhões de reais entre lavagem de dinheiro e ocultação de patrimônio. Cláudio Ferrer, da Receita Federal, destacou que as investigações continuam.
5: Enquanto a gente não conseguir debelar dentro do mercado de combustíveis essas estruturas, a investigação não vai parar. O desafio do Estado brasileiro é conseguir sanear esse mercado financeiro para que o crime organizado não consiga crescer e aí nós consigamos efetivamente asfixiar essa economia do crime.
4: A primeira fase da Operação Carbono Oculto foi deflagrada em agosto de 2025 pela Receita Federal, pelo Ministério Público de São Paulo e pela Polícia Federal, com foco em adulteração de combustíveis. A segunda fase aconteceu em maio deste ano, já com foco na movimentação financeira das fintechs. Reportagem Luana Karen.
1: Mais de 1.300 páginas e perfis usados para divulgar plataformas de apostas irregulares foram retirados do Facebook e do Instagram.
0: A medida foi determinada pelo Ministério da Justiça e Segurança Pública depois que o Laboratório de Operações Cibernéticas apontou páginas nessas redes sociais usadas para divulgar propagandas, vídeos e links de plataformas de apostas.
1: O objetivo é impedir que as redes sociais sejam usadas para atrair novos usuários para sites de apostas que funcionam de forma irregular.
0: As investigações continuam para identificar os responsáveis pelos perfis e encontrar outros canais usados para divulgação de plataformas irregulares.
1: Esta semana é marcada pela

0: Luta contra o tráfico de mulheres e crianças, que foi comemorado ontem.
1: Esses dois grupos respondem atualmente pela maior parte das pessoas que são vítimas desse tipo de crime no Brasil.
0: Camboja e países da Europa estão entre os principais destinos e a exploração sexual está entre as maiores finalidades do tráfico.
1: Apesar disso, homens também podem ser aliciados e enviados ao exterior para trabalhos forçados, especialmente em centros de produção de golpes cibernéticos.
0: Nós conversamos com o diretor de migrações do Ministério da Justiça e Segurança Pública, Vitor Semple, sobre os protocolos adotados pelas autoridades brasileiras e o Plano Nacional para coibir o tráfico de pessoas. Acompanhe.
1: Diretor, bem-vindo à Voz do Brasil. Um prazer ter o senhor conosco aqui. Importante a gente começar, então, essa entrevista explicando para o nosso ouvinte o que que é tráfico de pessoas, o que que configura esse crime.
2: Olha, boa tarde, obrigado Mariana, Luciano aí pela oportunidade, né? O tráfico de pessoas, ele tá tipificado lá no nosso Código Penal, né? No artigo 149A. É, e ele é identificado como caracterizado no ato de recrutar, aliciar, transportar, transferir ou até manter sob cárcere uma pessoa, né? Para fins de violência, para fins de exploração, para fins de redução à condição análoga à de escravo, para fins de exploração sexual e sempre mediante alguma fraude, né? Algum abuso, alguma coação, justamente para reduzir essa pessoa, né, à finalidade da exploração.
0: Quais são os sinais que as pessoas devem estar atentas para identificar um possível aliciamento para o tráfico?
2: Olha, o tráfico, ele pode parecer, né, uma coisa de novela, né, como a gente brinca, mas ele está muito próximo da nossa realidade, né? Então é sempre bom a gente desconfiar daquela oferta de emprego, né, no exterior, sem maiores detalhes, aquela questão do dinheiro fácil, né? Não existe dinheiro fácil, a gente sabe disso, né?
0: O governo federal tem um Plano Nacional de Enfrentamento ao Tráfico de Pessoas, né? Que tipo de ações estão previstas nesse plano?
2: A gente sabe, né, que o tráfico de pessoas, como um crime bastante complexo, ele exige uma resposta que não seja de um órgão só, né? Ele exige uma resposta bastante coordenada, né? Então, nós contamos no Plano Nacional com 5 eixos de atuação, né? Desde da prevenção, né? Ou seja, a gente tentar reprimir essas ofertas, né? Desde que a pessoa recebe a oferta, ela já vai saber que ali não é uma oferta interessante, né? Que ela desconfie daquela oferta, né? Então a prevenção ao crime, desde a responsabilização dos perpetradores desse crime, né? Então o Estado brasileiro atuando em conjunto para prevenir o crime, responsabilizar o criminoso se eventualmente o crime ocorrer, mas também prestar uma assistência digna à vítima, né? A vítima de tráfico de pessoas, muitas vezes ela não é reconhecida como vítima, né? Então ela tem que ter também a informação adequada, a informação segura, para que ela, uma vez submetida a esse tipo de exploração, ela se reconheça como vítima e o Estado também dê conta de atender essa pessoa e reintegrá-la na sociedade.
1: Pois aí existe inclusive um protocolo, né, para atender as vítimas brasileiras que possam estar nessa situação no exterior? O que que prevê esse protocolo?
2: Então, o protocolo, ele é um verdadeiro manual, né? É um passo a passo para todas as autoridades envolvidas nessa cadeia, né, de combate ao tráfico de pessoas, para uma vez identificando uma vítima brasileira de tráfico no exterior, a gente saber exatamente o que cada agente público tem que fazer, né? Então, isso vai desde a identificação da vítima, o resgate eventualmente que é feito no exterior, naquele local, né? Assistência consular, né? O que isso quer dizer? As embaixadas do Brasil no exterior, os consulados do Brasil no exterior, eles prestam um serviço para essa pessoa brasileira identificada como vítima. Então, portanto, o resgate, a vinda dela para o Brasil e até mesmo a, como eu falei, a reintegração dessa pessoa na sociedade. Ou seja, se ela vai precisar de um atendimento de saúde, se ela vai precisar de um atendimento de assistência social, eventualmente essa pessoa ficou um tempo considerável fora do Brasil e ela precisa ser reintegrada em programas sociais, por exemplo, né, o CadÚnico, o BPC, o Bolsa Família. Então, esse protocolo, ele pega toda essa cadeia, desde a identificação da vítima até a plena reinserção dessa pessoa na sociedade brasileira.
0: Quais são os destinos mais comuns de pessoas traficadas do Brasil e para quais finalidades?
2: A gente tem avançado muito na produção e na de dados e na identificação desses casos. Então, em 2025, a gente identificou o Camboja como principal destino de vítimas brasileiras de tráfico de pessoas. E também uma diferença em relação a 2024 que a gente observou para o ano passado foi que a exploração sexual passou a ser a principal finalidade dos casos identificados. A gente toma muito cuidado, né, quando vai lidar com esses dados, porque, como eu falei, é um crime de difícil identificação, que envolve uma série de instituições, seja federais, seja estaduais, seja internacionais. Então a gente tem que ter muito cuidado com esses dados, porque eventualmente uma tendência pode até mesmo significar que a gente não está observando o fenômeno como um todo, né? Então, dizer que a exploração sexual e que as mulheres se tornaram as principais vítimas em 2025 não quer dizer que a gente não tenha homens que sempre representaram a maioria das vítimas desse crime, não estejam também sendo submetidas a condições análogas à de escravidão. Então, a gente sempre tem que entender o fenômeno como um todo, né? E nesse aspecto, o Camboja foi o principal destino, seguido por Israel e Itália. Os países da Europa, principalmente, Itália, Bélgica, Suíça, são muito identificados. Se a gente tivesse que apontar o perfil de uma vítima brasileira, seria uma mulher brasileira que é explorada, levada até esses países para fins de exploração sexual. E também nós temos crianças, né? A gente chega nos casos identificados em 2025, e 15 a 20% de crianças e adolescentes. Então, também um sinal de alerta aí muito grande para brasileiros sendo aliciados principalmente por redes sociais, né? Aplicativos de mensagens, né? WhatsApp, Discord,
1: Telegram. Adoção, geralmente, para adoção ilegal? Para crianças?
2: Na verdade, para todas as finalidades a gente observou, tá? Desde o trabalho infantil até mesmo a exploração sexual de crianças e adolescentes. Então, as crianças representando, né, como quase um quarto das vítimas identificadas no ano passado, para todas as finalidades. Não existe apenas uma finalidade de adoção ilegal, não.
0: Muito bem, nós conversamos com o Vitor Sempel, diretor de Migrações do Ministério da Justiça e Segurança Pública. Muito obrigado por sua entrevista aqui à Voz do Brasil.
2: Muito obrigado.
3: E atenção para os canais de denúncias e orientações sobre tráfico de pessoas.
0: O Disque 100 do Ministério dos Direitos Humanos e da Cidadania para qualquer pessoa, especialmente crianças, e o Ligue 180 voltado para casos envolvendo mulheres.
3: Caso você suspeite ou tenha conhecimento de grupos que atuam dentro do Brasil ou episódios envolvendo tráfico de estrangeiros para o nosso país, deve procurar os canais da Polícia Federal.
0: Ou, em qualquer caso, ligar para a Polícia Civil do seu estado pelo 190.
3: Acordo de livre comércio entre o Mercosul e a Associação Europeia de Livre Comércio, a EFTA, formada por Suíça, Noruega, Islândia e Liechtenstein, começa a entrar em vigor no Brasil a partir de 1º de outubro.
0: O decreto que oficializa o acordo foi publicado no Diário Oficial da União. Para o Brasil e a Islândia, as novas regras começam a valer em 1º de outubro. Já para Brasil e Noruega, a aplicação começa em 1º de novembro.
3: O acordo prevê novas condições de acesso para produtos sul-americanos nos países membros, com eliminação e redução de tarifas e regimes específicos de exportação.
0: Para apoiar empresas e setores produtivos com o novo acordo, o Ministério do Desenvolvimento, Indústria, Comércio e Serviços construiu um painel de dados interativo.
3: A ferramenta reúne informações sobre o comércio do Brasil com os quatro países da EFTA, para facilitar o acesso a novas oportunidades de exportação e as vantagens tarifárias oferecidas para os seus produtos.
0: A plataforma está disponível em gov.br/mdic, na aba Comex Vis.
3: Companhia Nacional de Abastecimento divulgou nesta quinta-feira o terceiro levantamento da safra de café de 2026.
0: O estudo mostra um cenário de crescimento da produção, influenciado pela entrada de novas áreas em produção, pelo uso de tecnologias e por condições climáticas mais favoráveis.
4: A estimativa é de colher 67 milhões e 600 mil sacas de café na safra 2026, que já tem 99% da área colhida. Os dados são do terceiro levantamento da Conab, a Companhia Nacional de Abastecimento, divulgados nesta quinta-feira. O estudo também aponta que a área em produção é estimada em 1 milhão 950 mil hectares. Segundo o gerente de acompanhamento de safras da Conab, Fabiano Vasconcelos, o resultado é influenciado pela entrada de novas áreas em produção, pelo maior uso de tecnologias e insumos e pelas condições climáticas mais favoráveis.
5: Isso aí é fruto de tecnologia, fruto de incremento, fruto de investimento dos produtores rurais, e esse manejo, de certa forma, tem melhorado as produtividades médias da cultura, e a gente acaba percebendo isso também ao longo da série histórica.
4: O destaque da safra é o café arábica, que representa cerca de 70% da produção nacional. A colheita está estimada em 48 milhões e 200 mil sacas. Minas Gerais é o maior produtor da variedade. Nas exportações, o Brasil embarcou em agosto 3 milhões e 800 mil sacas de café de 60 quilos, segundo a Conab. No acumulado de janeiro a agosto, foram exportadas 24 milhões e 600 mil sacas de 60 quilos. Reportagem Luciana Colares de Holanda.
3: Uma descoberta feita por jovens quilombolas de Pernambuco pode mudar a realidade das casas de farinha no Nordeste.
0: O descarte de um resíduo tóxico chamado manipoeira ganhou uma solução sustentável e criativa.
3: Usando cascas de uma fruta comum na região, a pinha, também conhecida como fruta do conde, estudantes criaram um filtro capaz de manter o solo livre de contaminação do resíduo.
0: A inovação foi destaque em diversas premiações, incluindo a última edição do Prêmio Jovem Cientista.
3: Os detalhes você acompanha agora no quadro Ciência na Prática.
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7: O que parecia ser apenas água descartada na produção de farinha de mandioca, na verdade, escondia um líquido altamente poluente. Foi observando a própria comunidade que uma jovem cientista resolveu agir para transformar um problema em solução.
8: Meu nome é Beatriz Vitória da Silva. Eu venci o Prêmio Jovem Cientista, venci também em primeiro lugar o Prêmio Mercosul da Ciência e da Tecnologia, e atualmente eu estou fazendo faculdade em Economia pela UFCG aqui em Campina. A gente viu que nas casas de farinha tinha um problema invisível, que é o descarte inadequado da manipoeira. O processo de prensagem, depois que eles fazem a farinha, é descartado um líquido chamado manipoeira. Ela chega a ser 25 vezes mais poluente que um esgoto doméstico.
7: Para descontaminar o solo e melhorar a saúde da comunidade, Beatriz e sua equipe foram investigar o que a própria natureza local oferecia. A resposta estava nas cascas descartadas de uma fruta muito consumida no quilombo, a pinha, também conhecida como fruta do conde.
8: Observando a realidade, você encontra as cascas jogadas no chão. A gente pegou as cascas da pinha, levamos para o laboratório. A gente viu que a farinha das cascas de pinha, ela tem propriedades porosas. Então a gente fez o filtro a partir das cascas de pinha, fazendo a farinha e o carvão ativado, e logo em seguida a gente fez alguns testes que apresentou resultados bastante positivos.
7: O projeto, batizado de Filtropinha, rendeu prêmios nacionais e internacionais e já está mudando de forma permanente a estrutura do quilombo.
8: A gente viu que o filtro, ele realmente tem um eficácia. Graças à premiação, a gente conseguiu dar continuidade ao Filtropinha. A gente conseguiu, de uma certa forma, resolver o problema da manipoeira. E a gente não está só ajudando a comunidade. A gente está ajudando a nossa futura geração.
7: Acompanhe a pesquisa na página do Prêmio Jovem Cientista. E esse foi o Ciência na Prática, com produção de Warby Calil e edição de Edinaldo Júnior. E nosso encontro com o Saber Científico volta na próxima semana. Até lá.
0: Já pensou em assistir momentos históricos da televisão e do cinema brasileiro no celular ou no computador?
3: A Cinemateca Brasileira disponibiliza repositório digital de arquivos para consulta pública.
0: O trabalho integra a Rede Nacional de Acervos Audiovisuais, coordenada pelo Ministério da Cultura.
3: Instituições públicas e privadas podem aderir ao programa para manter viva a memória cultural do país.
9: Senhoras e senhores telespectadores da televisão Tupi, registramos as primeiras palavras do presidente senhor Jânio Quadros.
10: Registros como esses, que narram eventos marcantes da história do Brasil e do mundo, estão disponíveis no site da Cinemateca Brasileira, graças ao trabalho de pesquisadores que estão catalogando e digitalizando mais de 180 mil rolos de telereportagens e cinejornais da TV Tupi, a primeira emissora de televisão do país. Coordenado pelo historiador e professor da Universidade de São Paulo, Eduardo Moretim, o projeto tem o objetivo de manter vivas as mais de 200 horas de material televisivo.
11: É um projeto que procura colocar de novo em circulação parte desses 180 mil telereportagens da TV Tupi. A preservação, ela precisa estar vinculada à difusão pública.
10: O acervo audiovisual da Cinemateca Brasileira inclui cerca de 250 mil rolos de filmes e mais de 1 milhão de documentos. A instituição hoje faz parte da Rede Nacional de Arquivos Audiovisuais, uma iniciativa coordenada pela Secretaria do Audiovisual do Ministério da Cultura. A rede reúne órgãos públicos e privados para cuidar da memória cultural do país. Daniela Leda, coordenadora de gestão e contratos da Cinemateca Brasileira, explica que a rede busca fortalecer iniciativas de salvaguarda dos acervos.
12: A Rede Nacional de Arquivos Audiovisuais, ela foi criada para realmente fortalecer esse conjunto de políticas públicas de preservação audiovisual.
10: O processo de adesão começa com o envio de documentação pela plataforma gov.br. Em seguida é realizada uma análise técnica do acervo, como detalha a coordenadora de gestão e contratos da Cinemateca Brasileira, Daniela Leda.
12: Ao aderir à rede, a instituição se compromete a manter os dados atualizados de acervo, a colaborar com o Inventário Nacional de Bens Culturais Audiovisuais e também a adotar e disseminar boas práticas de preservação, descrição e acesso daquele acervo.
10: Segundo o historiador e professor da Universidade de São Paulo, Eduardo Moretim, esses acervos contribuem para construir a memória e também para consolidar a pesquisa histórica e audiovisual.
11: Sem essas imagens, nós não temos essa memória e os pesquisadores não podem, a partir da existência dessas imagens, reconstruir o sentido desse passado.
10: O Banco de Conteúdos Culturais disponibiliza, além de cinejornais e telereportagens, filmes históricos na íntegra, como a obra É Com Esse Que Eu Vou, de 1948.
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10: Aquelas instituições que aderirem à rede passam a ter divulgação institucional e do acervo no portal Filme Cultura. E qualquer cidadão pode revisitar o passado por imagens na página da Cinemateca Brasileira no endereço cinemateca.org.br. Reportagem Gabriela Noronha.
0: Já estão abertas as inscrições para o programa de capacitação em construção industrializada.
3: Realizado pelo Ministério do Desenvolvimento, Indústria, Comércio e Serviços, o curso prepara profissionais para planejar e implementar soluções inovadoras e sustentáveis em obras de infraestrutura.
0: A capacitação gratuita é voltada a gestores públicos e privados, profissionais da construção civil e estudantes.
3: A inscrição pode ser feita por meio da plataforma da Escola Nacional de Administração Pública, no endereço escolavirtual.gov.br.
0: E essas foram as notícias do governo federal.
3: Fique agora com as notícias do Poder Judiciário e do Congresso Nacional. Boa noite.
0: Boa noite para você.

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2: Relator determina que Polícia Federal investigue possíveis irregularidades na atuação da CVM no caso Master.
3: STJ define que banco pode encerrar conta corrente de forma unilateral.
2: TSE mantém indeferida candidatura de Arruda ao governo do Distrito Federal.
3: Boa noite, eu sou Arthur Filho.
2: E eu sou Walter Lima.
3: O ministro do Supremo Tribunal Federal, Flávio Dino, determinou que a Polícia Federal abra investigação sobre possíveis crimes e interferências indevidas na atuação da Comissão de Valores Mobiliários, a CVM, no caso do Banco Master.
2: A decisão considera um relatório que apontou fragilidades estruturais na autarquia e falhas na apuração de denúncia sobre possíveis irregularidades relacionadas ao banco. No relatório, resultado de uma auditoria, o grupo de trabalho da CVM identificou falhas de divulgação de informações em 73% dos 314 processos relacionados ao grupo econômico, deficiência de compliance em 32%.
3: Bancos podem encerrar conta corrente de forma unilateral.
2: E para o STJ, isso não significa violação ao Código de Defesa do Consumidor. Fátima Uchoa.
4: O entendimento do STJ foi firmado em recurso repetitivo e por isso deve ser seguido pelo judiciário de todo o país. Segundo o relator ministro Humberto Martins, a discussão surgiu porque o Código de Defesa do Consumidor considera abusiva a recusa do fornecedor em prestar serviços ou vender produtos a quem esteja disposto a pagar. Mas ele observou que a própria norma prevê exceção para intermediações reguladas por leis especiais, o que abrange a legislação das instituições financeiras e as normas do Conselho Monetário Nacional. Para o ministro, a regra legal se refere à recusa em contratar antes do começo da relação de consumo, diferente de uma conta já contratada.
3: Justiça do Trabalho de Minas Gerais considera discriminatória dispensa de jovem aprendiz grávida com TDAH.
2: Ela foi demitida por suposto desempenho insuficiente. Samantha Flor.
5: A justiça concluiu que não houve uma avaliação objetiva que comprovasse desempenho insuficiente. A aprendiz tinha média 8,43 nas atividades teóricas e não recebeu o acompanhamento adequado no desempenho das funções. A dispensa foi anulada e as empresas foram condenadas a pagar cerca de R$10.700 por danos morais. Como ela estava grávida, também terá direito à indenização referente à estabilidade gestacional.
3: Por 5-2, o Tribunal Superior Eleitoral TSE confirmou hoje, quinta-feira, decisão do Tribunal Regional Eleitoral do Distrito Federal, o TREDF, que indeferiu o registro de candidatura de José Roberto Arruda, do PSD, na disputa ao cargo de governador do Distrito Federal nas eleições gerais deste ano.
2: A maioria dos ministros acompanhou o voto do relator, ministro Dias Toffoli, determinando a imediata comunicação da decisão ao Tribunal Regional Eleitoral para cessar a condição subjúdice de José Roberto Arruda na disputa pelo governo do Distrito Federal.
3: Com a decisão, a candidatura de Arruda também não pode mais receber os fundos eleitoral e partidário, e ele deve cessar a campanha, inclusive as inserções no rádio e na TV e a participação em debates.
2: José Roberto Arruda permanece inelegível devido às sucessivas condenações em segunda instância por ato doloso de improbidade administrativa.
3: Ministério Público Federal consegue na justiça a construção de escola indígena em Amarante do Maranhão.
2: A nova escola substitui a antiga unidade que funcionava em condições precárias e não tinha estrutura adequada para atender aos estudantes indígenas. Vanessa Pereira.
6: A nova escola atende os estudantes indígenas da aldeia Guaruru, na terra indígena Arariboia, em Amarante do Maranhão. A obra foi realizada após a ação do MPF, ajuizada em 2023, que apontou as condições precárias da antiga unidade, onde faltavam estrutura e até carteiras para os estudantes. Em vez de reformar o prédio, o governo do Maranhão construiu uma nova escola, concluída em 2025 e já em funcionamento. Na sentença, a justiça reconheceu o cumprimento da obrigação e determinou que a manutenção do prédio ficará a cargo do Estado.
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3: A você, uma boa noite.
2: E até amanhã.
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1: Eu sou Humberto Pinheiro e estes são os destaques de hoje do Jornal do Senado, que começa agora. Senado analisa proposta que atualiza serviço Disque Idoso. Projeto dá prioridade a iniciativas voltadas ao esporte feminino. Lei garante continuidade de recursos para projetos de combate ao câncer. Boa noite. O projeto que busca atualizar o programa Disque Idoso, criado em 2007, pode ser analisado pelos senadores. O objetivo é ampliar a prevenção a maus tratos, o acesso à informação e aos direitos. Mais detalhes com o repórter César Mendes.
2: De autoria do senador Paulo Paim, do PT do Rio Grande do Sul, o texto muda o nome do programa Disque Idoso para Disque Pessoa Idosa e amplia as suas funções, já que além de receber denúncias de maus tratos e violência, passará a oferecer também informações sobre direitos, acesso a benefícios, programas governamentais e serviços públicos. Paim explicou que o atendimento será feito dentro do atual Disque 100, serviço gratuito focado no atendimento a grupos vulneráveis, sem a necessidade de criar uma nova central telefônica. Segundo ele, a proteção da pessoa idosa vai além do combate à violência.
3: Amplia os serviços oferecidos, colocando a pessoa, seus direitos e sua dignidade no centro da política pública.
2: A proposta busca ainda fortalecer a articulação entre os órgãos de assistência social, saúde, segurança pública, Ministério Público, Defensoria Pública e Conselhos de Direitos.
1: O Senado pode votar uma proposta que permite o uso da renúncia fiscal de empresas e pessoas físicas no incentivo ao esporte para priorizar projetos voltados ao esporte feminino e destina, no mínimo, 10% dos valores a essas iniciativas. Repórter Lana Dias.
4: Em audiência pública na Comissão de Esporte, a senadora Tereza Leitão, do PT de Pernambuco, relatou a desigualdade no setor, algo que a proposta busca combater.
5: Não é porque a gente compete mulheres com mulheres, mas é porque você, comparando o que o futebol oferece aos homens com o que o futebol oferece às mulheres, com o que o futebol oferece, o voleibol oferece aos homens, com o que o voleibol oferece às mulheres, em termos de condições de prática esportiva.
4: A proposta prevê limite máximo de valores por proponente, critérios de distribuição regional, equilíbrio entre modalidades esportivas e critérios de alternância ou limitação de acesso a tratamento prioritário para evitar concentração excessiva.
1: Uma nova lei aprovada pelo Senado e sancionada pelo Executivo garante até 2031 a continuidade do incentivo fiscal para empresas que destinam recursos a projetos de combate ao câncer e de atenção à pessoa com deficiência. A reportagem é de Yasmin Rodrigues.
6: A proposta chegou ao Senado depois de passar pela Câmara dos Deputados e foi analisada em regime de urgência pelo plenário. A relatoria ficou com a senadora Mara Gabrilli, do PSD de São Paulo, que defendeu a manutenção do mecanismo como forma de dar previsibilidade às instituições que dependem desses recursos.
7: A prorrogação garantirá a possibilidade de que organizações da sociedade civil sem fins lucrativos, como por exemplo as APAES, o GRAAC, que é o Grupo de Apoio Adolescente à Criança com Câncer, por exemplo, e centros especializados em reabilitação e hospitais do SUS, tenham previsibilidade orçamentária para atendimentos e pesquisas.
6: O PRONON e o PRONAS PCD permitem que recursos privados sejam direcionados a projetos previamente aprovados pelo Ministério da Saúde. O primeiro é voltado à prevenção e ao tratamento do câncer. O segundo apoia ações de prevenção e reabilitação de pessoas com deficiência.
1: Também foi sancionada pela Presidência da República a lei aprovada pelo Senado que institui o programa Institucional de Bolsa de Iniciação à Docência, PIBID, como política de Estado. A norma estabelece objetivos, modalidades de bolsas e regras para o programa de formação inicial de professores da educação básica. A reportagem é de Pedro Pincer.
8: A nova regra estabelece que o PIBID será desenvolvido no Ministério da Educação e na CAPES, em parceria com instituições de ensino superior e redes públicas de educação básica. As ações de formação poderão ser voltadas às diferentes etapas e modalidades da educação básica. Isso inclui educação do campo, escolar indígena, escolar quilombola, especial, bilíngue de surdos e de jovens e adultos. A relatora, senadora Damaris Alves, do Republicanos do Distrito Federal, destacou a importância da iniciativa.
9: É certo que o fortalecimento da docência por meio do PIBID é um instrumento direto e hábil para assegurar a qualidade do ensino. O programa pode contribuir com a realização do princípio constitucional de valorização dos profissionais da educação. Deste modo, o PIBID atua diretamente na raiz dessa valorização.
8: Foi vetado o artigo que tratava das despesas do programa. O dispositivo previa que elas seriam custeadas por dotações orçamentárias destinadas anualmente ao MEC e à CAPES e proibia a redução dos valores das bolsas e o contingenciamento das despesas do programa.
1: 38% das mulheres com deficiência no país já sofreram algum tipo de violência doméstica. Foi o que revelou uma pesquisa inédita do Senado. As vítimas ainda enfrentam o despreparo dos agentes públicos na hora da denúncia. Repórter Patrícia Oliveira.
10: 83% das mulheres com deficiência vítimas de violência doméstica não denunciam o agressor, porque na maioria das vezes se trata de um marido ou parceiro de que independem economicamente. Os dados apresentados em uma audiência pública na Comissão de Direitos Humanos também apontaram que apenas 31% dessas vítimas buscam uma delegacia especializada e ainda enfrentam barreiras físicas e dificuldades no atendimento, como destacou a vice-presidente do Instituto Maria da Penha, Regina Célia Barbosa.
11: Ou por ignorância, ou por negligência, ou por falta de sensibilidade a sua condição de deficiência.
10: De acordo com a pesquisa, mulheres com deficiência estão mais expostas à violência sexual e financeira. Para Priscila Celares, do Ministério dos Direitos Humanos e da Cidadania, os novos dados poderão embasar mais iniciativas governamentais.
12: E com isso conseguir desenvolver e articular políticas públicas que sejam mais específicas.
10: A pesquisa feita pelo Instituto Data Senado e o Observatório da Mulher contra a Violência é a primeira da série histórica iniciada em 2005 a destacar especificamente a realidade das mulheres com deficiência.
13: Eleições 2026.
1: Os brasileiros vão eleger no dia 4 de outubro 1.059 deputados que vão atuar nas assembleias legislativas e na Câmara Distrital do Distrito Federal. Mas você sabe quais os papéis desses deputados? Confira na reportagem de Rodrigo Rezende.
14: Os deputados estaduais e distritais são representantes da população nas assembleias legislativas de cada estado e na Câmara Legislativa, no caso do Distrito Federal. Uma vez eleitos, eles têm mandato de 4 anos. Todos esses deputados, 1.059 no total, colaboram na organização da administração estadual, como explica o consultor legislativo do Senado, Gilberto Guerzoni.
15: O Brasil é uma república federativa, então os estados têm autonomia e legislam sobre uma série de temas, além da sua própria organização, segurança pública, saúde, educação, meio ambiente, cultura, além de aprovar as leis estaduais e distritais. No caso do Distrito Federal, os deputados estaduais e distritais também são responsáveis pela fiscalização dos governos, né? Do governo do estado e do governo do Distrito Federal.
14: Para exercer essa fiscalização, os deputados podem solicitar informações a órgãos públicos, convocar autoridades para prestar esclarecimentos e criar comissões parlamentares de inquérito, as CPIs. Os deputados estaduais e distritais também votam o orçamento dos estados e do DF e propostas de leis de iniciativa dos governadores. No caso do Distrito Federal, há uma particularidade. Como o DF não possui municípios, os deputados distritais tratam tanto de temas de competência estadual quanto de assuntos que em outras partes do país seriam discutidos por vereadores.
1: Com trabalhos técnicos de Eliseu Caires, o Jornal do Senado fica por aqui. Acompanhe agora as notícias da Câmara dos Deputados. Boa noite e até amanhã.

0: plenário pode aumentar folga remunerada do trabalhador que doar sangue.
1: Projeto estende auxílio acompanhante a todos os tipos de aposentadoria.
0: Comissão estabelece parâmetros para acervos de livros em salas de aula.
1: Boa noite. Estudantes de 4 a 11 anos de idade poderão contar com acervo de livros nas salas de aula. A ideia é incentivar a formação de jovens leitores, como informa a repórter Mônica Tati.
2: Proposta aprovada pela Comissão de Educação da Câmara dos Deputados prevê que as salas de aula da pré-escola e dos anos iniciais do ensino fundamental tenham acervo de livros. O texto insere o dispositivo na Lei das Bibliotecas. O acervo seria formado por livros paradidáticos e de literatura infantil, destinados ao uso de alunos e professores. O deputado Tarcísio Mota, do PSOL do Rio de Janeiro, que leu o parecer do relator, o deputado Pedro Kizai, do PT de Santa Catarina, destaca que o projeto fortalece o Sistema Nacional de Bibliotecas Escolares e é essencial para formar novos leitores.
3: Nós temos, infelizmente, caído o número de leitores na sociedade brasileira. E nós sabemos que o livro é uma janela para o mundo, é a possibilidade de ampliar os nossos horizontes. E quando isso é feito desde o início, na pré-escola, isso é decisivo, não só para aquela criança poder adquirir mais hábitos de leitura, ampliar os seus horizontes, mas para que a própria educação funcione. Nós temos evidências científicas que demonstram que em famílias onde há crianças leitoras, essas crianças aprendem mais. Aprendem melhor, têm, portanto, sucesso no fluxo escolar.
2: O projeto, que prevê a formação de acervos de livros nas salas de aula para crianças de 4 a 11 anos, aguarda a apreciação da Comissão de Constituição e Justiça. Se for aprovado, pode seguir direto para o Senado. Da Rádio Câmara de Brasília, Mônica Tati.
4: Saúde.
0: Luiz Tipé, do Avante de Minas Gerais, apresentou o projeto para viabilizar no SUS o uso experimental da polilaminina em pacientes com lesões recentes na medula ou paralisias causadas por traumas. Ele explica que o tratamento vai depender de indicação médica e autorização dos órgãos competentes.
1: Luiz Tipé aponta que a polilaminina é estudada pelo potencial de regenerar fibras nervosas lesionadas. A proposta do congressista dá prioridade a pacientes da rede pública com lesão medular aguda, que deverão ser acompanhados por equipe especializada durante a pesquisa.
0: Gustinho Ribeiro, do PP de Sergipe, apresentou o projeto que cria regras especiais para a renegociação de dívidas de pessoas acometidas por doenças crônicas incapacitantes. Para ter acesso ao benefício, é preciso comprovar o impacto dos custos do tratamento ou a perda da capacidade financeira causada pela doença.
1: Pelo texto de Gustinho Ribeiro, a conciliação prevê mais prazo para pagamento, redução de juros e parcelamento da dívida. Segundo ele, a medida busca proteger pacientes em situação de vulnerabilidade e evitar que o superendividamento comprometa o tratamento de saúde.
0: Marcos Soares, do PSDB do Rio de Janeiro, propõe a criação do Programa Nacional de Educação Cosmética e Cuidado com a Pele nas escolas. A iniciativa prevê ações dos Ministérios da Educação e da Saúde sobre higiene, proteção solar e cuidados com a pele.
1: Marcos Soares explica que o objetivo é promover campanhas de conscientização para combater a desinformação sobre rotinas de beleza. O parlamentar argumenta que a proposta pode ajudar a prevenir danos causados pelo uso inadequado de cosméticos.
4: Segurança Pública.
0: A Comissão da Câmara aprovou o programa de atendimento a vulneráveis vítimas de estupro com o objetivo de humanizar o acolhimento e garantir a coleta de provas contra o agressor. Saiba mais sobre o assunto na reportagem de Maria Neves.
5: A Comissão de Segurança Pública da Câmara dos Deputados aprovou o projeto que institui um modelo nacional de atendimento humanizado e de coleta de provas para casos de estupro de vulnerável, chamado Ação Protetiva 360 graus. Pela proposta, estados e municípios que aderirem ao programa terão de criar núcleos de atendimento humanizado e multidisciplinar às vítimas. Na versão aprovada, o relator deputado Paulo Bilinski, do PL Paulista, prevê que as autoridades deverão realizar a coleta de provas imediatamente, ainda no local de acolhimento. De acordo com o parlamentar, a literatura forense estima que a janela máxima de preservação dos vestígios é de até 72 horas a partir da agressão. A proposta também estabelece o prazo máximo de 30 dias para a emissão dos laudos periciais. Esse prazo poderá ser prorrogado por igual período, mas somente com justificativa técnica fundamentada. O texto original do deputado delegado da Cunha, do União de São Paulo, prevê somente a emissão de laudos dentro dos prazos legais. Delegado da Cunha afirma que a criação do programa é importante, principalmente porque a maior parte dos abusos sexuais de vulneráveis ocorre dentro de casa e o agressor quase sempre permanece impune.
6: A ação protetiva 360 tem por objetivo proteger crianças e adolescentes do crime chamado estupro de vulnerável. É o estupro praticado contra menores de 14 anos, que acontece na maioria das vezes dentro de casa. Outro dado assustador é que a grande maioria das vítimas tem de 4 a 8 anos. E outro dado alarmante: em 80% dos casos, o estuprador é inocentado por falta de prova material, falta de DNA.
5: De acordo com o delegado da Cunha, iniciativa semelhante ao programa proposto já foi adotada na Baixada Santista, em São Paulo, e dobrou o número de condenações de agressores sexuais de vulneráveis. Pela legislação, além de menores de 14 anos, são consideradas vulneráveis pessoas que não têm discernimento ou não podem oferecer resistência ao estupro, devido a alguma doença ou neurodivergência, por exemplo. O texto aprovado estabelece também quem pode acionar os núcleos de atendimento no caso de suspeita de estupro de vulnerável. Além da própria vítima e de familiares, estão na lista profissionais de saúde ou de assistência social e integrantes do conselho tutelar. Além disso, a versão do relator, delegado Paulo Bilinski, prevê que quando o pai, a mãe ou o responsável legal for suspeito do crime, a justiça poderá autorizar a coleta de material biológico. Segundo o deputado, a medida evita que o próprio agressor impeça a preservação dos vestígios criminais. Ainda de acordo com a proposta, sempre que houver suspeita, o núcleo de acolhimento da vítima vulnerável deverá comunicar à autoridade policial competente em no máximo 12 horas. Delegado Paulo Bilinski argumenta que a comunicação estabelece o elo entre o programa de atendimento e o sistema de persecução penal. Sem ela, afirma que o fluxo de atendimento poderia funcionar integralmente, sem jamais levar à responsabilização do agressor. A proposta que institui um modelo nacional de atendimento humanizado e de coleta de provas para casos de estupro de vulnerável ainda será analisada por 3 comissões da Câmara. Se aprovada em todas, poderá seguir para análise do Senado. Da Rádio Câmara de Brasília, Maria Neves.
1: Projeto de Cezinha de Madureira, do PL de São Paulo, prevê a ampliação para 12 meses do prazo para apresentar queixa em infrações praticadas contra crianças, adolescentes e idosos. A proposta altera a legislação para dobrar o tempo atualmente concedido às vítimas ou a seus responsáveis.
0: Cezinha de Madureira argumenta que o período de 6 meses é insuficiente para que famílias ou idosos processem o trauma emocional e formalizem denúncias. Ele ressalta que o ajuste alinha a legislação à ampliação do prazo já concedido a mulheres vítimas de violência doméstica.
1: Como estratégia de prevenção e enfrentamento à violência, Antônio Carlos Rodrigues, do Podemos de São Paulo, quer ampliar a autonomia financeira das mulheres. Projeto apresentado pelo deputado prevê qualificação profissional, acesso a crédito e incentivo ao empreendedorismo feminino.
0: Antônio Carlos Rodrigues ressalta que o projeto dá prioridade para mulheres vítimas de violência doméstica em situação de vulnerabilidade ou responsáveis pelo sustento da família. Ele afirma que o acesso ao trabalho e à renda podem ajudar essas mulheres a romper relações abusivas.
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4: Trabalho.
1: Pedro Westphalen, do PP do Rio Grande do Sul, apoia projeto que permite o aproveitamento de médicos, dentistas, farmacêuticos e veterinários pelas forças policiais estaduais. O relator defende o redirecionamento de profissionais dispensados por excesso de contingente nas Forças Armadas.
0: Pedro Westphalen avalia que a cooperação entre União e Estados fortalece o atendimento médico dos agentes de segurança. Na visão do parlamentar, a medida amplia a capacidade de resposta do Estado em emergências sanitárias e calamidades, sem gerar custo extra às Forças Armadas.
1: Projeto de Davi Soares, do Podemos de São Paulo, reduz para 35 horas semanais a jornada máxima de trabalho dos professores da educação básica. O texto estabelece ainda que a nova regra se aplica tanto ao ensino público quanto às escolas privadas, sem redução salarial.
0: Davi Soares sustenta que a sobrecarga de tarefas como correção de provas e planejamento de aulas tem provocado a síndrome de burnout entre os docentes. Para o congressista, a redução da jornada ajuda a preservar a saúde dos trabalhadores e melhorar a qualidade do ensino.
1: Celso Sabino, do PDT do Pará, quer estender o direito ao abono salarial aos empregados domésticos. A proposta garante o pagamento do benefício aos trabalhadores da categoria que tenham atuado por pelo menos 30 dias no ano base e recebam remuneração mensal dentro dos limites legais.
0: Celso Sabino argumenta que a medida corrige uma distorção histórica na legislação que hoje nega o benefício à classe por ausência de contribuição do empregador físico ao PIS. Ele ressalta que o custeio será feito com recursos do Fundo de Amparo ao Trabalhador, sem gerar novos encargos aos contratantes.
4: Votação.
1: O plenário da Câmara pode votar projeto que aumenta de 1 para 2 dias a folga remunerada do trabalhador que doar sangue. O repórter Antônio Vital tem os detalhes.
9: Pode ser votado a qualquer momento no plenário da Câmara projeto que aumenta de 1 para 2 dias por ano o direito do trabalhador faltar ao serviço para doar sangue. De acordo com a proposta, o empregado poderá deixar de comparecer ao serviço 1 dia a cada 6 meses, sem desconto no salário, desde que comprove a doação. O autor do projeto, o deputado Dr. Luizinho, do PP do Rio de Janeiro, disse que ampliar o incentivo é uma medida de baixo custo e elevado impacto. Ele justificou a proposta como necessária para manter os estoques seguros e regulares, já que uma folga por ano não é mais suficiente para atender a demanda diante do aumento da população.
10: Quando a gente permite que um trabalhador, uma vez no ano, faça a doação de sangue e possa se ausentar do trabalho, a gente tinha uma população brasileira. Hoje nós temos mais presentes que o dobro da população. E a cada dia, o número de acidentes com motocicletas, acidente nas estradas, leva no aumento da necessidade de captação de sangue. Permitirá certamente, presidente, que a gente quase dobre a nossa capacidade de captação de sangue no Brasil.
9: De acordo com o Ministério da Saúde, o Brasil necessita em média de 5 mil bolsas de sangue por dia para atender a necessidade. E os hemocentros enfrentam oscilações periódicas abaixo da média, principalmente em períodos de feriados prolongados e férias escolares, quando diminui o número de doadores. O projeto ganhou regime de urgência, o que permite que seja votado diretamente no plenário da Câmara, sem passar pela análise das comissões permanentes da Casa. A urgência foi aprovada de maneira simbólica, sem votos contrários, e foi defendida por deputados de vários partidos, como Cabo Gilberto Silva, do PL da Paraíba. Ele destacou a necessidade de aumentar o número de doadores.
11: A questão das doações de sangue, às vezes no Brasil, reduz o ritmo, e sobretudo nas questões de festejos com vários acidentes, e os bancos de sangue precisam estar sempre prontos para atender a demanda da sociedade.
9: A manutenção de estoques de sangue é essencial ao funcionamento do Sistema Único de Saúde, o SUS, já que ele é usado em procedimentos de urgência e emergência, cirurgias de média e alta complexidade, tratamentos de câncer, doenças hematológicas e atendimentos obstétricos. Ainda não há data para votação no plenário da Câmara do projeto que aumenta de 1 para 2 dias por ano o direito do trabalhador faltar ao serviço para doar sangue. Da Rádio Câmara, de Brasília, Antônio Vital.
12: Economia.
0: Permitir que cuidadores de pessoas com deficiência empreendam com um MEI sem a perda imediata do benefício de prestação continuada é o objetivo do projeto de Rafael Prudente, do MDB do Distrito Federal. O texto prevê um período de transição de 2 anos em que rendimentos de até 2 salários mínimos não entram no cálculo do benefício.
1: Rafael Prudente argumenta que a iniciativa estimula a formalização das famílias sem comprometer o amparo social. O parlamentar defende ainda a garantia de restabelecimento simplificado do auxílio caso o empreendimento do cuidador feche.
0: Professor Alcides, do PSDB de Goiás, propõe criar o Programa Nacional de Geração Distribuída com Créditos de Carbono para conectar pequenos e médios geradores de energia renovável ao mercado voluntário de emissões.
1: Professor Alcides explica que a medida preenche uma lacuna entre o marco legal da geração distribuída e o sistema brasileiro de comércio de emissões. Para ele, a unificação possibilita a geração de renda extra para famílias e produtores rurais, além de estimular novos investimentos em fontes limpas no país.
12: Transportes.
0: Comissão aprova a proposta que permite grupos considerados mais vulneráveis desembarcar fora do ponto de ônibus durante a noite, como explica a repórter Paula Bittar.
13: A Comissão de Constituição e Justiça da Câmara aprovou um projeto de lei que permite a mulheres, pessoas idosas, pessoas com deficiência ou mobilidade reduzida escolher o local de desembarque dos veículos de transporte coletivo urbano no período entre as 8 da noite e as 5 da manhã, respeitado o trajeto da linha. De acordo com o texto aprovado, o motorista deve observar as condições de segurança ao parar para o desembarque. O relator, deputado Áureo Ribeiro, do Solidariedade do Rio de Janeiro, descartou a possibilidade de a proposta ser discriminatória com relação a homens não idosos, tendo em vista que o objetivo é proteger as pessoas mais vulneráveis, não se tratando de discriminação sem justo motivo.
14: É uma medida que pode fazer uma diferença muito importante na rotina de quem depende do transporte coletivo, especialmente mulheres, idosos e pessoas que precisam caminhar por trajetos escuros ou considerados inseguros até chegar à sua casa. A proposta busca dar mais proteção e flexibilidade, permitindo que o passageiro possa desembarcar em um local mais próximo e seguro, respeitando as condições de circulação e segurança do transporte.
13: A proposta, que permite a mulheres e pessoas idosas com deficiência ou mobilidade reduzida escolher o local de desembarque dos veículos de transporte coletivo urbano no período entre as 8 da noite e as 5 da manhã, pode seguir agora para a análise do Senado, a menos que haja recurso para votação antes pelo plenário da Câmara. Da Rádio Câmara de Brasília, Paula Bittar.
12: Cultura.
1: Capitão Augusto, do PL de São Paulo, defende a criação do Programa Nacional de Proteção e Resiliência da Atividade Circense, chamado de Circo Seguro. Segundo o deputado, o objetivo é garantir apoio financeiro para reparar estruturas e equipamentos de circos destruídos por intempéries.
0: Pelo projeto de Capitão Augusto, o programa vai subsidiar a contratação de seguros e oferecer financiamentos com juros reduzidos para circos de pequeno porte. Para o parlamentar, a medida preserva uma tradição cultural e protege a renda de centenas de famílias.
12: Homenagem.
1: Dimas Fabiano, do PP de Minas Gerais, sugere a inscrição do nome de Francisco de Paula Vitor, o Padre Vitor, no livro dos heróis e heroínas da pátria. O deputado argumenta que o homenageado superou o preconceito e a pobreza para se tornar um dos religiosos mais venerados do estado.
0: Dimas Fabiano exalta a atuação do Padre Vitor na educação e no acolhimento dos mais necessitados na cidade de Três Pontas. O parlamentar considera o Beato um símbolo nacional de fé, resistência e solidariedade.
1: Termina agora o jornal Câmara dos Deputados, produzido pela Rádio Câmara, com trabalhos técnicos de Wellington Telles e apresentação de Val Monteiro e Luciana Vieira. Uma boa noite para você.
0: A Voz do Brasil está de volta amanhã. Boa noite.
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0: 10 e 2.
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Este é o programa Maria Mansa, aqui na Ilha do Mel FM. E as nossas músicas são a trilha sonora perfeita para as suas noites de romance. Eu tô aqui para tornar esse momento ainda mais especial. Bora curtir mais um pouco?

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1: 1:02.
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4: Estamos de volta agora trazendo o quarto bloco de hoje. Use o Penico Portátil.
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4: Embora o objetivo final seja o uso do banheiro, um penico facilmente disponível permitirá à criança experimentar alguma independência. Deixa correr pela casa sem roupas, quando possível. Sem a segurança de uma fralda, a tendência é ficar mais alerta para quando ela quiser fazer xixi ou cocô. Tenha o penico à mão para que ela, a criança, possa agir nesses impulsos. Use roupa íntima de treinamento. Usar roupa íntima de algodão ou descartável é extremamente útil. Como os acidentes irão acontecer, a roupa íntima para este período de treinamento deve ser descartável ou resistente à lavagem, além de confortável e fácil da criança tirar com o mínimo ou nenhum auxílio. Seja paciente, viu? Frequentemente são necessários meses para que a criança domine os esfínteres e possa usar o penico ou o banheiro com segurança.
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1: 2:02.
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4: Olá, começa mais um Rádio Educar. Muito prazer. Sou José Araújo e hoje vamos entender o que é a alergia do sol.
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4: A alergia ao sol é uma reação do sistema imunológico à exposição da pele à luz solar, né? É também chamado de erupção cutânea fotoalérgica ou fotoalergia e também fotodermatose. Estima-se que 5% a 10% das pessoas sofrem de alergia ao sol. Esta doença afeta principalmente as mulheres, sendo que 95% são jovens de 20 a 35 anos. O processo alérgico muitas vezes ocorre em duas etapas. O primeiro contato com o alérgeno, né? Ou a sensibilização às células específicas, produzem anticorpos, tais como IgE. A segunda exposição provoca a liberação de substâncias como a histamina, que causam diversas reações inflamatórias, como a alergia. Note que a resposta do organismo contra uma determinada reatogenicidade varia de um indivíduo para o outro. Os sinais mais graves podem aparecer de repente. É hipersensibilidade imediata. Por outro lado, a hipersensibilidade tardia, menos ofensiva, aparece mais tarde.
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4: 3:04.
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7: Olá, começa mais um Rádio Educar. Muito prazer, sou José Araújo e hoje vamos falar sobre síndrome do pensamento acelerado, né?
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7: A nossa sociedade anda cada vez mais apressada, né, gente? Com múltiplas tarefas e enfrentando o trânsito caótico também das grandes cidades. A simples exposição aos ruídos expõe as pessoas ao estresse que causa desgaste e desmotivação. A síndrome do pensamento acelerado é uma das consequências da vida agitada que levamos. Ela produz diversos sintomas como a irritabilidade, a insatisfação existencial, dificuldades de concentração, problemas na memória, cansaço, sono alterado, perturbações emocionais e leva a uma ansiedade excessiva. Acontece que as pessoas pensam cada vez mais rápido e em mais coisas, o que cria sim uma tensão intensa para que o cérebro consiga responder o que exige dele. Hoje, construímos os pensamentos de forma mais veloz por causa das pressões sociais, as preocupações cotidianas e a competição no trabalho e também, principalmente, o excesso de informação não organizada que chega de todos os lados.
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cérebro. Sentia um acréscimo de estima por si mesma e parecia-lhe que entrava enfim numa existência superiormente interessante, onde cada hora tinha o seu encanto diferente.

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1: 4:03.
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4: Estamos chegando ao finalzinho de mais um Rádio Educar. Neste último bloco, ar-condicionado faz mal?
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4: Gente, depende. O ar-condicionado em si não é um vilão para o corpo, não, pois ajuda a driblar o calor excessivo. O problema é que, para diminuir a temperatura, ele suga o ar do ambiente e retira a umidade. E a umidade baixa causa uma série de problemas. A boa conservação deste eletrodoméstico é importante para garantir que o filtro não acumule partículas de poluentes, fungos e bactérias. Além de todos esses cuidados, acertar na compra é outra atitude que faz toda a diferença. Na hora de escolher, observe a quantidade de BTU do equipamento. Quanto maiores os BTUs, maior a potência do condicionador de ar. Mas é preciso ajustar essa força de acordo com o tamanho do local e o número de pessoas que circulam por lá. Por último, não se esqueça de reparar no total de energia consumida pela máquina e se a limpeza dela é fácil. O planeta agradece e o seu corpo também.
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0: 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Informa a hora certa. 5:01.
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9: Olá, começa mais um Rádio Educar. Muito prazer, sou José Araújo e hoje vamos falar sobre o que é diabetes.
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9: Os alimentos sofrem digestão e se transformam em açúcar, conhecido como glicose, que é absorvida para o sangue. A glicose é usada pelos tecidos como energia e a sua utilização depende da presença de insulina, uma substância produzida nas células do pâncreas. Quando a glicose não é bem utilizada pelo organismo, ela se eleva no sangue, o que chamamos de hiperglicemia. Diabetes é esse aumento de glicose no sangue. Praticamente 90% dos portadores dessa doença é da diabetes tipo 2, que é pouco sintomática, podendo passar despercebida e retardar, portanto, o diagnóstico e o tratamento e favorecer a ocorrência de complicações. A doença é comum para pessoas com familiares próximos portadores de diabetes, pessoas com mais de 45 anos, obesos, pessoas com pressão alta ou colesterol elevado e mulheres com antecedentes de filhos nascidos com mais de 4 quilos.
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0: Uma direção pode mudar o rumo da sua vida financeira. Começa agora o programa da Prosperidade com Deus.
1: Muita gente associa as dívidas apenas às dificuldades financeiras. O endividamento vai muito além do impacto no bolso. Ele atinge diretamente a saúde mental de quem convive diariamente com o peso das contas atrasadas, das cobranças e da insegurança sobre o amanhã. Quem já perdeu o sono por causa da fatura do cartão ou do boleto vencido, sabe que a preocupação com a falta de dinheiro rapidamente se transforma em ansiedade, irritação e conflitos dentro do lar. O problema financeiro afeta principalmente a saúde mental. As despesas acumuladas costumam apertar ainda mais. Um levantamento feito pela Serasa aponta que 84% dos brasileiros afirmam que problemas financeiros já afetaram sua saúde mental. Entre os impactos mais citados, 48% relatam alterações no humor e na estabilidade emocional. 44% apontam prejuízos à autoestima, 32% dizem ter queda na disposição e 30% enfrentam dificuldades de concentração no trabalho e nos estudos. A pesquisa também aponta que 70% já perderam o sono por causa das dívidas, enquanto 65% admitem esconder as dificuldades financeiras de familiares e amigos, um comportamento que identifica o sofrimento emocional. Enquanto as dívidas crescem, a saúde mental vai sendo corroída em silêncio sob a pressão das contas atrasadas. Ignorar essa relação é impossível.
2: Muito bom dia, meu amigo, minha amiga desta programação. Estamos no ar então com o programa Prosperidade com Deus. Agora são exatamente 6:02, estaremos com todos vocês até às 6:30. Já gostaria que você preparasse aí um copo com água para que ao fim desta programação venhamos fazer uma oração todo especial por você, trabalhador, você, amigo e amiga, que necessita de uma oração especial. Eu espero que Deus possa abençoar você nesta manhã, porque quando se trata de problemas financeiros, é lógico que o emocional ele é atingido. É ou não é? Como você acabou de acompanhar nessa chamada que nós colocamos no início do programa, muitas pessoas têm sofrido e o ataque espiritual leva muitos ao desespero. Você pode até pensar que não tem mais jeito para você, mas esse programa está no ar para mostrar para você o contrário, que tem jeito sim. Nós iniciamos o programa e estamos prontos para te ajudar. Você está achando que para você não tem mais solução? Deus é a solução para a sua vida. Ele tem o caminho certo para tirar você desta situação de miséria, de falência, desse endividamento que cada vez aumenta mais porque os juros estão aumentando e você não sabe o que fazer. Deus vai agir em seu favor. Não é por acaso que você está ouvindo esse programa. Se você precisa de ajuda, se você não sabe o que fazer, nós estamos prontos neste momento para ajudar você. Se você se vê agora abatido, aflito, depressivo, tentando e a sua vida não muda, você só tem encontrado resultados negativos, você não tem tido paz, não só no sentido financeiro da vida, mas em qualquer outro âmbito da sua vida, você precisa de ajuda, então você pode até entrar em contato conosco. Nós temos o SOS Espiritual, que está à disposição 24 horas por dia. E o número é, anote aí o número, é 41 995 415327. Preste bem atenção, 41 995415327. Você pode mandar o WhatsApp, você pode mandar uma mensagem, nós vamos estar à sua disposição. A nossa equipe de fé vai estar pronta para te ajudar. Então, estamos à sua disposição, e a prova que nós podemos te ajudar é a história da dona Silvia. A Silvia enfrentou muitos problemas, muitas lutas, momentos em que parecia que ela não ia conseguir. E era verdade. Quando você tenta com a força do braço, você chega num ponto que você não consegue mais avançar. E é onde entra a fé. E a Silvia entendeu isso. E neste momento, ela recorreu à fé, foi aonde tudo mudou. Vamos acompanhar a história dela. Aliás, antes de colocar aqui, desculpe, a gente está preparando aqui ainda. O mesmo pode acontecer com você. O que aconteceu com a dona Silvia pode acontecer com você. Nós estamos aí se preparando. Hoje é sexta-feira, dia 25. Mas nesta segunda-feira agora, dia 28 de setembro, nós teremos o evento, a entrada da Arca da Aliança. Um momento único que acontece apenas uma vez ao ano. E chegou a data, 28 de setembro, onde você pode participar deste propósito, trazendo escrito numa folha o endereço da sua casa e o endereço do seu trabalho. No decorrer da nossa programação, nós vamos falar mais sobre esse assunto. Agora, veja como você pode participar.
3: Começar nem sempre é o mais difícil. Querer não é o mesmo que conseguir. Muitos começam cheios de sonhos, poucos chegam ao fim com resultados. No meio do caminho surgem desânimo, dívidas, ansiedade, frustração, portas fechadas. E então muitos param. Param de lutar. Param de crer. Param de insistir. E o resultado é sempre o mesmo: retrocesso financeiro, perdas, falências, traumas, escassez. Mas a sua história não precisa terminar assim. Quando você se volta para Deus e firma com Ele uma aliança, Deus se volta para você e muda a sua realidade. Ele quebra ciclos de perdas, destrava portas e reescreve a sua história financeira. Com a entrega da nova aliança,

0: Nossa, a Catedral da Fé fica localizada aqui na Alameda Coronel Elísio Pereira, número 715 do bairro Estradinha, próximo ao estádio do Rio Branco, aqui em Paranaguá. Você não tem desculpa para você não conseguir participar, porque aqui nós temos o ônibus tarifa zero. A 150 metros da nossa catedral nós temos ali o ponto de ônibus, que você pode vir de qualquer local aqui da cidade e chegar ali na nossa Catedral da Fé. Nós temos um amplo estacionamento, você que tem o seu automóvel, que você pode deixar ali com toda a tranquilidade o seu automóvel. Nós temos creche para as crianças, a Escolinha Bíblica Infantil, para que você possa participar da reunião com toda a tranquilidade, enquanto a sua criança, seu filho, seu neto vai ficar lá na creche sendo cuidada, bem cuidada. Então, o que você está esperando? Chegou a hora de você determinar o sobrenatural. E entenda que o estacionamento, a entrada são gratuitos. Nós estaremos clamando por você para que as portas venham se abrir. Então, a história a seguir da Shai Evelyn, ela chegou na igreja com muitos problemas, mas depois de uma aliança com Deus, depois que a arca da aliança entrou na vida dela, porque a arca simboliza a presença de Deus, a entrada da arca é Deus entrando na sua vida financeira. Foi o que aconteceu com ela depois que a arca entrou. Ouça agora como está a vida dela.
1: Um olhar bonito, marcante. Esse é o desejo de toda mulher, não é mesmo? Extensão de cílios, micropigmentação. Esses são só alguns dos inúmeros procedimentos para embelezamento do olhar. Mas hoje eu não tô aqui para falar sobre isso não, viu? Mas para conhecer a história de transformação da Shai Evelyn, uma profissional da beleza que hoje tem agenda cheia e toda estrutura, mas que no passado começou em uma sala pequena com muitos desafios.
2: É isso mesmo, foram muitos desafios. A sala que eu tinha inicialmente era literalmente um corredor, só cabia a minha maca, a minha ring light e o meu carrinho de materiais. As minhas clientes, ela entrava assim, esbarrando em tudo, né? Tinha que entrar de lateral na minha sala.
1: Pandemia, infiltração, agenda vazia. Você pensou em algum momento em desistir?
2: Bom, no início é sempre muito mais difícil, né? Você não tem muita cliente, não tem muita procura. Eu tive os desafios de infiltração no teto. Tive problemas também com a proprietária. Enfim, foram muitos gigantes na minha vida.
1: Gigantes e um mercado cada vez mais concorrido. O Brasil é o terceiro maior consumidor de produtos de beleza do mundo. E os números mostram a força desse setor. Em 2025, saúde, beleza e bem-estar faturaram 74 bilhões de reais, uma alta de 14% em relação ao ano anterior. E o crescimento não para por aí. No mesmo ano, mais de 235 mil novos negócios na área foram abertos no país. Mas em meio a um mercado desse tamanho, se destacar é um grande desafio. E Shai Evelyn revela o que para ela faz toda a diferença.
2: Eu falo que o mercado está saturado, né? Tem muita gente fazendo muitos cílios, muitas unhas, muita área da beleza tá realmente bem saturado. Mas quem se destaca é quem tem aliança com Deus.
1: E um convite mudou tudo.
2: Mudou toda a minha vida. Toda, literalmente toda a minha vida. Eu já tinha saído desse estúdio com a infiltração. Fui para um outro estúdio que primeiro tempo assim eu não tive nenhum problema, né? Mas eu estava passando por muitos problemas pessoais, não era exatamente só na área financeira. Eu passava por muitos problemas na minha área pessoal. O dinheiro que eu tinha não rendia, eu não rompia, eu não tinha uma agenda super lotada. Enfim, as portas ainda...

0: ainda estavam fechadas. E aí, eu atendi uma cliente, não sabia que ela era obreira, não sabia que ela era da fé. A gente conversava e eu desabafava com ela, chorava as pitangas, né, da minha vida pessoal. E aí, ela me fez o convite. Logo assim que eu comecei a participar, dentro de um mês eu já tive uma conquista que foi o meu imóvel. Eu consegui comprar um apartamento, eu já estava juntando dinheiro. E depois que eu comecei a ir, a minha agenda lotou, assim. Foi algo surreal, não consigo nem te explicar exatamente como aconteceu. Porque foi vindo uma cliente, foi vindo outra, e uma indica para outra, e quando vai ver, minha agenda estava super lotada.
1: E coloca lotada nisso. No final do ano passado, Chaevely bateu um recorde. R$ 27 mil em atendimentos. Um resultado que ela nunca tinha alcançado antes. Fala pra gente, antes chegava...
0: Menina, não chegava nem a 10 mil, pra você ter uma ideia. Quando eu comecei na fé, teve um desafio que eu perdi 20 clientes depois de quase 2 meses assim, de congresso. Porque a gente sabe, né? A vida não é um morango. A vida não é um mar de flores. E aí eu comecei a perseverar. Falei, meu Deus, eu perdi essas 20 clientes aqui, cada uma com seus motivos. E aí eu escrevi o nome de cada uma no papel. E levei lá no altar. Falei pro Senhor, Senhor, toma a vida dessas meninas nas suas mãos. Toma conta da vida financeira delas. Porque se o Senhor tomar conta da vida financeira delas, o Senhor vai cuidar da minha também, porque vai entrar. E aquele mês foi o mês que eu mais lucrei. E depois disso, a minha renda nunca mais diminuiu. Nunca mais eu voltei a ter menos. Eu só sempre tive mais.
1: Uma aliança com Deus faz a diferença?
0: Total. Total diferença. Se você realmente quer prosperar, você tem que fazer de Deus o seu sócio, o seu melhor amigo. Você tem que fazer uma aliança com Deus, uma aliança sincera. Então eu convido vocês a fazer a mesma coisa que eu fiz, né? Eu deixei para trás tudo aquilo que eu fazia de errado, que eu achava que estava fazendo certo, e comecei a obedecer. O que Deus falou para fazer, eu fiz. Ele mandou fazer aquilo, eu ia lá e fazia. Mandou usar a fé, eu ia lá e usava. Então comece a fazer isso também. As coisas, as janelas dos céus, elas vão se abrir de uma forma que realmente as bênçãos vão correr atrás de vocês. Vocês não vão nem precisar correr atrás de cliente. As clientes vão vir até vocês.
1: Eu, ó, vou virar uma cliente agora. Bora fazer o meu olhar?
0: Claro, vamos sim, com certeza.
2: Então veja só, é mais uma história entre tantas que nós mostramos aqui, porque não para. Enquanto estou aqui falando, Deus já está operando na sua vida, se você crê. Porque a partir do momento que você estava passando aí nas rádios e deixou agora na Ilha do Mel, você já começou a crer que existe uma... pode haver uma mudança na sua vida. Agora é você se programar para estar conosco nesta próxima segunda-feira, dia 28. Esse dia 28 vai ficar marcado. Já escreva aí, já pega aí um pedaço de papel, já escreva nele o seu endereço, o endereço do seu trabalho, porque nós vamos guardar dentro da Arca da Aliança e nós vamos determinar que assim que a glória de Deus ela vai se estabelecer sobre a sua vida, sobre a sua casa, sobre o seu trabalho. É importante que você traga o seu endereço juntamente com o seu propósito. E nós cremos que em sua casa, no seu trabalho, haverá proteção, haverá prosperidade, haverá paz, a felicidade e as demais bênçãos que Deus tem preparado para a sua vida vai chegar. É um propósito único e não precisa você ser membro da Igreja Universal ou evangélico para você participar. Todos são bem-vindos. Então, chegou a hora de você ver o agir de Deus. Chegou a hora de você ver o cuidado de Deus para com a sua vida. Você crê? Então, não falte nesta próxima segunda-feira. Como eu disse agora há pouco, nós vamos ter diversos horários durante o dia. Às 8, às 10, ao meio-dia, às 3 horas, às 18. Mas eu quero chamar sua atenção para esta segunda-feira, às 19h30, porque a entrada da Arca será somente às 19h30, na nossa reunião principal. Nós teremos uma equipe de obreiros, os pastores, todos os grupos estarão conosco nesta reunião especial. Eu tenho a certeza que você não vai sair do mesmo jeito que você chegou, porque quando você estiver aqui, você apresentar a Deus a sua vida, os problemas que você tem passado, Deus vai colocar a mão em seu favor. Pode ter certeza disso. Agora, você preparou o seu copo com água? Nós vamos agora falar com Deus. Nós vamos determinar que o sobrenatural aconteça na sua vida. Vamos apresentar o seu dia a Ele.
3: 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Mais um dia de luta, de labor. 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
2: Meu Deus, meu Pai, e em nome do Senhor Jesus, eu oro agora em favor de cada pessoa que está me ouvindo neste momento. Pessoas que estão precisando de ajuda. Pessoas que estão precisando de socorro, meu Pai. Talvez esta pessoa, ela não tenha conseguido nem dormir à noite. Ela tem passado noites em claro. E é por isso que ela colocou um pouco na rádio para ouvir, para se distrair. Esta pessoa talvez está se preparando para ir trabalhar, ou talvez está no seu trabalho já e já esperando dar a hora para voltar para casa. Eu não sei como está a vida desta pessoa. Talvez ela tenha passado, mesmo trabalhando, tenha passado dias de aperto, porque o salário não tem dado para nada. Ela se encontra endividada. Ela está afundada em empréstimos, em agiotas. Ela está com o aluguel atrasado. Essa pessoa está endividada. Essa pessoa está com a vida dando tudo errado. Vem agora, meu Pai, em favor da vida dela. Vem agora manifestar o seu poder, meu Deus, para mudar esta situação que ela está passando, que ela está enfrentando. Não permita, meu Deus, que a vida dela continue do mesmo jeito. Mas consagra agora esse copo com água, para que quando ela beber desta água, ela receba força. Força para mudar esta situação. Força para se levantar. Força para que nesta próxima segunda-feira, meu Pai, ela esteja conosco. Ela esteja te buscando. Ela esteja agindo a fé. Ela esteja apresentando a vida dela ao Senhor, meu Pai. E essa situação que ela está vivendo venha mudar. Venha ser diferente. Meu Deus, o Senhor sabe o que ela tem passado. O Senhor sabe o que ela tem enfrentado. E ela precisa, meu Deus, do seu socorro. Ela precisa que o Senhor estenda a sua mão em favor da vida dela, meu Pai. Porque a vida dela tem ido de mal a pior. Mas chegou a hora da vida dela se levantar. Chegou a hora dela ter uma virada de vida. Então, meu amigo, minha amiga, se você crê, fale com Ele aí agora. Porque Deus vem fazer o sobrenatural. Deus vai agora onde você estiver nesse momento. Meu Pai, consagre esse copo com água. Que nele tenha o seu poder para que haja uma mudança de vida. Se você crê, diga amém, diga graças a Deus.

Muito bem, meu amigo, minha amiga, estamos no fim da nossa programação. Beba esse copo com água. Receba a vida. Receba a força. Deus já está cuidando de você. Levanta a cabeça. Você ainda tem muita coisa para acontecer. Nesses próximos 3 meses, pode ser os melhores 3 meses da sua vida. Os melhores 3 meses deste ano. É você estar conosco nesta próxima segunda-feira aqui na nossa Catedral da Fé. E eu tenho certeza que a vitória vai chegar. Fiquem todos com Deus. Deus abençoe a sua vida. E até o nosso próximo encontro.

0: 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Informa a hora certa. 6:30.
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0: 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Pasa Paraná, operações portuárias, informa a hora certa. 6:33.
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1: 6:46. 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

0: 6h53.
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3: 7:25.
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0: Agora são 7:31. Muito bom dia. Está entrando no ar o Rede Notícias com as principais informações desta sexta-feira. Hoje, dia 25 de setembro de 2026. Na apresentação, Alex Vizzini e Mauro Júnior. O apoio técnico de Natan Santos, Guilherme Prebianca, Josias Nascimento, Rony Peterson, Elano Schenini e Nathalie Fontana. A gerência é de Cadu Mottia e a direção geral da nossa emissora é do José Leonardo Linhares.
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0: E a gente começa o Rede Notícias desta sexta-feira falando de um acidente de trânsito no litoral do Paraná, Mauro Júnior.
1: Pois é, Vizini, com mais um óbito, né?
0: Infelizmente, né?
1: Infelizmente, estamos aqui na correria para apurar a situação. É um acidente na 407, na pista sentido Pontal. É uma moto que bateu em um poste. Então, imaginem o acidente na madrugada. Uma mulher pilotando uma moto, ela perdeu o controle da pilotagem e bateu em um poste de concreto. Esse poste está instalado na lateral da rodovia. Então, ela perdeu o controle da pilotagem, saiu da pista, atingiu um poste no meio do mato e, infelizmente, né, gravemente ferida, ela não resistiu aos ferimentos. É uma mulher entre 25 e 30 anos e estamos tentando apurar agora o modelo da moto, até porque a moto ficou no meio do mato. Então, estamos tentando apurar o modelo desta motocicleta envolvida no acidente desta manhã, altura do quilômetro 8,5, ainda é Paranaguá, o acidente aí com esta motocicleta.
0: Foi por volta das 4h30, mais ou menos, esse acidente nas pistas sentido Pontal. O quilômetro 8, o quilômetro 9, ainda é Paranaguá. As imagens que estão na tela, você pode perceber área isolada. As equipes da Polícia Militar estão no local. As equipes também da Polícia Científica isolaram ali aquele trecho. EPR Litoral Pioneiro. Então, ocorrência em andamento, um acidente gravíssimo que aconteceu na madrugada e, infelizmente, vítima fatal, Mauro.
1: É, na verdade, ali é Polícia Rodoviária Estadual, né, que está no local, junto com a Científica e a EPR. Nós já temos imagens da moto. Acabaram de retirar a moto do meio do mato. É uma Bis cor branca. Já temos a imagem da motocicleta. É uma informação importantíssima também. Inclusive já vamos atualizar na nossa fanpage com as fotos, né, com os detalhes. É uma moto Honda Bis cor branca. A motocicleta pilotada pela vítima, uma mulher entre 25 e 30 anos que perdeu aí o controle da pilotagem e bateu nesse poste na marginal ali da 407 Rodovia das Praias, a pista sentido Pontal do Paraná. A imagem que a gente tem, Vizini, lá do local, mostra um movimento intenso,
0: sim,
1: né?
0: Sim, movimento intenso nesta manhã de sexta-feira. A gente vê também na imagem da motocicleta, dessa Honda Bis cor branca, que ela bateu lateralmente. A gente percebe ali do lado direito desta moto, né, que tem ali a avaria. Então, atenção você que trafega ou vai acessar a PR-407 nesta manhã. Tem esse acidente de trânsito sendo atendido agora cedo.
1: Imagem é ao vivo lá do local?
0: A imagem não.
1: Não, é o vídeo, né?
0: Isso.
1: Então, eu pensei que era ao vivo. Então, boa imagem.
0: Uhum.
1: Então, nesse momento, o atendimento desta ocorrência, a Polícia Civil também já está no local, fazendo ali o levantamento. E, infelizmente, a gente começa a sexta-feira com uma morte no trânsito. Repito, já estamos atualizando a nossa nota com o modelo da moto. É uma Honda Bis cor branca. Ela trafegava no sentido Pontal do Paraná pela PR-407. O acidente que aconteceu por volta de 4h30 da madrugada. Uma mulher pilotando a moto, ela teria, né, informação da madrugada, informação do que acharam no local. Ela teria perdido o controle da pilotagem, saiu da pista de rolamento, entrou ali no matagal e atingiu esse poste de concreto. É impressionante, né? Quando tem que acontecer, acontece. Ela podia ter saído da pista, caído na valeta, né? Acertado com a moto ali num arbusto, do lado de uma árvore, mas não. Ela atingiu um poste de concreto no meio do mato, depois que saiu ali da pista de rolamento.
0: É uma fatalidade, né? A gente está falando aqui de um acidente de trânsito, a vítima é uma mulher ainda não identificada, né? Mas a gente vai seguir aqui ao longo do Rede Notícias desta sexta-feira, buscando e apurando mais informações e atualizando você, ouvinte, e você, internauta.
1: É uma tragédia no trânsito já na sexta-feira, aqui no litoral do Paraná. A gente torce, né, para que seja isolado esse fato, porque estamos começando o final de semana. E a gente já começa a sexta-feira com esse grave acidente ali na PR-407, altura do quilômetro 8, 8,5, proximidades ali do quilômetro 9, pista sentido Pontal, em que esta jovem, né, 25, 30 anos, acaba morrendo nesse acidente com moto.
0: Agora são 7h39, vamos com os outros destaques para o jornal desta sexta-feira. Atenção, motoristas, seguem os bloqueios na Avenida Coronel José Lobo para obras de pavimentação em concreto aqui em Paranaguá. O investimento é de R$15.700.000 da Portos do Paraná. O governo do estado inaugura daqui a pouco o Centro da Juventude na Vila dos Comerciários. O espaço vai oferecer ações nas áreas de cultura, esporte, educação e também assistência social. E ainda na manhã desta sexta-feira também, Corpo de Bombeiros inaugura uma unidade exclusiva para operações marítimas aqui no litoral. O evento será na Base Náutica de Busca e Salvamento, em Guaratuba. Chegou o dia! Show da dupla sertaneja Henrique e Juliano acontece hoje pela primeira vez aqui em Paranaguá. A apresentação será na Praça de Eventos Mário Roque e os ingressos ainda estão à venda. Instituto Peito Aberto promove a primeira corrida e caminhada do Outubro Rosa aqui em Paranaguá. Então, vá se preparando porque será no dia 3 de outubro.
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0: Agora são 7 horas 41 minutos. Mauro Júnior.
1: Ai, ai, tenho até medo de falar,
0: viu? Bom dia e um sextou com acidente de trânsito, vítima fatal na PR-407.
1: Um trânsito que mata. É o famoso aconteceu de novo.
0: Sim, são os bordões que não saem aqui do nosso jornalismo.
1: E quero agradecer ao Elísio Júnior, né, que prontamente se deslocou pela PR-407, lá para o quilômetro 8 e 9, e fornece as imagens aqui para o nosso departamento de jornalismo. Então, a sexta-feira, com acidente de trânsito. A gente tinha até preparado, né, uma brincadeira.
0: É verdade.
1: Para falar lá do show da Praça de Eventos.
0: De Henrique e Juliano.
1: Mário Rock, que vai tremer com o Henrique e Juliano. Mas não tem outro jeito. É o DNA do nosso jornalismo acompanhar o que está acontecendo. E agora há pouco, por volta de 4h30 da madrugada, esse grave acidente na PR-407, Rodovia das Praias, pista sentido Pontal. A piloto de uma moto bateu em um poste de concreto. Ela morreu no local. A informação apurada, claro que ainda é preliminar, pela Polícia Rodoviária Estadual, é que ela teria perdido o controle da pilotagem, saiu da pista, né, e no meio do mato atingiu a estrutura de concreto.
0: Bom, a ocorrência está em andamento, as equipes estão no local, PRE, a Polícia Rodoviária Estadual, Polícia Científica, EPR Litoral Pioneiro, atendendo esta ocorrência de trânsito com vítima fatal.
1: O corpo já foi periciado, já está vindo aqui para a sede da Polícia Científica em Paranaguá, onde, óbvio, vai ser aí identificado mais um corpo de uma tragédia no trânsito de tantas e tantas que a gente acompanha aqui em Paranaguá. Essa semana, presta atenção no dado, esta semana é o segundo óbito no trânsito. Tivemos o ciclista aqui da Coronel Elísio Pereira. Certo, vizinho?
0: Certo, certo.
1: Me ajuda aí.
0: Com bicicleta e ônibus da aviação Rossio.
1: Isso. E agora pela manhã, a piloto desta moto, uma Honda Bis cor branca, que infelizmente morreu ali na PR-407, uma saída de pista, e a moto, né, Honda Bis cor branca, que acabou atingindo esse poste.
0: E assim a gente começa a nossa sexta-feira, né, com esse destaque de uma fatalidade no trânsito. Mas, Mauro, deixa eu aproveitar aqui e dar bom dia para você, também bom dia para o nosso ouvinte e o internauta que acompanha aqui o Rede Notícias.
1: Bom dia também, Vizine, para todos, internautas, quem acompanha pelo rádio em 90.3. E voltando, né, para o programado, hoje tem show do Henrique Juliano, Praça de Eventos Mário Rock, Centro Histórico, as imagens da estrutura. Aliás, hein? Uma mega estrutura.
0: Com certeza.
1: Montada no Centro Histórico para esse show de hoje. E o mercado, a Praça Mário Rock, vai tremer com o melhor do sertanejo na noite desta sexta-feira.
0: Os portões abrem às 20 horas, show previsto para iniciar às 23h30, e é claro que todos os caminhos do sertanejo vão levar para o Centro Histórico aqui de Paranaguá.
1: É impressão minha nessa imagem, ali no canto, eu tô vendo ali Natan e Prebianca já aguardando para entrar ou não?
0: Ah, acamparam, né, mano?
1: Aquele que tá ali de cucunda ali, uhum, é o Natan e o Prebianca ali?
0: Querem pegar o melhor lugar, né?
1: E o que me impressiona é Natan e Prebianca com a faixa na cabeça.
0: É que
1: Henrique,
0: você não...
1: e Juliano, amo vocês.
0: É que você não viu a cartolina ainda.
1: Na segunda-feira.
0: Uhum,
1: segunda não, sexta.
0: Sexta-feira, sextou.
1: Era para falar segunda, mas como o Josias já flagrou ali os dois, né?
0: Ah, sim, né?
1: Quem tá ali também, Nath
0: Giovana, Elano,
1: Dani.
0: Não tem ninguém aqui na rádio.
1: Não tem ninguém, tá todo mundo lá no Henrique e Juliano.
0: Então estrutura montada, né? Tudo sendo preparado para hoje à noite. É claro que você não vai perder, primeira vez da dupla se apresentando aqui em Paranaguá. E você que ainda não adquiriu seu ingresso, ainda dá tempo.
1: É verdade, baita estrutura. Vamos com a primeira manchete?
0: Vamos lá, Mauro.
1: E não saímos do trânsito. Tem uma imagem impressionante da Avenida Ayrton Senna da Silva, nas proximidades da rotatória do Parque São João. Um caminhão que literalmente imprensou um carro na traseira de outro caminhão.
0: Meu Deus do céu.
1: A imagem impressiona desse acidente aqui na Ayrton Senna da Silva, no Parque São João.
0: Não, impressiona, chama muito a atenção, né, do acidente, do fato que aconteceu. Está na tela também, está no nosso Instagram, no nosso Facebook, e repercutiu bastante, viu, Mauro?
1: Muito, estadual até a notícia, ela acabou virando. A imagem do motorista de um caminhão, possivelmente distraído, não sei não se no celular, né? Porque não é possível que ele não viu o carro.
0: Tem isso, né?
1: Não é possível que ele arrastou o carro e bateu, né, com a frente do veículo no outro caminhão. Não é possível que ele não viu. E a gente tem um outro vídeo também, Vizini, que mostra ele saindo. Ó, tá vendo lá?
0: Tô
1: o vídeo
0: vendo.
1: De agora.
0: Tô vendo.
1: Ele tá saindo da faixa da esquerda, o carro tá normal na direita. Ele troca de faixa e literalmente arrasta o carro para bater na traseira do outro caminhão.
0: Sim, assim que ele troca de faixa, sai de uma faixa para outra, ele já bate. É na sequência.
1: Isso.
0: Assim que ele troca de faixa, ele já bate na traseira desse carro, Mauro.
1: Tá na tela, a imagem é muito clara. É total desatenção do motorista desse caminhão, que poderia ter provocado uma tragédia, mas danos materiais no carro, e a motorista ali, sem ferimentos, ela saiu rapidamente do veículo e acionou o socorro. Mais uma imagem de um acidente que impressiona na entrada de Paranaguá, proximidades ali da rotatória do Parque São João. Esse caminhão com um container bateu na traseira de um carro e arrastou o carro de passeio para bater na traseira de outro caminhão que estava indo na frente.
0: De fato a imagem, ela impressiona. Agora vamos sair do trânsito um pouco, Mauro.
1: Vamos
0: para o setor policial,
1: tá,
0: porque tivemos, uma baita apreensão, né, Mauro?
1: Uhum.
0: Da Polícia Federal, foi ontem no terminal de containers.
1: Pois é, 226 quilos de cocaína. É cocaína pra caramba. As bolsas, né, os pacotes com a droga, com o entorpecente, eles estavam jogados no pátio do TCP. Iam colocar no container. E pela manobra que a gente tem ali, ó, a corda, o saco enrolado no plástico, não sei não se ele não chegou pela água. E aí jogam no pátio para colocar no container.
0: Pode ser também, mano.
1: Não sei não, tá bem com cara disso. E aí a apreensão da Polícia Federal, 226 quilos de cocaína lá no TCP.
0: Alguém foi preso?
1: Teve uma prisão em flagrante. Depois ali do trabalho rápido, né, de monitoramento, investigação da Polícia Federal.
0: Bom, seguindo aqui com o setor policial, ontem a gente falou, durante o Rede Notícias, da Operação Impactum, das forças policiais da cidade.
1: Abre a porta, Mariquinha.
0: Operação Impactum. A gente tem novidades, Mauro?
1: Então, temos daqui a pouco a coletiva, né, com os delegados da Polícia Civil. O doutor Nilson Diniz e também o delegado Gustavo Flores. Eles falam da operação de ontem que cumpriu várias ordens judiciais aqui em Paranaguá. Entre elas, ordens de prisão e também de busca e apreensão.
0: E na tela aí você acompanha algumas das imagens desta mobilização de ontem, que envolveu Polícia Civil, Polícia Militar, Força Nacional e também a Guarda Civil Municipal aqui de Paranaguá.
1: Abre a porta, Mariquinha, é a Operação Impactum chegando.
0: Essas e outras informações você vai acompanhar tudo a partir de agora no Rede Notícias, que já está no ar.
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4: Bom dia, eu sou Bianca Ângelo, meteorologista. E este é o boletim Semepar Informa com a previsão do tempo para o dia 25 de setembro de 2026 no Paraná. Mais um dia sem grandes mudanças nas condições do tempo no Paraná. Nesta sexta-feira, o estado segue dividido entre as metades oeste e leste, devido à maior cobertura de nuvens na metade leste, pela entrada da massa de ar oceânica sobre o continente. Apesar da nebulosidade, observa-se uma redução em comparação aos últimos dias, contribuindo para a elevação das temperaturas, que se aproximam dos 25 graus por toda a região. No oeste, a condição de calor segue, com valores que variam entre 28 e 31 graus. Municípios como Foz do Iguaçu, Autônia e Luanda podem superar esta marca. Durante a noite, as temperaturas decaem, mas sobre o oeste seguem com valores acima dos 18 graus. Já sobre o leste, não são esperados valores abaixo dos 12 graus, reduzindo a sensação de frio. No site do Semepar você encontra a previsão detalhada para cada município e região para os próximos dias. Acesse semepar.br.
0: Bianca De Ângelo, a meteorologista do Semepar, trazendo a previsão para esta sexta-feira para todo o nosso estado. Josias Nascimento já está trafegando aqui por Paranaguá, Coronel Elísio Pereira, ali na estradinha, para a gente trazer a atualização do tempo. Tempo e temperatura para esta manhã, Mauro.
1: Então, vizinho, o tempo tá bom, né? Em vista do que a gente viveu agora num passado recente.
0: É, né? Verdade.
1: Tá muito bom. É bastante nebulosidade, porém um dia claro. E tá frio. Tá gelado pra caramba aqui do lado de fora. Então, quem ainda não saiu do aconchego do lar, saia agasalhado. É Paranaguá agora cedo, uma mínima de 16, 17. Agora já estamos com 18. E a máxima deve chegar em 25, 26. Pelo menos por enquanto, não tem previsão de chuva. É tempo bom ao longo do período. Pontal do Paraná, agora cedo, nessa faixa também, 16, 17 graus e agora 18. Matinhos também, com a mesma condição, e Guaratuba. A máxima vai a 25, 26, com tempo bom também nos balneários.
0: É, e o povo tá perguntando aqui, né? Vai chover hoje? Não tem, não tem. Já tô respondendo não. Desde já aqui no litoral do Paraná.
1: Não tem previsão de chuva.
0: É, porque tem gente, até recebi aqui do meu amigo Anderson de Antonina, vai chover aí em Paranaguá porque vou no show. Não vai, não tem previsão de chuva, né?
1: Pode vir à vontade. A princípio não tem previsão de chuva forte, né? Temporal. Pode acontecer ao longo do período, mas previsão mesmo não tem até o momento.
0: Bom, então tá respondido, Anderson.
1: É verdade. De onde que ele vem?
0: Antonina.
1: Então vamos para Antonina agora falar do tempo e temperatura.
0: Vamos lá.
1: Antonina e Guaratuba, aliás, Guaraxaba, que é parecido ali a questão da temperatura.
0: É, Mauro, o Anderson, que é o nosso amigo que trabalhou no IML.
1: O grande Anderson, que tá agora na Portos do Paraná.
0: É, foi ele que mandou mensagem dizendo grande que Anderson. Vem para Paranaguá no show e perguntou aí, e o tempo, Alex?
1: E um baita de um servidor público, nosso amigo Anderson, lá de Antonina, que realizou um baita de um trabalho na Polícia Científica e agora está na Portos do Paraná.
0: Ótimo.
1: Ó, Antonina e Guaraxaba, a mínima foi de 16, aí veio 17 e agora está em torno de 18, 19 graus. E a máxima vai de 25 a 26. Morretes, sempre a mais gelada, a mínima da madrugada girou ali em torno de 14, 15 e vai também com a máxima para hoje até 25.
0: Bom, para a gente fechar então, Mauro.
1: Curitiba e região metropolitana.
0: Bora.
1: Sempre geladas. Quem está indo para a capital, para o entorno, muito bem agasalhado. 12 graus de temperatura, né, na madrugada, Curitiba e metropolitana. Agora está girando entre 14 e 15 e a máxima também. Vai ali perto de 24, 25 graus. Previsão de tempo bom para Curitiba e para a região metropolitana.
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0: Agora são 7 horas e 57 minutos. E Paranaguá vai receber no dia 3 de outubro, num sábado, às 19 horas, a primeira edição da Corrida e Caminhada do Outubro Rosa, promovida pelo Instituto Peito Aberto. O evento terá a corrida de 5 e de 10 quilômetros e caminhada de 2 quilômetros, além de Corrida Kids. Este ano, a instituição completa 13 anos de atuação aqui em Paranaguá.
1: Pois é, um baita de um evento, né? Que busca conscientizar a população sobre a prevenção ao câncer de mama e também apoiar as mulheres no tratamento da doença. A presidente do Instituto Peito Aberto destaca que a corrida também tem o objetivo de promover a saúde e o bem-estar.
6: É com muita alegria que a gente está promovendo, né, esse evento. Ele acontecerá no dia 3 do 10, às 19 horas. E foi uma parceria do Instituto Peito Aberto com a equipe Quênia, né, que é a organizadora de eventos. E a gente está muito feliz com essa realização, né, de fazer um evento que promove saúde, bem-estar, que vai reunir as nossas pacientes, seus familiares e a comunidade em geral, assim, né, em prol da saúde e do bem-estar. Então, o nosso objetivo é trazer um pouco de conscientização, promover saúde, trazer a pessoa para o movimento, né? Para fazer uma corrente do bem, de solidariedade, conhecer um pouco também mais do nosso trabalho aqui na cidade. Faz 13 anos esse ano de existência do Instituto, então a ideia é promover a nossa instituição. Na página do Instituto Peito Aberto tem um link que a pessoa pode fazer e acredito que na página do Quênia também. Ainda tem algumas vagas, né? A gente está quase no finzinho ali das inscrições, por volta de quase 1000 corredores a gente já tem inscritos. Através da nossa instituição, a gente ajuda centenas de mulheres. A gente quer continuar com esse trabalho que é tão importante e que atinge tantas vidas. Ao longo desses 13 anos, a gente já contou com mais de 5 mil atendimentos ali. Então, a ideia é fazer com que a sociedade, as pessoas, todo mundo se envolva em prol dessa causa que é tão importante para nós e que ajuda tantas mulheres.
0: As inscrições podem ser feitas por meio do site ticketsportes.com.br. Lá tem o link, tem mais informações e é tudo online para você garantir a participação nessa primeira corrida e caminhada do Outubro Rosa. Mais informações também no Instagram do Instituto, é @institutopeitoaberto.
1: É, então vamos participar, vamos correr dia 3 de outubro. Já coloca aí na tua agenda a primeira edição da Corrida e Caminhada Outubro Rosa, promovida aí pelo Instituto Peito Aberto.
0: E tem o apoio aqui da Rádio Ilha do Mel FM.
1: Ei, maravilha.
0: Pontualmente, 8 horas, nós vamos ao primeiro intervalo comercial do Rede Notícias desta sexta-feira. Não saia daí porque já já voltamos. Música.
2: saia daí. 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

0: PASA Paraná, operações portuárias, informa a hora certa. 8:01.
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2: Agora são 8:06.
3: Ai, ai.
2: O que tá acontecendo no trânsito, hein, Mauro?
3: Mais um acidente com moto.
2: Eita, nós.
3: Estamos ao vivo lá com o Elísio Júnior. Ele está na Bento Munhoz da Rocha Neto, quase na frente ali do posto Jardim, né? Ali da... bem do lado da estrutura do viaduto da 407. Antes de chegar no viaduto... Corpo de Bombeiros está atendendo mais um acidente com moto. Mais um.
2: Bem na frente do posto mesmo, Mauro.
3: Literalmente na frente do posto. Bem ali onde funcionou a academia, né?
2: Sim.
3: De ginástica.
2: É, isso.
3: Bem ali um acidente com moto. Estamos apurando o que aconteceu. A prioridade sempre, né, é atendimento da vítima e mostrar o que está acontecendo. Mesmo com o Corpo de Bombeiros, mesmo com a viatura, ninguém espera, né? Vai todo mundo passando. Daqui a pouco atropela ali um militar, atropela um socorrista.
2: Aí tá feito.
3: Aí fica bom, né? Uhum. Mas tá todo mundo com pressa. A vítima caída bem no meio da Bento Munhoz da Rocha Neto, os bombeiros atendendo e o pessoal passando com o carro, tanto no sentido bairro, como também no sentido centro. E aí a viatura tem que ficar ali para proteger a vítima.
2: Usando ali como proteção, né, o carro, a viatura do Corpo de Bombeiros.
3: A caminhonete e o caminhão, né?
2: Também.
3: Fica ali protegendo.
2: Cada um de um lado, né?
3: É verdade.
2: E a vítima sendo atendida ali no meio da via, os militares chegaram, já estão no local e você, motorista, né, passe ali por esse trecho com cuidado ou pegue um caminho alternativo. Vai por dentro ali do bairro.
3: Pois é. Tem alternativa ali.
2: Sim.
3: Tem alternativa. Sim. O Josias, aliás, o Elísio Júnior, já vai apurar o que está acontecendo. Ele está lá no local, está acompanhando o atendimento. A prioridade agora, né, é encaminhar a vítima para a emergência do regional ou da UPA, mas ainda em atendimento, ocorrência na Bento Munhoz da Rocha Neto. Se eu não estou enganado, ali é Jardim Paranaguá. Mas todo mundo que nos acompanha aí, quem mora nessa região, por favor, nos atualizem. A princípio, eu acredito que é Jardim Paranaguá, até porque, né, o posto é o Mali Jardim.
2: Isso mesmo.
3: Né, ali naquela região da Bento Munhoz, da Rocha Neto, acidente de trânsito, mais um agora cedo.
2: Bom, a gente vai seguir aqui com as apurações e buscando outros detalhes para atualizar você, mas o que temos é mais um acidente. Agora, acontecendo agora, nesta manhã de sexta-feira. Sextou no trânsito, Mauro.
3: E sextou da pior forma possível, né? Da pior forma possível, sextou aqui no litoral do Paraná e, claro, né, em Paranaguá. Falando ainda do trânsito, tivemos a tragédia da madrugada, por volta de 4h30, 5 da manhã, a piloto de uma motocicleta ainda não identificada, entre 25 e 30 anos, ela morreu após bater em um poste de concreto na PR-407, a rodovia das Praias, acidente que aconteceu no sentido Pontal do Paraná. Que o Corpo de Bombeiros, né, ele registra como choque contra anteparo. A moto

0: Essa mulher, que o Mauro disse, a idade, 20, 25 anos mais ou menos, ela ainda não foi identificada.
1: É, possivelmente estava com documentos, mas não pode mexer no corpo, né? É só a perícia que faz esse trabalho. Então, acidente que aconteceu por volta de 4h30, 5 da manhã, uma moça entre 25 e 30 anos pilotava uma moto, uma Honda cor branca, uma bis, né, que ficou completamente destruída. Agora imaginem, né? Na estrada tem uma distância entre um poste e outro. Possivelmente, se ela perdeu o controle da pilotagem, ela pode também ter sido fechada, né, por outro carro, mas na madrugada é tudo mais complicado para a gente apurar, mas ela perdeu o controle da pilotagem, saiu da pista de rolamento e atingiu o poste.
0: Pois é.
1: Né? Podia ter caído na valeta, derrapou na grama, já caía ali no meio do mato, mas que fatalidade.
0: Acertou em cheio o poste.
1: Ela acertou em cheio o poste de concreto ali na 407, pista sentido Pontal do Paraná. O corpo não está identificado até o momento. Veio aqui para a polícia científica para identificação e também exames complementares.
0: A gente inicia, né, a sexta-feira com essa fatalidade. É um aconteceu de novo. Um trânsito que mata. Né, essa mulher que estava pilotando esta moto, uma Honda Bis cor branca, e acabou aí acertando esse poste de concreto.
1: Meu bom Jesus, que sexta é essa, hein,
0: Vitor? Pois é, pesada, Mauro.
1: Pesada. E vamos mostrar agora, com mais calma, o acidente da quarta-feira, se eu não tô enganado, ali na Ayrton Senna da Silva. Foi na quarta, né, vizinho?
0: Quarta-feira, Mauro.
1: Quarta-feira à noite, acidente ali, só danos materiais. Mas desse acidente, o que impressiona é a imagem que ele gerou. Um caminhão carregado com um container bateu na traseira de um carro de passeio. Ele bateu na traseira do carro, arrastou o veículo que bateu na traseira de um outro caminhão. Isso ali perto da rotatória do Parque São João. Movimento intenso. O fluxo naquele anda um pouco, para, velocidade muito baixa, e esse motorista, como é que ele vai falar que não viu? Se ele saiu da faixa da esquerda e veio para a direita. Tem o vídeo que mostra a manobra que ele fez. Normal, as duas pistas sentido rotatória. Ele sai da esquerda, vem para a direita, acerta o carro, arrasta o veículo e imprensa esse Toyota
0: Yaris
1: cor branca que bateu na traseira do caminhão que é na frente. É brincadeira ou não?
0: Mauro, olha, o que será que pode ter acontecido? Desatenção? Celular? Não viu de fato que estava ali o carro de passeio? Não sei o que aconteceu, porque além dele bater, assim que ele trocou de faixa e já acertar esse Toyota Yaris cor branca, logo na sequência ele anda um pouco mais e arrasta. E aí bate, o Yaris bate com a frente na traseira de um outro caminhão, mano.
1: Não, e a impressão que a gente tem vendo o vídeo é que depois do primeiro impacto, né, na traseira do carro, o caminhão vai parar. Mas não. Pode ver, ó. O caminhão da frente anda um pouco, ó. E o caminhão arrasta o carro. Ele já estava parado. Ele arrasta o carro depois de bater na traseira do veículo, do carro de passeio. Cara, impressionante a imagem, a desatenção desse motorista. Não vem dizer que é ponto cego. Porque não tem como.
0: Mauro.
1: Não tem como. Dá. A outra imagem, ela mostra nitidamente o caminhão trocando de faixa. E aí você consegue ver o carro, que ele tá bem na frente do caminhão. Olha lá, ó. Primeiro o caminhão tá do lado. Aí anda a fila na Ayrton Senna. Ó, o carro vem embora. Olha a distância do caminhão lá, ó. Que ele tem do carro, ó.
0: Sim.
1: E aí ele troca de faixa e bate na traseira.
0: E ele, o caminhão, o caminhoneiro, ele espera o momento para trocar de faixa. Ele percebeu que não tinha ninguém.

0: ninguém na direita, e aí ele trocou de faixa. É. Mas logo na frente dele, esse carro, um Toyota Yaris cor branca, que estava ali e foi meio que prensado ali, né? Bateu na traseira, depois a frente do carro bateu na traseira do caminhão. A motorista não ficou ferida, mas o susto que ela levou foi grande, Mauro.
1: Nem me fale. Então, graças a Deus, só o dano material. Estamos recebendo aqui novas imagens lá da Bento Munhoz da Rocha Neto. É um moto Uber que se envolveu no acidente. De acordo com o motorista do carro, tá? Bateu na lateral. O motorista do carro disse que a moto bateu na lateral do carro dele. Inclusive aí, ó, a gente tem o carro com a lateral amassada. Moto Uber, era um rapaz pilotando a moto e uma mulher na garupa. Aquela vítima do atendimento era a garupa da moto, com ferimentos a princípio ali no braço esquerdo. Mas a moto bateu na lateral desse carro, que eu ainda não identifiquei o modelo, vizinho. Parece um Onix, né? Um Onix cor branca.
0: Será, Mauro?
1: Parece que sim. Então, moto Uber nesse acidente de agora cedo, e a garupa, né, ou passageira, ou conhecida do piloto, com ferimentos, recebeu aí o atendimento ali na Bento Munhoz da Rocha Neto. Dá pra ver bem ali na lateral do carro, é um carro branco que tem um risco.
0: Tem mesmo.
1: Né? Então bateu de lado nesse carro que seguia aí pela Bento Munhoz da Rocha Neto.
0: Na porta ali do passageiro, na porta da frente desse carro, cor branca, ainda as equipes lá no local, atendimento sendo realizado à vítima, né? E depois ela vai ser encaminhada, ainda fazendo as avaliações, mas o que a gente tem aqui é mais um acidente de trânsito, um aqui em Paranaguá. Falamos, né, da vítima fatal na 407, trecho que ainda é Paranaguá, e agora esse aí, na altura ali do Jardim Paraná, Paranaguá. Né, no Jardim Paranaguá, na frente do posto de combustível, onde esse acidente também foi registrado, agradecendo o Elísio pelas imagens.
1: Do outro lado ainda é Parque Agari, né? Pelo que eu sei, pelo que falam. Inclusive aquele posto de combustíveis que tem lá na 407, o endereço dele é Parque Agari. Do outro lado, onde tinha academia, ali é Parque Agari. Do lado de cá, do lado do posto de combustíveis, ali é Jardim Paranaguá. Agora em Paranaguá tudo é possível, né? Com relação a endereço e a numeração predial.
0: Bem isso.
1: Né? Na mesma quadra tem o 01 no prédio, na casa, e do lado tem o 3450. Né, vizinho?
0: É assim. Possível, é possível, Mauro.
1: Tem a primeira casa da quadra, é 01. Aí o vizinho, 3590. assim é Paranaguá.
0: E
1: falando em trânsito, né? Atenção, motoristas que seguem aí pela José Lobo. A obra, né, na avenida, acontecendo ali na frente do Mufato. Pavimentação em concreto. Vai da José Lobo, cruzamento com a Manuel Correia, aqui em Paranaguá. O investimento é de R$15.700.000. Portos do Paraná, governo do estado. A previsão é de conclusão em até 6 meses nessa obra ali naquela região.
0: A obra foi dividida em 6 fases para reduzir os impactos no trânsito e manter a circulação de veículos na região. Vamos acompanhar mais informações na reportagem do Daniel Marques.
2: Quem passa pela região portuária de Paranaguá já deve ter percebido a movimentação intensa de máquinas. As obras de pavimentação em concreto da Avenida Coronel José Lobo e da Rua Manuel Correia seguem a todo vapor. Com investimento de 15,7 milhões da Portos do Paraná, as obras prometem acabar com o problema histórico de drenagem, além de garantir segurança e resistência para o transporte dos veículos pesados. E para explicar como está o ritmo dos trabalhos e como ficará a rotina do trânsito na região, quem conversou com a gente foi o diretor de manutenção e engenharia da Portos do Paraná, Victor Kengo.
3: Está dentro do cronograma previsto já desde a concepção lá do projeto. Emitimos ordem de serviço autorizando o início das obras agora no mês de julho. Então os dois primeiros meses foram para a elaboração do projeto executivo e agora no começo de setembro a gente começou efetivamente as obras da pavimentação. Primeiro começamos com a retirada da fresa, depois demolição do pavimento e agora a gente começa já na fase de base, subbase, chegamos na drenagem também para depois a gente começar a parte da pavimentação em concreto. Ela foi dividida em fases por conta da região, que é um alto tráfego tanto da parte de operação portuária também como da população, por isso que a gente acabou dividindo em 6 fases, para que a gente consiga estar convivendo com obra e também não atrapalhando muito a mobilidade da região. O risco que existe é a parte de chuva, né? Então nesse período até está chovendo mais do que a gente esperava, mas acho que com o desenvolvimento do serviço a gente consegue, com os próximos dias, o próximo mês, a gente consegue estar mensurando um pouco melhor, mas a ideia é a gente estar finalizando tudo, a obra na José Lobo e também na Manuel Soares, ainda em fevereiro do ano que vem. Essa obra foi pensada justamente com essa intenção de estar olhando o porto, olhando para a cidade, né? Nessa relação que existe porto e cidade, a gente identificou, mesmo estando fora da poligonal do porto organizado, a gente identificou essa necessidade para estar aumentando a segurança no tráfego viário, no onde os caminhões graneleiros e também os caminhões de cegonha vêm transitando, que antigamente não tinha essa movimentação naquela região. A gente identificou que hoje existe, então a gente buscou autorização com a agência reguladora, ela nos autorizou, a gente demonstrou que aquela região afeta tanto a circulação urbana quanto também a operação portuária. Então ela nos autorizou, a gente contratou o projeto, agora estamos executando a obra justamente com esse intuito de aumentar a segurança, melhorar a mobilidade e também olhando para a cidade sempre, mitigando os problemas que pode ser causado devido ao tráfego e também a segurança na mobilidade na região.
2: Com prazo de finalização em até 6 meses, as obras prometem mudar o padrão de circulação nas principais rotas em direção ao porto de Paranaguá, ajudando muito também o comércio e a mobilidade local. Para o Rede Notícias, Daniel Marques.
0: Nós ouvimos então o Vitor Kengo, ele é diretor de engenharia e manutenção da empresa pública Portos do Paraná.
1: Produção, coloca na tela as imagens de cobertura que o Josias fez. Isso sim é obra, né, de recuperação. Aí é o tapa-buraco, a gente já vai chegar, pode ter problema. É isso aí, daqui a pouco a gente já vai falar sobre isso. Mas as imagens da obra, né, que mostram que estão fazendo a base, que estão colocando tudo em ordem para o concreto, né? Então é uma baita de uma obra que estão fazendo naquele trecho. Inclusive, né, Vizini, a gente sempre falou desse trecho. Prefeitura, tapa buraco, esse cruzamento é perigoso, mas não deu outra. Passou um tempo, a Portos do Paraná já veio e anunciou essa obra.
0: Que bom, porque precisava, né? Precisava urgentemente, Mauro.
1: E vai meter concreto nesse trecho. Agora, o que nós falamos, né, também há um tempo atrás, desses cruzamentos? Que são cruzamentos perigosos e que são cruzamentos que precisam de manutenção, que aí não é da Portos do Paraná, porque o projeto da Portos é onde passa caminhão para o porto.
0: Exato.
1: Certo? Isso é óbvio. Então, nos cruzamentos, certo? É prefeitura. É tapa-buraco. E tava uma buraqueira nos cruzamentos. E aí eu acho que o próprio pessoal aí da empresa aproveitou o material e fez ali, né, um tapa-buracos, ou foi a prefeitura. Que nesse trecho, que não é da obra, certo? É da prefeitura. Mostra lá agora o tapa-buracos que fizeram, né, na esquina, para também dar agilidade ali no fluxo de veículos, ó. E ali continua ainda, atenção.
0: Precisa,
1: tapa,
0: né?
1: Tapa-buracos da prefeitura. Essa parte aí é prefeitura, né? O pessoal tá fazendo a obra na José Lobo. E nas laterais tem que ter a prefeitura. Inclusive, né, Vizinho? A gente ainda falou antes da obra. Deixa Paranaguá Mobilidade, orienta lá os motoristas, é um trecho pesado, porque a obra tá indo de vento em popa. Já cavaram o buraco, já colocaram o pavimento embaixo, já estão preparando solo e já vem o concreto. Agora, nas laterais.
0: É, precisa de uma atenção, um carinho, né? Pois porque é. Senão é, o motorista que trafega ali pela região vai acessar as marginais, vai pegar uma outra via fora da José Lobo.
1: Vai pegar alternativa.
0: Encontra pois buracos, é.
1: Então,
0: né?
1: Então tem que fazer, atenção, prefeitura, tapa buracos no entorno da obra, né? Porque a obra, meu irmão, obra boa é isso aí, ó. Tá indo no galeto. A imagem é clara, ó, já cavaram a rua, já tiraram tudo, estão fazendo base. Não é meia boca não o negócio. É obra é, de fato. Mas aí do lado, é, que são ruas da prefeitura, né, da responsabilidade da prefeitura, tem que fazer um tapa-buracos.
0: Mesmo com esse período de chuvas que tivemos,
1: a obra avançou.
0: O Victor disse que segue o cronograma.
1: Não, a obra avançou, já está na outra quadra, seguindo ali para Barão do Rio Branco. É, é assim que se trabalha, né? Faz um cronograma e mete marcha. Agora, tem que a prefeitura, com a equipe do Tapa Buracos ao redor, fazer esse trabalho também urgente.
0: Vamos fechando então o quadro Estradas, pedindo atenção de você no trânsito, para que tenha uma boa viagem e uma boa circulação.
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0: Agora são 8 horas e 28 minutos. 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
0: 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Então é parada obrigatória da Rádio Ilha do Mel FM nesse dia especial, o Dia Imperdível Unimed Paranaguá. 8 horas e 32 minutos, vamos ao último intervalo comercial do Rede Notícias desta sexta-feira e já já voltamos.
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0: Agora são 8 horas 36 minutos.
1: Tá falando tão murcho pra anunciar o som, aliás, o show do Henrique Juliano. Fala com mais vontade, vamos lá, vai, enche esse peito, vai.
0: Vai.
1: Levanta o peito, põe na geral aqui, vai. Levanta o peito, ó. Tipo pombo. Entendeu?
0: Entendi.
1: Faz tipo pombo.
0: Sim.
1: E agora vai Paranaguá, vai receber assim, Vizinho? Vai.
0: Eu tô...
1: dois, três.
0: Paranaguá vai receber hoje o show nacional da dupla sertaneja Henrique e Juliano.
1: Mete marcha.
0: A apresentação será realizada na Praça de Eventos Mário Roque, centro histórico aqui de Paranaguá. E ó, deve reunir milhares de fãs.
1: Natan abandonou aqui o jornalismo, a operação. Ele tá lá na porta da entrada VIP. Tá ele e um cachorro caramelo sentado na Praça de Eventos Mário Roque.
0: Boa, boa. Olha
1: lá, tá vendo aí, ó? Eu não minto. Olha aí o cachorro. E
0: tem
1: o Natan tá sentado atrás daquela estrutura.
0: Boa.
1: Entendeu ou não? A Sabrina Correia, que é produtora da GDO, a empresa que tá trazendo o show aqui pela primeira vez para Paranaguá, ela destaca que dá tempo ainda de comprar o ingresso. Sabrina, muito bom dia.
2: Bom dia, estamos na correria, né? A gente não para, o evento ele é intenso por si só, mas a expectativa, não só nossa, né, mas como do público, a milhão, primeira vez Henrique e Juliano em Paranaguá, e aquece os corações da galera, né? Será na Praça Mário Roque, bem ali perto do Caranguejo, vai ser muito legal, o espaço já está quase todo preparado para receber todos vocês.
3: Aqueles que deixaram para a última hora, ainda dá para comprar?
2: Ainda dá, sim, são os últimos ingressos, então corre pra não ficar sem. O dia tá lindo, né? Calor, dá pra todo mundo curtir na praça, tomar uma gelada com os amigos. Corre lá em guichêweb.com.br ou nos postos Mali. Fomos muito bem recebidos aqui na cidade e Henrique e Juliano, eles já arrastam multidões por si só, né? Então vem muita gente de fora também, os hotéis estão lotados, as pessoas realmente vêm atrás e querem assistir Henrique e Juliano. E é um prazer estar aqui e esperamos voltar mais vezes. Os portões abrem às 20 horas, quem é membro do Clube GDO com a carteirinha Super Fã consegue acessar às 18h45. Os itens permitidos então, barra de cereal pode levar, batom, maquiagem, protetor solar ou labial, cartazes, importante isso que os fãs costumam levar, né? Mas em cartolina, não pode aqueles duros, bolsas, óculos escuros, chapéu, boné, remédios, tendo ali a prescrição médica ou laudo, pode levar, lenço umedecido, papel higiênico, desodorante, exceto aerosol, bermuda jeans ou sarja. Esses são itens permitidos. Itens proibidos: chinelo de qualquer tipo, corrente, camisa de time, político ou regata, objetos pontiagudos, copos ou squeezes não oficiais do evento, narguilés, garrafas, latas e bebidas, guarda-chuva, máscaras ou medusas, bermuda de tactel ou shorts masculino, objetos de vidro, câmeras fotográficas ou filmadoras profissionais, bastão para tirar foto, drones ou similares, substâncias inflamáveis, corrosivas ou tóxicas e frascos de perfume. Esses não pode levar. Sob análise, nós temos mochilas e bolsas e líquidos, sejam quais forem. Gente, e sob análise, a gente tem ali líquidos, né, que eles vão avaliar, mas a garrafa de água, ela é permitida levar, né, tem um decreto em relação a isso, desde que ela esteja lacrada. Pode levar uma garrafa de água bem tranquilo. E mochilas e bolsas também são itens sob análise, porque vai depender ali da quantidade de coisa que tá levando, né, se é permitido ou se não é. Mochila também não faz muito sentido, mas uma bolsa menorzinha, isso pode, tá? Bem tranquilo. Aguardamos todos vocês, então, na Praça Mário Roque pra gente cantar, se divertir, todo mundo vibrar junto com o Henrique e Juliano pela primeira vez aqui na cidade. Aguardamos vocês.
0: Bom, os portões abrem 20 horas.
1: Isso.
0: O show deve iniciar por volta das 23h30.
1: Certo.
0: E ainda dá para comprar ingresso.
1: Uhum.
0: Pode ser pelo site, no guichêweb.com.br, ou também na rede de postos Mali.
1: E um detalhe, Vizini. A Sabrina, uhum, ela trouxe aí uma lista interessante dos itens que podem e não podem. E vamos reforçar aqui, por que que tem essa lista do que pode e do que não pode? Porque é um show, é um grande evento em um local aberto. Então presta atenção no que pode e no que não pode levar para essa arena, para esse local fechado, tá? Então prestem bem atenção para não chegar na hora lá e se incomodar. Tem uma lista bem interessante do que pode e do que não pode, entendendo que é o primeiro evento desse tipo, com essa baita estrutura, inclusive as imagens na tela, né, da estrutura e tal, de tudo, claro, que está montado lá no mercado, de um grande show que acontece hoje aqui em Paranaguá.
0: Então, ó, o que é permitido? Barra de cereal, batom, maquiagem, protetor solar, isso, ou protetor labial, cartazes em cartolina, isso, bolsas, óculos escuros, chapéu ou boné, remédios com laudo e prescrição médica, isso, lenço umedecido, papel higiênico, desodorante, exceto aerosol, e também bermuda, jeans ou sarja.
1: Isso é permitido.
0: Isso é permitido.
1: Agora atenção, porque os itens que você não pode levar, o que não é permitido, o vizinho vai trazer agora.
0: Chinelo de qualquer tipo, corrente, camisa de time, de político ou regata. Oh, não pode.
1: Não pode.
0: Não. Tá?
1: Chinelo, certo? Correntes, tem que clarear pra gente. Corrente, camisa de time de futebol e também lá a regata. Não pode.
0: Não pode. Objetos pontiagudos, copos ou squeezes não oficiais do evento. Não pode narguile, garrafas, latas e bebidas, guarda-chuvas, máscaras ou medusas. Não pode bermuda de tactel ou shorts masculino. Isso. Não pode objetos de vidro, câmeras fotográficas ou filmadoras profissionais. Não pode também bastão para tirar foto, drone ou similares. Isso. E também substâncias inflamáveis, corrosivas ou tóxicas. Isso. Também não pode levar frascos com perfume.
1: Então presta atenção, é um evento diferenciado, é uma grande arena, é uma baita de uma estrutura para você aproveitar. Então tem uma regra que a partir de agora o nosso público também tem que entender como é que funciona. É um baita de um show hoje, já vendeu quase tudo, ainda tem, mas é pouco, né, vizinho?
0: Ah, sim, os últimos ingressos.
1: Os últimos ingressos para Henrique e Juliano hoje, lá na Praça de Eventos Mário Rock.
0: E aproveitando, né, que estamos aí no clima do show de Henrique e Juliano, hoje aqui em Paranaguá, excepcionalmente nesta sexta-feira, teremos o top 4. Não é nem top 3, é top 4 mesmo. A sua playlist aqui na Ilha do Mel FM.
1: Certo.
0: Então, pra gente entrar no clima já do show do Henrique e Juliano.
1: E quem vai participar é a Sabrina e a Letícia, da GDO Produções, que tá trazendo o show. Elas falam, então, quais são as 4 músicas nessa playlist.
4: Oi, gente, somos da GDO Produções e eu sou a Sabrina.
5: Eu sou a Letícia e hoje a gente veio contar pra vocês quais são as 4 músicas do Henrique e Juliano que não podem faltar na nossa playlist.
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4: A minha primeira é Vidinha de Balada.
7: Tem

0: esperamos todos vocês pra gente ouvir essas e muitas outras hoje aqui em Paranaguá. Pela primeira vez com o Henrique e Juliano na cidade.
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2: 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Vamos direto agora com a Nathalie Fontana, porque ela vem chegando com a agenda do fim de semana aqui pro litoral. Tá na hora do Ilha Cult.
3: Oi, eu sou Nathalie Fontana e hoje eu vou te contar o melhor que vai rolar no litoral do Paraná este fim de semana. Esse fim de semana tem programação para todos os gostos. Tem Henrique e Juliano em Paranaguá, Família Lima em Guaratuba, Gastronomix aqui em Paranaguá e também Corrida Noturna em Matinhos. A Praça Mário Rock recebe nesta sexta-feira, dia 25 de setembro, a estreia de Henrique e Juliano aqui em Paranaguá. Acompanhados do DJ Cabeção, a abertura dos portões será às 8 horas da noite. E o grande show tem previsão para começar às 11h30 da noite. Os ingressos já estão quase esgotando, então corre para garantir o seu no site Guichê Web. E para os amantes de boa comida, o Mega Rocio recebe nesta sexta e sábado a segunda edição do Gastronomix. São chefes renomados servindo pratos de R$ 25 a R$ 30,00, com muita música ao vivo e a entrada é totalmente gratuita. Mas lembre-se, é importante você retirar o seu ingresso pelo Simpla. Em Guaratuba, neste fim de semana, acontece o encerramento do primeiro Festival de Primavera na Praça dos Namorados. A partir das 9 horas da manhã, tem feirinha de flores e também artesanato. E a partir das 9 horas da noite, tem um grande show gratuito da Família Lima. E para quem gosta de esporte, a Praça Dante Luiz Júnior, em Matinhos, recebe a segunda edição da Corrida Noturna da Rotan. A corrida conta com 7 km de pura adrenalina e a largada acontece às 19 horas. Neste fim de semana tem a abertura de mais uma edição da tradicional Festa de Nossa Senhora do Rosário, padroeira aqui de Paranaguá. Sábado, às 6 horas da tarde, tem terço na praça. Já no domingo, tem show de prêmios e missa solene na catedral. E aí, me conta aqui nos comentários qual vai ser a sua programação pro seu fim de semana. Semana que vem, eu volto com mais ideias para você aproveitar de verdade o seu fim de semana.

0: 7h49. Vamos seguindo aqui com o Rede Notícias para falar de esportes. Quem vem chegando é o Valdir Brás, comandante da equipe Bola na Rede, dentro do quadro Balanço do Esporte.
1: Tá assustado, vizinho?
0: Eu não, Mauro.
1: Tá assim, tá olhando pro lado? Tá devendo pra alguém, vizinho?
0: Não.
1: Tem agiota te procurando aí?
0: Não, tem nada.
1: Deixa comigo aqui,
0: vizinho. Ai, ai.
1: Meto-lhe a mão na cara dele já.
0: Alô, Valdir.
1: Como é que você fez assim, ó? Vamos agora, pô.
0: Eu achei que... É que você fez um movimento.
1: Ele fez, não?
0: Você fez um movimento olhando pra cá, né?
1: Eu não, tô quietinho aqui. Quer botar a culpa em mim agora, que tá devendo pros outros.
0: Vamos com o Valdir Brás.
1: Pega dinheiro emprestado aí e agora fica nessa.
0: Eu não.
1: Deixa que eu tô aqui, vizinho.
0: Então vai, Mauro.
1: Fica tranquilo.
0: Alô, Valdir, bom dia.
2: Muito bom dia, Alex Vizini. Bom dia, Mauro. Um bom dia todo especial. Você ligado no Rede Notícias, no Balanço do Esporte. Aqui quem vos fala é Valdir Brás, do Departamento de Esportes da Rádio Ida do Mel, da equipe esportiva Bola na Rede. Vamos iniciar o boletim esportivo desta sexta-feira, falando da 30ª rodada da Série B. Hoje à noite, às 20h30, no estádio Nésio Brasileiro Alvarenga, Vila Nova e Londrina. Amanhã, às 16 horas, no estádio Germano Krieger, em Ponta Grossa, Operário e Ceará. Pela Copa Paraná, a 5ª rodada, nesse sábado, às 15h30, na Vila Olímpica do Boqueirão, São Joséense e ETC Cascavel. Às 15h30, no estádio Dorival Brito e Silva, na Vila Capanema, Paraná Clube e ACP. No domingo, 15h30, no estádio ABC, em Foz do Iguaçu e Atlético, e também no estádio Os Pioneiros, às 15h30, em Pato Branco, Azures e Londrina. Pela terceira divisão do Campeonato Paranaense, semifinais, jogos de volta, o primeiro jogo, o PSTC venceu o Iguaçu de União da Vitória pelo placar de 2-1 no jogo de ida. Joga agora pelo empate para garantir o acesso. Vamos falar também sobre as coisas da CBF. Olha, a CBF, Confederação Paranaense Brasileira de Futebol e dirigentes de clube aprovaram um plano de reestruturação no futebol brasileiro da Série A e Série B. Redução de números de estrangeiros nos clubes Série A e Série B. Atualmente são 9 jogadores que atuam nos clubes. Em 2027 diminui para 8 jogadores, 2028 7, 2029 6 e em 2030 5. Cada clube poderá escrever 50 atletas. Clubes com mais jogadores estrangeiro é o Vasco da Gama com 12, o Internacional também com 12, Furacão com 11, Botafogo 11, Fluminense 11, Flamengo 10 e Grêmio 10. Lembrando que eu trabalho em nome da Paraná Goiás, há muitos anos trabalhando pelo progresso da cidade de Paranaguá e do litoral. Abraço lá também para o Pulga Prenha e para o Paraíba Tsunai. Eu volto a falar em esporte daqui a pouco, às 17 horas, no programa Bola na Rede, aqui na sua rádio Ida do Mel FM, a rádio que você ouve e a rádio que você vê. Valeu, Alex!
0: Valeu sim, Valdir Brás. Abraço a você e toda a equipe esportiva Bola na Rede. Atenção, Kowalski, vamos agora com o Boletim Policial.
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0: E a gente começa
1: Tá torrado?
0: O Rede Polícia.
1: Não, você tá torrado? Tô falando que ele tá recebendo? Vai começar o quê, vizinho?
0: Ai, o Rede Polícia
1: falar. 8h55 vai começar o quê, vizinho?
0: Ai, as notas do setor policial.
1: Veio da gandaia bêbado trabalhar.
0: Não, o negócio é amanhã, mano.
1: Aí 5 pras 9. Veja, agora vai começar. Pô, meu irmão, tem horário eleitoral. Cheio de acidentes. Você vem me falar que vai começar agora.
0: A luta vai ser amanhã, sábado, depois do show.
1: Olha, eu vou contar um negócio pra você.
0: Ai, vamos lá agora, recapitulando aqui, rebobinando, atenção, voltando. Foi.
1: Vai.
0: Vamos falar aqui da apreensão da PF ontem no terminal de containers do Porto de Paranaguá.
1: Pois é, uma baita de uma apreensão de cocaína, hein?
0: Sim.
1: Bomba.
0: A imagem tá na tela, a Polícia Federal encontrou na manhã de ontem, no pátio do terminal de containers do Porto de Paranaguá, vários sacos plásticos com tabletes com cocaína.
1: As embalagens estavam jogadas no chão entre pilhas de contêineres. Uma pessoa foi presa em flagrante.
0: É, ao todo foram apreendidos 226 quilos do entorpecente.
1: Toda a cocaína apreendida e o indivíduo preso foram levados para a delegacia da Polícia Federal. Um detalhe, quando a Polícia Federal recebeu a informação das bolsas jogadas lá no pátio, os policiais federais monitoraram a região com as câmeras e aí encontraram esse indivíduo, tá? Então foi assim a prisão de ontem desse cara, né, possivelmente envolvido com o tráfico internacional, 226 quilos de cocaína que a Polícia Federal apreendeu ontem lá no TCP, a droga que estava jogada aí no pátio do terminal.
0: É, agora a Polícia Federal vai seguir com as investigações.
1: Muito bem. Vamos fechar, vizinho?
0: Vamos fechar, Mauro. Tá chegando aqui uma informação.
1: Pelo amor de Deus, tenho até medo quando chega.
0: É uma nota de falecimento.
1: Ixi.
0: Infelizmente, faleceu nesta quinta-feira, ontem, portanto, Edson Luiz Rodrigues Lisboa. Uxi. Conhecido como Lisboa, esposo da Alba Valéria, pois da Folha do Litoral News.
1: Ô, Lisboa, puxa vida, que notícia, hein, vizinho?
0: Notícia triste nesta manhã de sexta-feira. Lisboa, que estava internado em um hospital na capital do estado, Hospital da Cruz Vermelha, e veio a falecer ontem, no período da noite, a informação que chega para o nosso departamento de jornalismo.
1: Ô, grande Lisboa, hein? Agora você me derrubou aqui, vizinho. Chegou agora essa nota?
0: Chegou, acabou de chegar aqui. Infelizmente, a gente traz com um profundo pesar esta nota de falecimento, nosso amigo Edson Luiz Rodrigues Lisboa.
1: Grande Lisboa. Puxa, que descanse em paz. Força e fé para Alba Valéria, lá da Folha. E para toda a família, né? Lisboa, que era um grande camarada. O Lisboa também trabalhou muito tempo, vizinho, no setor comercial.
0: Verdade.
1: Né? Trabalhou muitos anos. Grande Lisboa, que descanse em paz. Faleceu ontem na capital do estado. Velório e sepultamento é hoje, né?
0: Hoje
1: dia 25
0: mesmo.
1: É hoje, né?
0: Isso. O velório vai começar a partir das 10 horas da manhã, na Capela Central. E o sepultamento marcado para as 5 da tarde, ainda desta sexta-feira.
1: É isso aí, no Jardim Eterno.
0: Jardim Eterno.
1: A família, né? Condolências aqui do nosso departamento de jornalismo e também da direção da FM Ilha do Mel. Vamos para as ofertas da MP?
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1: 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Tchau, Vizini.
0: Tchau, Mauro. É, atualizando aqui sobre o horário do sepultamento do Lisboa. Não vai ser às 5, foi atualizado agora, às 4 da tarde.
1: 16 horas.
0: 16 horas no cemitério Jardim Eterno. Vamos encerrando o Rede Notícias desta sexta-feira. Na sequência vem chegando Bárbara Rodrigues para comandar o Super Manhã. Uma ótima sexta para todo mundo.
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Bom dia, Paranaguá. Bom dia, litoral do Paraná. Você que tá curtindo a gente aí pela frequência 90.3. A frequência mais gostosa do seu rádio. Bom dia pra você curtindo a gente também lá pelo nosso aplicativo, pelo nosso site. Sextou, minha gente. A gente acordou com um motivo ainda mais especial pra comemorar hoje, essa sexta-feira, 25 de setembro, que hoje é dia do rádio. E olha que alegria, né? Poder estar aqui mais uma vez, fazendo aquilo que a gente ama, falando com você. Levando música, informação, diversão, aquele babado básico. Fazendo companhia, né? Pra deixar sua manhã mais gostosa. Então, aumenta o som, prepara aquele cafezinho, vem ficar comigo, que eu vou te fazendo companhia até o meio-dia por aqui. Nessa manhã de primavera brasileira, a gente disse que vai esquentar, né, gente? Já estamos na casa quase 20, ó, 19.8 na temperatura, marcando agora aqui em Paranaguá. Ah, e aqui tem alegria, tem música, tem informação, tem energia do rádio. Mesmo depois de tantos anos, continua entrando aí na sua casa, no carro, no trabalho, no coração da gente, né? Então vem comigo, Supermanhã tá no ar. Seu dia começa melhor quando começa com a gente. Aqui, ó. Ilha!

Vamos lá, as previsões para você de Áries, Touro e Gêmeos. Áries, a lua em peixes mostra que nem todo dia precisa ser um corre atrás do outro. E hoje você pode trabalhar assim, ó, quietinho nos bastidores. Aproveita para zerar pendências, tá? Só evite assumir chabus que não são seus, ok? A sua energia, ela tende a ficar mais oscilante, sendo um dia recomendado para você se recolher, ficar em silêncio e descansar o corpo, mente e emoções. Tirar um tempinho só seu para fazer o que gosta pode ser milagroso. Números da sorte: 16, 09 e também o 34. A cor do dia para você, preto. Alô, você do signo de Touro. Você tá contando com mais flexibilidade, bom gosto e facilidade para interagir com os outros. Tem tudo para organizar o dia e melhorar a convivência com os colegas. Projetos em equipe tendem a funcionar e trazer bons resultados. Hora de achar um equilíbrio entre rotina e descanso. Não ignore os sinais do corpo, inclusive os rins pedindo hidratação, viu? À noite, o cansaço ele pode bater forte. Bora tirar um tempo aí para você recarregar a bateria? Palpites do dia, Touro: 08, 26 e o 51. A cor do dia, violeta. Alô, você do signo de Gêmeos, sextou com a cabeça cheia de ideias e chances de ficar mais em evidência. Afinal, tudo indica que a sua criatividade vai bombar e você vai ter uma boa percepção do que pode te ajudar a avançar na carreira. Os encontros com os amigos tendem a render boas histórias, mas também algumas situações meio nada a ver. Pode ser um dia para rever suas interações sociais e não acreditar em tudo que te falam, ainda mais à noite. Números da sorte: 36, 27

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com a segunda parte, então. Falando agora pra você dos signos de Câncer, Leão e Virgem. Alô, caranguejinhos. Sua intuição não dá ponto sem nó, hein? Então, atenção às oportunidades que surgirem. Tudo indica que vão ampliar os seus horizontes e te levar longe na vida profissional. Viagem a serviço pode render aprendizados e contatos. Sextou no modo caseiro, é que você tende a valorizar ainda mais a família e a tranquilidade do lar. Boas conversas prometem deixar o clima bem leve, mas indecisões, confusões ou até frustrações podem pintar à noite. Números da sorte: 51, 42 e também o 15. Cor do dia para você é pink. Alô, você do signo de Leão. Olha, a lua na casa 8 avisa que o bolso pode passar por transformação, hein? Sua intuição promete apontar bons caminhos e oportunidades, mas não se deixe levar pela emotividade, sobretudo na hora de gastar. Mais sociável e falante, sinal de bons encontros com os seus queridos, conversas animadas e até novos contatos. Mas diferenças de opinião ou expectativas podem gritar à noite, pedindo paciência e um diálogo calmo. Palpites do dia: 07, também o 16 e o 25. Cor do dia para você, lilás. Alô, vai ser o signo de Virgem. Colaborações, reuniões, acordos e parcerias estão favorecidos hoje. Podem abrir portas. O diferencial é que a sua sensibilidade ela tá afiada. E aí tem tudo para perceber as intenções dos colegas ou o que os clientes precisam. A necessidade de deixar as contas redondinhas estimula a organização e decisões conscientes. Mas sabe aquela proposta que parece boa demais assim para ser verdade? Pois é, mantenha o zanhão aberto e fuja de roubadas, Virgem. Números da sorte: 45, 02 e o 36. A cor do dia para você é cinza. 9h32, hein? Volta já.

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8: Todo mundo tem aquela pessoa?
9: Tem,
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10: Você também tem que eu ser
11: aquela pessoa.

Vamos lá, a gente continua aqui, ó, com o nosso guia astral, trazendo para você agora as previsões de Libra, Escorpião e Sagitário. Ó, Libra, com a intuição e a criatividade em alta, pode ser bem mais fácil pegar as coisas no ar, inclusive com colegas e superiores, e encontrar soluções para tarefas empacadas. Só não vai assumir pepinos demais aí, viu? Seu corpo, ele pede um pouco mais de carinho, já que tende a ficar mais sensível ao cansaço e ao clima ao redor. E dê mais atenção também se pintar algum sintoma, pois pode ter dificuldade para diagnosticar um perrengue. Números da sorte: 01, 48 e também o 21. A cor do dia para você é dourado. Alô, você do signo de Escorpião, com a lua brilhando aí na casa 5, são boas as chances de surgirem coincidências felizes e convites interessantes quando menos espera. A intuição também fica tinindo, te ajudando a enxergar oportunidades onde ninguém vê. O corpo pode pedir pausa e a mente silêncio, ou seja, dia para tirar alguns momentos aí para ficar sozinho, sozinha, descansar, colocar os pensamentos em ordem e se organizar para ter uma boa noite de sono. Palpites do dia: 18, 09 e também o 27. A cor do dia para você é vermelho. Alô, você do signo de Sagitário, hein? Tudo indica que você vai querer sextar no seu cantinho e curtindo o aconchego dos seus queridos. Você pode também dar uma movimentada aí no grupo do Zap da família, até mandar um oi sumido para um parente desligado. Encontros, papos e planos em grupo estão estimulados, sendo um bom dia para fortalecer amizades que você já tem e fazer novas. Mas, ó, cautela à noite, pois corre o risco de se deslumbrar com alguém e logo se decepcionar. Números da sorte: 35, também o 59 e também o 15. A cor do dia para você é bege. 9h49, já já a gente volta com mais por aqui.

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TV. Grupo Menos é Mais, essa é boa, né? Tarde demais, ou chuva. A gente curtiu o Sambô, Take On Me. Ai, eu quero mandar um beijo pra Juliana Cabral Araújo. Beijo, Ju. Beijo pro Daniel Cabral também. Estão sempre ouvindo aqui a programação da ilha. Advogados maravilhosos, sempre nossos ouvintes aqui. Beijo pra vocês. Obrigada pela sintonia sempre, viu? 10 e 2. Vamos finalizar aqui então o nosso guia astral de hoje, trazendo as previsões para Capricórnio.

Alô, você do signo de Capricórnio. Olha, com o seu poder de comunicação e percepção bombando, pode sacar melhor as pessoas e mandar bem em conversas, reuniões ou apresentações. Mas ó, ouvir a intuição ajuda, confirmar o e-mail antes de enviar ajuda mais. Você pode tentar escapar dos surdunços nas questões familiares, preocupações antigas devem vir à tona também, e o clima tende a ficar tenso à noite. Então, bora ter calma, evitar tirar conclusões precipitadas e buscar paz. Números da sorte para você: 37, também o 39 e o 57. A cor do dia para você é laranja. Alô, você do signo de Aquário. Com uma poderosa intuição e criatividade, você tende a captar boas oportunidades e ter ideias lucrativas. Mas gastos movidos pela emoção podem rolar. Antes, faça as contas, veja se o mimo cabe no orçamento, viu? Dia para prestar mais atenção nas palavras, pois a comunicação ela pode não fluir tão bem. À noite, a dificuldade de se conectar com as pessoas aumenta, assim como o risco de algum mal-entendido e até uma treta, hein? Palpites do dia: 37... 12 e também o 01. Cor do dia pra você, goiaba. 10 e 3, assim a gente fecha o nosso Guia Astral de hoje. Amanhã tem mais, a partir das 9 da manhã.

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1: 10:04.
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1: Olá para você que acompanha a nossa programação aqui na Ilha do Mel FM. Eu sou Elísio Júnior e trago informações do nosso departamento de jornalismo. A Prefeitura de Paranaguá e a EPR Litoral Pioneiro realizaram uma reunião técnica para tratar das obras de ampliação e melhoria das rodovias que passam pelo município. Nos próximos 2 anos, a concessionária prevê investir mais de 500 milhões de reais na BR-277 e na Avenida Ayrton Senna, principal acesso ao Porto de Paranaguá. As obras devem começar entre o fim de 2026 e o início de 2027. O projeto inclui novas marginais, ciclovias, faixas adicionais e 4 viadutos na Avenida Atílio Fontana, acesso a Rumo, Estrada em Boguaçu e Avenida Santa Rita. Também está prevista a duplicação de 16 quilômetros da PR-407 entre Paranaguá e Pontal do Paraná, com investimento de 60 milhões de reais. Uma comissão técnica será criada para acompanhar ações de trânsito, segurança e comunicação durante as obras. Nós voltamos a qualquer momento direto da nossa redação. 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

amores, segunda hora do Supermanhã tá entrando no ar. Hoje, sexta-feira, sextou, minha gente, que alegria. 25 de setembro de 2026. Primavera brasileira, vamos ver a temperatura. Ó, já aumentou, gente, tô falando. 21,8, quase 22 graus. A gente não tava em 19, já estamos quase em 22, em questão de uma hora. Vai esquentar hoje, hein? Bom, eu por aqui, muito prazer, Bárbara Rodrigues. Vou te fazendo companhia na ilha. E começando a nossa segunda hora aqui do Supermanhã, tem enquete já rolando. Você sabe que qualquer assunto pode virar enquete por aqui, né? E hoje, como é Dia Nacional do Rádio, a gente comemorando demais. Porque se tem uma coisa que o rádio sabe fazer, é viajar no tempo, né? Uma música que toca de repente, assim, a gente lembra de uma época, de uma pessoa, de um lugar, daquele radinho ligado na cozinha, enquanto a avó fazia as coisas, ou a mãe. E aí, hoje, a nossa pergunta, eu quero saber de você. Qual é a primeira memória que você tem ouvindo rádio? Era o seu avô, a sua avó?

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Um beijo pras meninas. Pra Cleia, Bianca, Elisângela, bom trabalho pra vocês aí, viu, meus amores? 10h13, a gente começa assim, então, já que estamos no clima do Dia Nacional do Rádio, nada melhor do que a gente celebrar, né? Cantar uma música, dançar, isso é tão bom, né? Bom dia pra você, celebra com a gente!

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Estamos de volta aqui na ilha. Agora 10 horas 22 minutos. Vamos lá. Ó, já que tá rolando a nossa enquete aqui, a gente já deu esse start inicial, comemorando hoje o Dia Nacional do Rádio. Perguntando pra você. Quero saber de você, qual que é a primeira memória que você tem ouvindo rádio, né? Se era o seu avô, sua avó ouvindo de manhã, o pai acompanhando futebol, você ouvindo música no quarto, algum programa que marcou a sua infância? A minha primeira memória, gente, eu acho que eu devia ter uns 8, 9 anos, por aí, ouvindo... Ah, quem? Giovanni Rossi. Aqui na Rádio Ilha do Mel FM, ele que trabalhou por mais de 20 anos aqui na ilha, né? E aí a minha primeira memória é essa, porque eu parava pra ouvir aquela mensagem final que ele trazia com o som de fundo de Kenny G. Ó, vou até coloquei de fundo aqui, ó. Vocês lembram, gente? Eu parava pra ouvir. Ficava esperando essa mensagem no final do programa dele. E aquilo ficou guardado na minha memória, né? E olha só que coisa linda que o rádio fez comigo, né? Anos depois, eu tive a oportunidade de trabalhar aqui na rádio, ao lado de Giovanni Rossi. Trabalhamos juntos aqui por 6 anos, fazendo essa parceria aqui no Supermanhã. Ai, eu fico emocionada quando eu lembro. Também aprendi muito com ele. Ei, feras e ferinhas, sem regular mixaria. Eu falo pra ele, separados por uma antena, mas a nossa amizade continua, né? Ele foi trabalhar lá na difusora, eu fiquei aqui na ilha, mas a nossa amizade continua, né? Eu tive a oportunidade de conhecer toda a família dele, os filhos, a esposa, ele, um beijo pra todos, né? Então a gente fez uma amizade muito grande, ele tá aqui todo dia, né? Então quem diria, né? Às vezes eu me pego pensando assim, né? Quem diria que aquela menininha que parava pra ouvir a voz dele um dia estaria aqui atrás do microfone fazendo rádio também, né? Talvez seja por isso que eu acredito que o rádio, ele não é só o som. Então o rádio é memória, o rádio é companhia e ele é parte da história da gente.

0: Paradise, rolando aqui na ilha com Coldplay. 9h29, nós vamos pro intervalo, mas eu volto já lendo as participações de vocês que estão chegando aqui na nossa enquete do dia.
1: Dez horas e 30 minutos.
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0: Maravilha, vamos lá. 10 horas 33 minutos. 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
0: Valeu, garoto, abraço para vocês aí, bom dia, bom trabalho.

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0: 6h37, meus amores. Tá na hora dos babados e tititis. Esse turu, turu, turu aqui dentro. Sandy Júnior deixaram os fãs com uma pulga atrás da orelha nessa quinta-feira. Vem comigo saber. É, o que que aconteceu? Nas redes sociais, os irmãos, eles compartilharam um novo logotipo. Acompanhado das iniciais dos nomes deles e uma mensagem curta, mas que pode dizer muito. Só dizer assim, São Paulo 2027. Pronto. A publicação, minha gente, enigmática, foi o suficiente para levantar a possibilidade de uma nova reunião da dupla, que esteve nos palcos aí pela última vez em 2019. Faz tempo, hein? Bom, no Instagram, Sandy Júnior fizeram a publicação em conjunto. Além do post aparecer nos dois perfis, a dupla apresentou um novo logo formado por três círculos. O detalhe chamou a atenção dos fãs, né? Já que a identidade visual da última turnê Nossa História era composta por dois triângulos. Você vê como o povo é detetive, entendeu? Na legenda da publicação, os irmãos deram uma pista sobre quando os fãs descobrirão do que se trata, né? Falaram assim, e aí, vamos conversar de novo? Em novembro deste ano a gente conta tudo. Gente, só em novembro? Nós vamos ficar todo mundo curioso pra saber? Nos comentários o povo celebrou, né? A novidade, amando a reação. É, obrigada Brasil, bora Júnior, escreveu Sandy, né? Essa vocês não esperavam, né? Provocou o Júnior. Bom, atualmente Sandy Júnior segue em carreira solo, né? E estão envolvidos em projetos individuais. O Júnior lançou aí dois volumes do álbum solo. Atualmente integra aí o elenco de jurados do Estrela da Casa, que acabou ontem. Ele se prepara também para lançar um outro álbum. A Sandy anunciou recentemente o lançamento do vinil. Ficou lindo. Vocês viram o vinil dela, gente? Meu Canto e Mais. E a cantora também está à frente da segunda temporada do programa Nesse Canto Eu Te Conto, né? Que estreou na última terça-feira. Gente, será que eles vão fazer shows comemorativos da dupla? Eu já vi no Instagram, gente. Tem povo já organizando excursão. Nem sabem o que vai ter, mas o povo já tá organizando excursão pra ir pra São Paulo em 2027. Que loucura!
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2: Agora, 10h48, eu vou chamar ele. 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
3: 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Valeu, Bárbara. Um abraço, minha amiga.
2: Isso aí. Valeu. Um abraço, meu amigo. Bom dia. Bom trabalho.
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Supermanhã. É isso aí, você curtiu no Supermanhã na Ilha, 10h55. Vamos pro zap lá da galera. Qual que é a primeira memória que você tem do rádio, já que hoje a gente está comemorando, né, o Dia Nacional do Rádio? Márcia manda aqui, primeira lembrança, minha mãe limpando a casa, vá, com o rádio ligado. Se o rádio desligasse, ela já achava que tinha acabado a energia. É isso, o rádio é companhia, né? Rogério aqui falou, eu lembro do meu pai ouvindo rádio no carro. Eu nem prestava atenção no que estavam falando, né? Mas até hoje, aquele som do rádio, ele já me leva direto pra infância no carro do meu pai. Que lindo, Rogério! Quem mais mandou aqui? Não, essa aqui eu não li ainda. Ednei, bom dia, Bárbara. Minha lembrança, 1980, quando estávamos no sítio, escutando o programa Maré Mansa. Ai, que legal! Olha, gente, vocês estão indo no fundo do baú. Vanessa mandou aqui, bom dia, Bá. Eu lembro do meu vô, logo cedo, escutando Gil Gomes. Meu Deus, que saudades que deu agora. Tempo bom que não volta mais. Ela falou, eu morava em Santos, por isso ele ouvia o Gil Gomes, né? Nossa, era pequena. Que legal, Vanessa. Olha como eu vou descobrindo as coisas de vocês aqui, gente. Elaine, meu Deus, tô chorando, para. Foi a hora que eu tava falando de Giovanni Rossi, meu amigo. Ela falou, eu lembro muito bem. Hoje tenho 33 anos e na época, à noite, quando acabava a luz no bairro, meus pais colocavam lençol no chão pra gente dormir, deixava a porta aberta e a gente dormia escutando rádio. Nostalgia demais, né, Elaine? Jennifer mandou aqui, ó. Minha memória, Bah, é acordar cedo no domingo e ouvir rádio enquanto a minha avó fazia o café. O cheiro do café até hoje combina com rádio pra mim. Que lindo isso, Jennifer! Amei! O nome dela é Jennifer.

0: Casa Paraná, operações portuárias, informa a hora certa. 11 horas.
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2: Olá para você que acompanha a nossa programação aqui na Ilha do Mel FM 90.3. Eu sou Elísio Júnior e trago informações do nosso departamento de jornalismo. A Prefeitura de Pontal do Paraná entregou 72 títulos de legitimação fundiária para famílias de Monções 2, Jacarandá 2 e Ipanema 5. A entrega ocorreu no Centro de Capacitação em Praia de Leste, dentro do Programa de Regularização Fundiária Urbana, REURB. A documentação garante segurança jurídica aos moradores e facilita ações como transferência do imóvel e acesso a financiamento. Na região da Chácara São Pedro, cerca de 1.500 imóveis devem ser regularizados. Segundo a Prefeitura, há aproximadamente 2.500 moradias já regularizadas nos últimos 4 anos. Atualmente, 32 processos de REURB estão em andamento, com previsão de atender cerca de 5.500 famílias. O município também prevê ações para ampliar as redes de energia elétrica e esgoto. Nós voltamos a qualquer momento, direto da nossa redação, Ilha do Mel FM, a rádio que você vê.
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1: Supermanhã. Maravilha, de volta, 11h05, terceira hora do Supermanhã na Ilha. Sexta-feira, 25 de setembro de 2026. Temperatura, deixa eu ver como é que tá. 23 graus, hein? Marcando agora. Tempo vai estar bom hoje. Hoje tem show de Henrique Juliano lá na Praça de Eventos Mário Rock. Por falar nisso, hoje a gente vai ter um quadro especial aqui, ó, da playlist. Mas é top, não é top 3, é top 4. Porque ontem a Sabrina e a Letícia da GDO Produções estiveram aqui, as duas. Gravaram cada uma duas músicas preferidas de Henrique Juliano. Vamos lá, tá no ar então o top 4 hoje.
2: Oi, gente, somos da GDO Produções. 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
2: A minha primeira é Vidinha de Balada.

0: esperamos todos vocês pra gente ouvir essas e muitas outras hoje aqui em Paranaguá. Pela primeira vez com Henrique e Juliano na cidade.
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0: Maravilha, 11h24 de volta e eu já vou lá para o nosso WhatsApp. Tem mais participações de vocês, que hoje a gente está comemorando o Dia do Rádio e perguntando para você, né? Qual que é a primeira memória que vem à sua mente do rádio? Vamos ver o Adilson, nossa amiga que mandou áudio para a gente, vamos ouvir.
1: Bom dia, Bárbara Rodrigues.
0: Bom dia.
1: Adilson Prainhas, Ponta de Ubar. Sou apaixonado pelo rádio.
0: Ah,
1: porque desde criança,
0: legal.
1: Quando eu comecei a entender as coisas, meu avô Adriano, minha avó Tunica, meu pai Tomé, minha mãe Nizi, eles eram fãs do rádio. E eu lembro que tinha a Rádio Capital, que pegava lá no sítio, lá de São Paulo. E o programa era Zé Bétio. E ele falava assim, eu não esqueço até hoje, olha a hora, olha a hora, olha a hora. Programa Zé Bétio, aqui na Rádio Capital. Bom dia, Bárbara.
0: Que bacana. Bom dia, Adilson. Obrigada pela tua participação, você viu? Quantas memórias a gente vem trazendo à tona aqui, ó, com a nossa enquete. Renata falou aqui, ó, minha querida, eu lembro em minha memória quando minha mãe ligava o rádio, escutava Giovanni Rossi falando, eu ouvia, pulava da cama, meu Deus, era top. E a vizinha gritando, ei, aumenta o som, aumenta o rádio, dona Teté. Que bacana. Anderson, deixa eu ver aqui, minha primeira memória é nas músicas antigas americanas, que eram sucesso na época. E em seguida as antiguidades com Paulo Sérgio. Ele falou, eu tinha medo da voz do cantor Louis Armstrong. Ele falou que se escondia, meu Deus. Maria Rosa, minha melhor e maior lembrança do rádio é minha avó ouvindo as novelas na rádio. Quando acabava a luz eu dizia assim, coloca a vela em cima do rádio pra gente ouvir o capítulo. Beijo, Maria Rosa. Selma, Selminha mandou áudio pra gente também, vamos
2: bom
0: ouvir.
2: Bom dia, Bárbara. Então, antigamente, né, o rádio era de pilha, né? O que mais me marcou, quando meus pais eram vivos, né? E cantava aquela música assim, Eita Mulher Chorona. Aquela música, né, essa música aí. Daí, quando meu pai cantava essa música, minha mãe falou assim, o que que você tá cantando aí, homem? Corri atrás dele, Bárbara do céu, com a vassoura na mão. Ai, só pra dar risada. Essa é uma lembrança que ficou.
0: Adorei, beijo, Selminha. O Barata aqui, ó, mandou. Eu lembro quando a minha avó ouvia a Rádio Record de São Paulo, o programa do Oswaldo Bétio e José Bétio. Olha aí outro lembrando também, né? Marilda, eu descobri porque eu ouvi um rádio. Nasci no dia do rádio. Hoje completo 70 anos, bem vividos e saudáveis. Sou da época que eu via novelas pelo rádio junto com a minha mãe. Marilda, parabéns pra você, minha querida. Felicidades, viu? Tudo de bom, muita saúde, né? Que Deus abençoe. Bem no dia do rádio, que linda. Rinaldo falou aqui, ó. Lembro da época que morei com meus avós. Meu avô acordava 4 da madrugada, hein? Ligava o rádio na difusora e escolher arroz, feijão pra minha avó mais tarde fazer o almoço. Isso todos os dias. Caramba, olha só, hein? Que lembrança. Quem tinha falado da difusora? Ah, a Roseli também, né? Parabéns, Bárbara, pelo dia do rádio. Você é uma pessoa incrível. Obrigada, Rose. Beijo pra você. Rose trabalhou aqui muitos anos com a gente também, né, minha querida? Aquela batida de maracujá, hein? Ô, saudades do carnaval. Ela falou assim, ó, bom dia, eu ouvi a rádio difusora todas as manhãs com meu pai quando eu tinha 8 anos de idade. Até hoje, amo ouvir rádio, Bá. Obrigada pelo carinho. Rodrigo mandou aqui, ó, sempre fui apaixonado por rádio. Pouco tempo tirei aquela carteirinha, mas não trabalhei na área. Um dia vou conseguir realizar esse sonho. Nunca desista dos seus sonhos, viu, Rodrigo? Em Curitiba eu ficava acordado para ouvir o Momento Espírita e depois da meia-noite o Paulo Biratã. Era cada coisa absurda que ele falava. Quando ia pro litoral com meus pais, sempre ouvia a Ilha do Mel nas lojas. E essa rádio ficou marcada para mim. Hoje, com a internet, não fico sem ouvir a ilha. Como cada vez mais quero morar no litoral, ouvir vocês me faz sentir como se eu já estivesse vivendo um pouquinho desse sonho. O rádio tem esse poder. Que lindo, Rodrigo, é verdade. Rádio é companhia, rádio é memória. Transporta a gente para outras décadas, né? 11h29 agora. Bom dia.

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0: 7h36, deixa eu chamar ela, Nathalie Fontana, com o quadro Ilha Cult. Ela vem trazendo, falando sobre os eventos que acontecem aqui na nossa Paranaguá, na nossa região, para esse fim de semana, né? Aí a gente se organiza, aproveita para sair com os filhos, com a família, né? Namorado, namorada, marido, esposa. Bora lá, tá no ar o nosso Ilha Cult.
1: Oi, eu sou Nathalie Fontana e hoje eu vou te contar o melhor que vai rolar no litoral do Paraná este fim de semana. Esse fim de semana tem programação para todos os gostos. Tem Henrique e Juliano em Paranaguá, Família Lima em Guaratuba, Gastronomix aqui em Paranaguá e também Corrida Noturna em Matinhos. A Praça Mário Roque recebe nesta sexta-feira, dia 25 de setembro, a estreia de Henrique e Juliano aqui em Paranaguá. Acompanhados do DJ Cabeção, a abertura dos portões será às 8 horas da noite. E o grande show tem previsão para começar às 11h30 da noite. Os ingressos já estão quase esgotando, então corre para garantir o seu no site Guichê Web. E para os amantes de boa comida, o Mega Rocio recebe nesta sexta e sábado a segunda edição do Gastronomix. São chefes renomados servindo pratos de R$ 25 a R$ 30,00, com muita música ao vivo e a entrada é totalmente gratuita. Mas lembre-se, é importante você retirar o seu ingresso pelo Simpla. Em Guaratuba, neste fim de semana, acontece o encerramento do primeiro Festival de Primavera na Praça dos Namorados. A partir das 9 horas da manhã, tem feirinha de flores e também artesanato. E a partir das 9 horas da noite, tem um grande show gratuito da Família Lima. E para quem gosta de esporte, a Praça Dante Luiz Júnior, em Matinhos, recebe a segunda edição da Corrida Noturna da Rotan. A corrida conta com 7 quilômetros de pura adrenalina e a largada acontece às 19 horas. Neste fim de semana tem a abertura de mais uma edição da tradicional Festa de Nossa Senhora do Rosário, padroeira aqui de Paranaguá. Sábado às 6 horas da tarde tem terço na praça. Já no domingo tem show de prêmios e missa solene na catedral. E aí, me conta aqui nos comentários qual vai ser a sua programação pro seu fim de semana. Semana que vem eu volto com mais ideias para você aproveitar de verdade o seu fim de semana.
0: Aí, valeu, Nathalie Fontana! E claro, esse quadro você pode conferir também lá nas nossas redes sociais, né? Facebook, Instagram, procura lá por Rádio Ilha do Meu FM. What?

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2: Amor, tô indo no banheiro. Olha meu celular aqui.
1: Foi o que ela falou pra mim quando ela levantou da mesa.
2: Amiga, vamos lá comigo. Deixar os dois bebendo aí.
1: Eita, eu tenho que o soro.

0: FM, a rádio que você vê, essa nova do Diego Victor Hugo, Maiara e Maraíza. Acabou o assunto, a gente curtiu um Outcast, Reia. Bom, pro intervalo, eu volto já com o resultado do nosso sorteio de hoje, valendo o voucher lá da loja Elis Modas, amores. Voucher no valor de R$100, presente lá da loja Elis Modas hoje, aqui na programação. Pra quem participou aqui, tá concorrendo, hein? 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Volto já, então, com o resultado do sorteio. Quem vai levar esse voucher aí no valor de R$100?
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3: Quando chega essa vinheta, não tem amigo, não tem irmão, não tem nada. Cada um por si, Deus por todos. Ai, já tem o resultado aqui do sorteio. Quem faturou hoje o voucher no valor de R$100 da Elis Modas saiu para nossa ouvinte, a Elaine Oliveira, final do telefone 0649. Elaine Oliveira, final do telefone 0649. Parabéns! Ó, que presentão, hein? Voucher. Show de bola lá da loja Elis Modas. Tenho certeza que você vai amar. Gente, tô indo nessa. Vem aí na sequência propaganda eleitoral gratuita, 12:00, tá? Na sequência tem o programa da Iurt, depois Nascer Bandeira com o programa Mais Sorte pra você. E 13:30 tem ele por aqui, Elise Júnior, te fazendo companhia, apresentando o Toca Todas nessa sexta-feira. Ah, e assim a gente termina o programa de hoje, né? Celebrando o rádio, que maravilha! E todas as memórias que ele ajudou a guardar, né? Eu amei, porque o tempo passa, né, gente? As músicas, elas mudam, mas aquela voz que um dia fez companhia pra gente, essa fica na memória, né? Um beijo e até amanhã, amor.

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3: 11:55.
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0: Amigos, muito boa tarde. Deus abençoe você que acompanha essa nossa programação abundantemente. Nós estamos aqui agora no programa Ponto de Luz e através dessa programação estaremos levando para você uma palavra de fé, uma palavra de Deus para o seu coração. Uma boa tarde especial a você que nos ouve aqui de Paranaguá, Antonina, Morretes, você que nos ouve de Pontal, Matinhos, Guaratuba, enfim, aonde chegam as ondas amigas da Ilha do Mel FM, Deus abençoe você. Deus abençoe você, Deus abençoe sua casa, a sua família abundantemente. Olha, o programa hoje é especial. Nós estamos aqui agora, nesse momento, direto do salão da nossa Universal, aqui em Paranaguá. E todos os dias, por essas portas, passam muitas pessoas. Muitas são as pessoas que vêm aqui de todos os lugares. Tem gente que vem de Guaraqueçaba, de Pontal do Sul, Pontal do Paraná, de Itapuá. Há muitas pessoas que chegam aqui todos os dias para participar de uma de nossas reuniões. Nós temos reuniões 8 da manhã, 10 da manhã, ao meio-dia, às 15, às 18 e especialmente às 7:30 da noite. E nós também temos a grande concentração de fé e milagres que acontece domingo. Ao longo dessa programação, nós falaremos mais sobre esse domingo. Eu queria começar o programa agora. Você vai ouvir essa matéria do domingo. Daqui a pouco nós voltamos com todos.
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0: Você crê? Sim ou não? Então você está abençoado. Vamos lá, cadê o microfone? Bom dia, dona. Como é que é o nome
8: dia
0: da senhora?
8: Vilma.
0: E aí, dona Vilma?
8: Então, pastor, ontem eu tive tontura e dor de cabeça, né?
0: Aham.
8: E ruim, eu moro sozinha. Digo, meu Deus, o que você tem de mim? Só tá eu e o senhor, né? Aqui. Daí peguei a água. Eu todos os domingos venho aqui e pego a água ungida. Tomei. Daí eu melhorei. Meu Deus, eu digo, amanhã eu quero essa boa pra mim estar na igreja, na tua casa, né? Daí melhorei, né? Mas eu não tava com dor de cabeça ainda.
0: E agora?
8: Dor, assim, agora com a oração do obreiro aqui também.
0: Saiu tudo?
8: Saiu.
0: Graças a Deus, amém. Bom dia, dona senhora.
9: Pastor, eu levo a água pra minha família e pra mim, né? E a minha filha, nesse Natal, eu fui jantar na casa dela e eu achei estranho o meu genro, porque ele é alcoólatra desde a infância, desde adolescente. E eu vi que ele tava assim, bebendo água. Aí eu comentei com ela depois, falei, filha, ele tá doente? Ela falou assim, não mãe, ele parou de beber, porque eu sempre levo a água, coloco para eles no café sem eles verem, coloco no bebedouro deles, na geladeira.
0: Quer dizer, a senhora usa fé,
9: sim,
0: né? E aí?
9: E ele parou de beber, ele tomou a iniciativa,
0: uh-huh,
9: e pra ele parar de beber, ele era essa pessoa que bebe, sabe, né, que uh-huh, é difícil.
0: Acabou.
9: Sem ele vir na igreja, mas eu, pela minha fé, ele parou de beber.
0: Acabou tudo.
9: Sim, senhor.
0: Graças a Deus, bem forte para o Senhor Jesus. Amém.
1: Amém. 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

0: como você pôde ouvir agora através desses testemunhos, que ao chegarem aqui e fazer uso da fé, Deus faz o milagre acontecer. Todos os domingos aqui na Universal, aliás, em todas as igrejas Universal do Reino de Deus, acontece essa grande concentração de fé e milagres. E muitas, muitas mesmo, são as pessoas que têm participado desta reunião. Pessoas que têm problema na família, problema no casamento, problema financeiro. Talvez a senhora ou o senhor que está ouvindo agora essa programação, escute bem, para um pouco, minha amiga, para um pouco. Se você puder, para um pouco, preste atenção no que nós vamos falar para você agora. De repente você está aí agora do outro lado do rádio, você está nos ouvindo agora dentro do carro, pensando em se matar, pensando em tirar a própria vida. Talvez a senhora ou o senhor ouve essa nossa programação agora e diz assim: eu não sei mais o que fazer, eu estou desesperado, desesperada, eu não sei o que eu faço da minha vida, a minha vida está uma derrota, a minha vida está uma miséria. Deus pode mudar a sua vida. Agora, é claro que para Deus mudar a sua vida, você precisa crer. Você precisa fazer algo para que Deus venha se manifestar. Nesse momento agora, nós estamos aqui na Universal, direto do salão da nossa igreja, que fica localizado na Alameda Coronel Elísio Pereira, 715, aqui no bairro Estradinha. Você que é de Paranaguá, conhece Paranaguá, Alameda Coronel Elísio Pereira, sabe, ela dá acesso ao centro histórico, é uma das principais avenidas da cidade. Desde lá, da Bento Munhoz da Rocha Neto, quando chega aqui no Estradinha, ela então é Alameda Coronel Elísio Pereira, em frente ao Estádio Rio Branco, Ministério Público. Nós estaremos domingo na grande concentração de fé e milagres. Às 9 horas da manhã, principalmente, traga uma garrafa com água, traga uma peça de roupa do seu familiar, que você precisa que Deus faça o resultado acontecer na vida dele, a transformação, a mudança, porque é isso que Deus faz. Deus, ele faz o milagre acontecer. Eu queria que você acompanhasse agora mais testemunhos de pessoas que, participando desta concentração de fé e milagres, alcançaram o resultado na sua vida, e em seguida nós voltamos.
1: Diga, dona. O que a senhora tinha?
2: Uma dor assim, na perna, além da diabetes que eu tenho, né, já 20 anos.
1: Chegou com a dor?
2: Cheguei com a dor no joelho, até falei com o obreiro.
1: Orou agora?
2: E agora...
1: Acabou?
2: Passou. Amém. Passou aqui agora, me mandou mexer com a perna, né?
1: Pronto. Tá mesmo.
2: Amém.
1: Amém? Graças a Deus. Bem forte pra Jesus, gente. Bom dia, dona.
3: Bom dia.
1: Como é que é o nome da senhora?
3: Patrícia, pastor, bom dia.
1: O que aconteceu, dona Patrícia?
3: Então, pastor, desde o mês de dezembro, sabe, eu notei no meu corpo umas bolhas, sabe, começou a sair. Aí comecei a coçar, ali começou a causar feridas.
1: São essas daqui que a gente tá vendo, né?
3: Isso.
1: Vai passando aí, por favor, pode
3: nas
1: falar.
3: Nas pernas, nas costas, na mão. A minha mão aí tá sarada, já tá curada. Porque tava com um buraco, toda infeccionada tava, pastor. Sabe, minhas costas também, tava feia mesmo.
1: Era no corpo inteiro?
3: No corpo todinho.
1: Descascava, despelava?
3: Ardia, pastor, não conseguia nem dormir, coçava a noite
1: inteira. Olha só, gente.
3: Minhas pernas também. Eu começava a coçar a noite inteira, a pessoa não dormia, ficava sentada na beira da cama. Eu gritava de madrugada: meu Deus, me socorre, eu não aguento mais. Daí eu falei pra Deus, né? Aí, a propósito do olhinho também, como eu comecei todos os dias a me ungir também, determinar a minha cura. Chegou no dia do pé da cruz, eu falei pra Deus, saí de casa determinada. O diabo amarrou, fez de tudo pra me segurar, mas eu vim assim mesmo, com dor, me coçando. Eu ia pro banheiro antes da reunião, me coçava, a pessoa pegava minhas costas e ficava assim lá no banheiro, sabe?
1: Pastor, é mesmo,
3: dona? Só Deus sabia, sangrava minha blusa, tudo, pastor, sabe? Eu chegava em casa, tinha que tirar a roupa pra tomar banho, tudo, sabe? Aí eu pedia pra Deus, falei pra Deus, meu Deus, eu não aceito sair daqui hoje, quero sair daqui curada. Aí eu toquei na cruz ali, pastor, sabe? Fiz o pedido também pela minha cura também, sabe? A partir do momento que eu toquei na cruz, que eu me ungi com óleo, pastor, a partir daquela noite eu dormi bem, sumiu, desapareceu, não senti mais
1: pulseira.
3: Acabou tudo, pastor, cicatrizou tudo, graças
1: olha
3: a Deus.
1: Olha aí, mostra aí as mãos.
3: Oh.
1: Acabou tudo.
3: Deu minha mão todinha.
1: Tá abençoada. Tá curada?
3: Tô curada.
1: Graças a Deus. Bem forte para o Senhor Jesus. Amém? Tem mais? Pois não? Como é que é o nome do senhor?
4: Bom dia, meu nome é Luan.
1: Pois não, seu Luan?
4: Tudo bem, pastor? Bom, eu não sou visitante da igreja aqui, não congrego, mas minha mãe congrega aqui. É através da oração dela, da água aí propósito
1: tratamento da água, tratamento, né? Da água.
4: Os pastores foram na minha casa também, os dois aqui foram orar por mim um tempo atrás. Um mês e meio atrás, eu estava com ansiedade, depressão, estava nas drogas. E eu me lembro que na terceira garrafinha que a minha mãe levou para mim, que ela levou, eu tomei um banho com aquela água lá. Na terceira garrafinha, a primeira, eu me lembro que eu não fui com muita fé, mas a terceira foi com tanta fé que eu tinha certeza que ia ser liberto das drogas, da ansiedade, depressão. E nesse mesma semana os pastores estiveram na minha casa orando lá, através, lá tem as fotos, eu acho que eles vão mostrar as fotos, mas o tempo mais tarde, não agora.
1: Uhum.
4: E eu fui curado, fui liberto das drogas, liberto da depressão, hoje tenho uma nova vida.
1: Acabou a depressão?
4: Acabou através da
1: oração. Olha só que legal.
4: E não é fácil, para você que acha que Deus não tá, que Deus tá nessa obra, Deus tá com esses pastores aqui, eu tenho certeza que tá, porque
1: minha vida mudou. E um detalhe. A sua mãe levou a água pro senhor.
4: Minha mãe tá ali. Mãe, levanta a garrafinha d'água.
1: Aí,
4: mãe.
1: Ela levou a água.
4: Levanta a garrafinha.
1: Aí.
4: Olha a garrafinha que ela levava lá. Aquela. A terceira garrafinha daquela ali, ó, mudou a minha vida. Deus mudou a minha vida. Não foi
1: isso aí. Seu Luan, muitas coisas ainda vão vir.
4: Eu creio.
1: Amém? Deus abençoe o senhor, tá? Graças a Deus. Bem forte pra Jesus. Amém?

é meu amigo, minha amiga, e como você pode ouvir, você pôde ouvir através desses testemunhos, nada é impossível para Deus. Eu não sei qual é o problema que você tem, eu não sei qual é a situação pela qual você está vivendo, passando. O problema que você está enfrentando, eu sei de uma coisa: tem um Deus grande. Existe um Deus que é poderoso, e esse Deus poderoso quer e pode mudar a sua vida. Agora, é claro que para Ele mudar a sua vida, alguma coisa precisa ser feita. A pessoa tem que dar um passo de fé. Até porque, sem fé, é impossível agradar a Deus. Por isso que nós estaremos nesse domingo. Domingo agora, especialmente às 9 horas da manhã, na grande concentração de fé e milagres. Todos os domingos nós realizamos essa concentração de fé. E você é o nosso convidado, a nossa convidada especial para participar deste grande domingo. Alameda, Coronel Elísio Pereira, 715, Estradinha, está localizada a Catedral da Universal.

Nós aguardamos você então neste domingo agora para participar desta grande concentração de fé e milagres. Quem vem aqui de ônibus, nós temos um ponto de ônibus do Tarifa Zero, bem próximo da igreja, a menos de 100 metros, tem um ponto de ônibus do Tarifa Zero. Você que vem com a sua bicicleta, nós temos um bicicletário, nós temos um amplo estacionamento, tanto na Elísio Pereira, na frente da igreja, como na parte dos fundos da igreja. É só você contornar a igreja e você vai ver um amplo estacionamento aqui quem vem pela 13 de maio. Domingo acontece a grande concentração de fé e milagres. E muitas são as pessoas que ao participar desta reunião têm sua vida transformada, têm sua família, sua casa restaurada. E é o que Deus quer fazer na sua vida, tá? Prepare a foto da família, o álbum de fotografias, uma peça de roupa. Venha você, seu marido, sua esposa, seus filhos, seus pais, participar desta grande concentração de fé. E eu quero lembrar que não só aqui em Paranaguá, mas nós temos a Igreja Universal do Reino de Deus espalhada por todo o litoral. Em Antonina, em Morretes, nós temos a Universal em Matinhos, Guaratuba, Pontal do Paraná, Itapuá. Aqui mesmo em Paranaguá, nós temos em dois endereços: Bento Munhoz da Rocha Neto, 4191, próximo da Nova Havan, nós temos a Universal do Parque São João, ali entre Parque São João e Jardim Samambaia, e aqui, claro, a Catedral da

0: Bom, vamos a essa chamada que fala desse domingo também e nós voltamos daqui a pouco com todos.
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O Senhor Jesus disse: conhecereis a verdade, e a verdade vos libertará. A verdade vos libertará. Ele disse: eu sou essa verdade. Eu sou o caminho e a verdade e a vida. E ninguém vem ao Pai senão por mim. Essa é a verdade, meu amigo. A verdade é essa. Só Deus tem o poder de transformar a sua vida. Só Deus tem o poder de transformar a sua história. A sua história talvez é uma história triste. Quem olha para você, quem vê você, conhece a sua dor, sabe o quanto o Senhor, a Senhora sofre, tem sofrido. Mas não é em vão, não é à toa que você está ouvindo agora essa programação. O Senhor não parou nessa programação em vão. A Senhora não parou nessa programação em vão. Por isso que Deus quer, deseja e pode mudar a sua vida. Mas para Deus mudar a sua vida, faça a sua parte. Dê um passo de fé. A Igreja Universal do Reino de Deus é aberta diariamente, das 7 da manhã a 9, 10 horas da noite, de domingo a domingo, de janeiro a janeiro. Não tem feriado, não tem férias. Todos os dias a Igreja Universal do Reino de Deus se mantém de portas abertas. Segunda-feira, o clamor da prosperidade com Deus. Terça-feira, a oração pela cura. Quarta-feira, o estudo da palavra. Quinta-feira, a terapia do amor. Sexta-feira, a grande corrente de libertação total. Sábado, o jejum dos casos impossíveis. E domingo é o grande domingo de concentração de fé e milagres, aqui ou na Universal mais próxima de você. Alameda Coronel Elísio Pereira, 715, no Estradinha, está localizado a Igreja Universal do Reino de Deus aqui em Paranaguá. Procure a Universal mais próxima de você. Se você mora aqui em Paranaguá, no Parque São João, Bento Munhoz da Rocha Neto, 4191, aqui no Estradinha, 715, a Catedral da Fé, bem próximo do Estádio Rio Branco. Tá bom? Nós vamos ficando por aqui com a nossa programação de hoje e aguardamos você num desses dias, ou especialmente neste domingo, às 9 horas da manhã, na grande concentração de fé e milagres. Fique agora com a canção bonita e esperamos você e a sua família. Deus abençoe a todos, um forte abraço e até a próxima. Tchau.

0: 12:57.
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4: Muito boa tarde, meu amigo, muito boa tarde, minha amiga. Estamos começando mais uma edição do meu, do seu, do nosso programa Mais Sorte pra você, aqui pelas ondas amigas da Ilha do Mel FM 90.3. Hoje, nesta sexta-feira maravilhosa. Hoje é sexta-feira, sim. Hoje é sexta-feira.
5: Bota pra adorar.
4: 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Hoje é sexta-feira, dia 25 de setembro de 2026, Dia Nacional do Rádio, coisa boa, hein? E também Dia Nacional do Trânsito. Sem perda de tempo, já vamos para a carta do dia que já está chegando no seu rádio.
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4: Uma vez embaralhado, duas vezes embaralhado, esse tarô cigano, essas cartas místicas empoderadas que falam, vou tirar uma carta aqui e vai sair a carta, deixa eu ver, peraí, peguei a carta de número 44 desse oráculo sagrado chamado tarô cigano. Oráculo sagrado chamado tarô cigano. E eu já falo pra você qual é a carta de número 44.
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4: Muito bem, a carta de número 44 desse oráculo sagrado chamado tarô cigano,
1: Marcelo Bradley.
4: É a carta do ermitão. O ermitão é o profeta, é a resiliência, é a força, é um profeta iluminando o seu caminho. Eu vou desenhar essa carta para você que está me ouvindo aí e não conhece ainda o tarô cigano, o baralho cigano. Eu vou desenhar essa carta para você. É um profeta, ele está com um cajado na mão. Esse cajado tem uma cobra, também tem uma serpente ali, uma simbologia de autoridade, né? De agilidade. Tá com o cajado na mão. E ele tá olhando pra luminária. Tem uma luminária. Ele tá com uma luz iluminando o seu caminho. Atrás dele ali, ao lado dele, tem uma grande árvore. Tem montanhas, tem uma paisagem muito bonita. E ele está indo pra frente. Tá trazendo pra você um novo alento na sua vida. Quem sabe essa página aí tá manchada na sua vida. Quem sabe você quer construir outros projetos, quem sabe você quer também mudar a sua vida, quer dar aquela guinada na sua vida, não tem força, não tem nenhuma resposta, não tem nem vontade para isso, vai mudar e vai mudar sim com resiliência, com força, mas também para mudar a sua vida, você tem que querer, porque querer é poder. Não, eu tenho fé e vai mudar a minha vida. Eu sei que Deus vai descer dos céus, vai pegar na minha mão e vai falar: não temas, eu estou contigo. Deus, ele faz isso. Mas se você der um passo, se você ter atitude na sua vida. Então, ó, bola pra frente, como o Mick fala, né? Vamos lá, pra frente. Vamos lá, segue em frente aí, porque eu tenho certeza que você, meu amigo, você, minha amiga, é mais que vencedor. Eu creio, eu posso e tudo eu já consegui. Tenha essa certeza com você. E para não ficar somente nas minhas palavras, vai dar tudo certo.

0: É uma palavra essencial que eles falaram, colocar a nossa fé em ação, fé e ação, fé e ação. Então você, meu amigo que está me ouvindo aí, já deu tudo certo na sua vida. Muito bem, minha gente, hoje o tarólogo Nasser Bandeira está atendendo diretamente de Ponta Grossa, viu? Hoje o atendimento é lá, excepcionalmente hoje, nesta sexta-feira, dia 25 de setembro de 2026, hoje o atendimento do vencedor é em Ponta Grossa. Minha gente, hoje nós temos aqui um drama, o drama da Edilene. Ela está sofrendo no campo do amor e também das finanças, mas é mais nas finanças. E ela quer ver nas cartas do tarô cigano o que, que muda na sua vida, o que está acontecendo na sua vida. Já já eu abro as cartas para você. Ela é aqui do centro da cidade. Tá bom, Edilene? Muito obrigado pelo carinho da sua participação e por ter mandado mensagem para a gente. E agora, já no começo do programa, nós vamos ouvir um depoimento de graça alcançada. O depoimento que nós vamos ouvir agora, nesse momento, é o depoimento da Fernanda Aparecida Martins. A filha tinha um rim que não funcionava, mas eu quero que ela conte o seu depoimento.
1: Qual o seu nome, amiga?
2: Fernanda Aparecida Martins, Tropeiros 2, Ponta Grossa.
1: Fernanda recebeu uma grande graça, um grande milagre para tua filha, né, Fernanda? Sim. O que, que tinha tua filha, Fernanda? Explica para os ouvintes.
2: A minha filha foi diagnosticada com síndrome nefrótica no rim. Um rinzinho dela não funcionava. Aí a gente foi, correu atrás, era os procedimentos eram cada 15 dias, eu já não estava aguentando mais. Aí a minha mãe resolveu procurar a ajuda do seu Nasser Bandeira, né? E do seu Marcelo, os guias de luz, tudo. Aí ela veio, trouxe a minha menina, e logo nos primeiros meses eu já tive resultado. A minha filha começou a desinchar, e eu vi a minha filha num estado muito grave, ela quase perdia a vida da minha filha.
1: Tava quase morrendo.
2: Quase morrendo. E o senhor devolveu a vida dela, o senhor, seus guias de luz, né? São Marcelo, tudo. Através da minha mãe. E eu sou muito agradecida depois de que ela passou pela cirurgia, né? Espiritual, que o senhor.
1: Cirurgia espiritual, sim, lembro. Minha mãe veio. Lembro que a tua mãe veio aqui desesperada, minha neta tá morrendo, minha neta tá mal. Sim. E eu vendo a situação. Também me preocupei muito e disse, se acalme, que o milagre espiritual vai acontecer, e aconteceu.
2: Sim, ontem foi mais uma resposta, né? Eu fui para ela, fui lá para Campo Largo com ela, e os exames dela deram que não tem nada, ela tá tranquila. Minha filha realmente foi curada, e tudo através do senhor, de seu Marcelo e seus guias de luz. Eu sou uma mãe, e eu tenho certeza que a minha mãe também, somos duas pessoas mais que agradecida e abençoada nessa vida. Muito abençoados.
1: Que bom, que maravilha. A tua mãe tá aqui, deixa eu falar com ela um pouquinho. Hein, vó? A vó tá chorando. Chorando, emocionada, ouvindo a filha contar a vitória da netinha. Tá feliz, vó?
2: Sim, muito feliz.
1: Porque essa criança que está aqui, inclusive, do meu lado, ela praticamente nasceu de novo, né, vó?
2: Nasceu de novo. Deus devolveu ela para nós. Ele já tinha dado e ele agora devolveu ela para nós.
1: Tá feliz?
2: Muito feliz, muito feliz. Só não. Tenho a agradecer seu Nasser, os guias de luz e tudo.
1: Não se arrepende de, na hora mais difícil de vocês, nos procurar aqui na cidade de Ponta Grossa, no meu atendimento das cartas do tarô no Hotel Planalto.
2: Não me arrependo e recomendo. Se alguém tem algum problema que não sabe resolver, o senhor resolve para nós. E aqui estamos.
1: E você, mãe? Tá feliz com tudo?
2: Nossa, muito feliz. Posso dizer de todo o coração que eu sou uma mãe muito agradecida por tudo e vou continuar trazendo ela aqui, por mais que ela não tenha nada, mas eu vou continuar vindo aqui e recomendo também, de coração aberto, que as pessoas venham, procurem o senhor, porque o senhor faz o milagre. Claro que tudo a gente tem que ter a fé da gente, claro, claro. Acompanha a gente, mas o senhor faz acontecer.
1: A gente não brinca da religião.
2: Exatamente, o senhor
1: e
2: faz
1: acontecer. Faz a diferença na vida das
2: exatamente,
1: pessoas.
2: Exatamente, exatamente.
1: Querida, obrigado, fico feliz, porque são poucas as pessoas que você cura, que você liberta e volto para agradecer. E você voltou. Você soube pedir e está sabendo agradecer. Nem me conhecer, me conhecia, né?
2: É a primeira vez, né? Que nem diz, foi através da minha mãe que toda essa bênção conhecer, que, né, aconteceu na nossa vida. Mas eu precisava vir aqui. Eu precisava vir aqui, olhar nos seus olhos e agradecer, porque foi através do Senhor que aconteceu.
1: Você está me emocionando também, menina. E aqui, a nossa mesa de tarô, nosso evento de tarô é bonito ou é uma coisa assustadora que bota medo nas pessoas?
2: Eu tô encantada porque cada detalhe, cada tudo é de arrepiar, é emocionante, e olhar nos seus olhos é mais gratificante ainda.
1: Com esse turbante azul, né? Com esse turbantão azul, né?
2: É muito lindo, muito lindo.
1: Nossa. A filha adorou muito o meu sapato.
2: Sim, né? Ela ficou babando, né? Todo diferente, então, nossa.
1: Querida, Deus, um beijão no coração, Deus te abençoe, abençoe amém. A tua mãe, abençoe a tua filhinha, o nome dela.
2: Jade.
1: A Jade, olha o nome de cigana. Jade. A Jade. Deus abençoe, querida. Amém. Fico muito feliz pela tua vitória. Porque a vitória dos meus consulentes é a minha vitória também. Tudo de bom, viu?
2: Amém, seu Nasser. Muito obrigado. Eu que agradeço o senhor.
1: Deus abençoe.
2: Amém.
1: Tchau, meu anjo. Fica com Deus.
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0: Que depoimento de graça alcançado. É você que está me ouvindo agora. 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
1: A Edilaine, ela é aqui do centro, Edilaine, e ela tá pedindo abertura de cartas do tarô cigano. Ela tá dizendo aqui, ó: tô sofrendo muito e peço para que abram as cartas para mim, pois eu já não sei o que faço. Minha vida está realmente um bagaço, está complicado minha vida. A Edilaine está pedindo aqui abertura de cartas. Então, Edilaine, vamos lá então, já estou embaralhando. E ela está sofrendo no campo do amor e nas finanças. Vamos ver o que quer dizer esse sofrimento na vida dela, por que ela está sofrendo tanto.

0: momento, vamos lá, abrir as cartas para Edilaine, para ela ver o que está acontecendo, para a gente ver na vida dela o que ocasiona tudo isso. Tá complicado sua vida? Não tá complicado? O que tá acontecendo? Já abro as cartas para você, tá bom, Edilaine?
1: Nas cartas do tarô, quero ver o amor.
0: Primeira carta que saiu para você, Edilaine, é a carta do lírio, a virtude. Segunda carta, a carta do cavaleiro, coragem. Terceira carta, a carta da justiça, aí vem algo bom para você. E a última carta, a carta da imperatriz, é uma mulher empoderada, uma mulher com luxúria, uma mulher rica, e vem muito dinheiro para você, tá bom, Edilaine? Vamos lá, faz cruzamento das cartas, em cima, embaixo, embaixo, em cima, direita, esquerda, esquerda, direita, toca aqui o sininho. Edilaine, ó, a virtude significa essa virtude que você tem. Eu não vejo coisas feitas aqui, Edilaine. Não vejo se tem o mal hereditário, nada disso. Mas eu tô vendo aqui que realmente é um atrapalho na sua vida, que realmente você tá se atrapalhando, Edilaine. Sabe por quê? Porque você tem coragem para lutar, para acordar cedo, para batalhar. Só que na tua vida a virtude falta muitas vezes, a fé de você acreditar em você mesmo. Por isso é a carta da virtude, que é uma carta extremamente espiritual, e a carta da coragem. Depois disso, saiu a carta da justiça. Tem algo na justiça para você receber, e tem muitas pessoas que fazem muitas vezes aquele mal, não de macumba, não de feitiçaria, mas aquela inveja na tua vida, e ocasionou de uma empresa que você saiu há pouco tempo, Edilaine. Essa empresa não foi certa com você. E aí tem coisas para você receber, você não me falou nada disso, mas eu tô vendo que tem coisas para você receber na justiça, e vai se abrir os caminhos para você. E a última carta, a carta da imperatriz, uma mulher empoderada, uma mulher rica, uma mulher forte. Vejo você assim, viu, Edilaine? Uma mulher forte, uma mulher guerreira, que vai receber tudo o que você tem direito, Edilaine. Grande abraço para você, muito obrigado por ter mandado a sua mensagem para a gente abrir as cartas do Tarô Cigano para você aqui pelo rádio. Tá bom, Edilaine? Grande abraço, muito obrigado. Nós vamos ouvir agora o depoimento da Lisete. Espíritos arranhavam ela e o marido. Tava complicado a sua vida, hein? A Elisete vai contar aqui pra gente o seu depoimento. É extremamente importante você ouvir esse depoimento. Ela queria tirar sua própria vida. Queria, a vida dela era um inferno. Vamos ouvir ela contando o seu depoimento. Escuta junto comigo o depoimento da Lisete. Bem diferenciado esse depoimento. Vamos ouvir. Escuta, já já tem a reza forte. Já já tem o benzimento para você. Vamos ouvir.
2: Qual o seu nome?
3: Lisete.
2: Lisete, o que que você recebeu dos trabalhos espirituais do Tarô Cigano, amiga?
3: A minha vida tava o casamento, tava uma droga, uma bagunça dentro de casa, uma perturbação.
2: Vocês brigavam, Lisete?
3: Brigava muito, ele tentou me matar várias vezes.
2: Teu marido tentou te matar várias vezes?
3: Sim, uma perturbação dentro de casa.
2: Que tipo de perturbação, amiga?
3: O espírito eu via, eles me arranhavam.
2: Eu chegava a ver espíritos dentro de casa. Uhum. E os espíritos chegavam até te arranhar no corpo. Uhum. Tu aparecia arranhada.
3: Arranhada, quando eu via já estava arranhada, sim.
2: Sem ninguém te arranhar, os espíritos te arranhavam.
3: Me arranhavam, sem eu
2: pegar. Meu Deus, então, uma situação complicada que você vivia dentro de casa, né, Lisete?
3: Sim, eu me acordava com aquele barulho, e eles me acordavam de madrugada, eu não conseguia mais dormir. Quando era, assim, umas 2, 3 horas da manhã, eu escutava aquele barulhão, eu me acordava e não via nada. Depois, aquele silêncio, era só para me acordar e eu não dormia, eu tinha que trabalhar.
2: Só para te infernizar e te perturbar o teu sono. E com o teu marido, vocês brigavam demais, não é?
3: Brigavam. Uhum. Chegava a ver, ele já tinha pegado faca até para me matar.
2: Coisa ele chegava a pegar faca para te matar?
3: Sim.
2: Uhum. Então a tua vida estava um inferno, Lisete?
3: Sim. Mas depois daí eu vim falar com o seu Nasser, vim procurar, né, ele. E aí ele foi lá em casa.
2: Você pediu para mim ir na tua casa, fazer um benzimento, fazer uma limpeza espiritual. E aí, mediante da limpeza espiritual, a paz voltou. Aquelas aparições, aqueles espíritos que te arranhavam, desapareceram de dentro da tua casa e da tua vida.
3: Eu não tinha vontade de voltar para casa, eu ia pro trabalho, não voltar, não consegui, não tinha vontade de ficar dentro de casa, eu queria ficar fora. Agora não, agora tem uma paz dentro de casa. Estou mais feliz.
2: Chorando de felicidade, amiga. Pode chorar.
3: Porque nós estávamos quase morrendo.
2: Pode chorar, desabafa, meu anjo. Hoje tudo é paz.
3: Agora tá melhor, Deus, graças a Deus. Eu venho aqui no tarô para agradecer tudo que o Nasser fez para nós.
2: Hoje nova vida.
3: Nova.
2: O marido até queria te matar.
3: Queria.
2: A vida era um inferno.
3: Era.
2: E hoje tudo é felicidade.
3: Sim. Agora tem mais paz, durmo bem de noite. Meu emprego tá mais melhor, assim, eu durmo bem. Minha filha melhor na escola, já tá indo melhor.
2: Tudo melhorou.
3: Tudo melhorou.
2: E você emocionada, as lágrimas, agradecendo essa transformação, essa libertação que houve na vida dela, do marido, da filha e dentro da própria casa, que tinha muitas aparições. Um abraço, Lisete, fico feliz com a tua vitória, pois a tua vitória também é a minha vitória, amiga. Tudo de bom para você.
3: Muito obrigado por tudo e eu agradeço ao senhor, que o senhor é um anjo na nossa vida.
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0: Que depoimento, hein? Tarólogo Nasser Bandeira, tarólogo Marcelo Bradley. Gente, esse depoimento da Lisete é um depoimento bem importante, porque as pessoas desacreditam no mal. As pessoas, não, o mal não existe. Não, o mal não faz nada. Não faz nada, até o ponto da pessoa querer tirar sua própria vida, a pessoa não prosperar, a pessoa viver caindo, a pessoa viver brigando com o marido, com as filhas, com a família, com os vizinhos. 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Vamos agora para o benzimento, para a reza forte.
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0: Me desligo do mundo matéria, entro no mundo espiritual, onde tudo é possível aquele que crer. Pego aqui meu rosário, pego aqui meu crucifixo, escuto os sinos da catedral, canto gregoriano, falo com Deus Todo-Poderoso, falo com os anjos de luz, com os querubins, com os serafins. Peço também a Mãezinha do Brasil.
5: Nossa Senhora, me dê a mão.
0: Vem ajudar todas as pessoas tão tristes, desanimadas, sofrendo, agrúrias em sua vida, desânimo, trabalhos que não prosperam de jeito nenhum, a sua vida que não prospera de jeito nenhum. Venha abençoar, abrir os caminhos dessas pessoas. Peço também ao milagreiro Anjo de Betesda, que vem abençoar agora os 4 copos com água. O primeiro que o senhor, a senhora vai beber, segundo para dar para os pets, terceiro para as plantinhas, nossas amiguinhas, e o último e derradeiro copo com água para você espergir nos 4 cantos da sua casa e também aí no seu estabelecimento comercial. Chegamos ao final de mais uma edição do programa Mais Sorte para você. Muito obrigado você que ligou, que participou, que interagiu, que participou com a gente, que ficou aqui juntinho com o tarólogo Marcelo Bradley, com o tarólogo Nasser Bandeira. Voltaremos amanhã, sabadão, hein? Sabadão incrível, maravilhoso, programa Mais Sorte para você. Muito obrigado pelo carinho da sua participação. Tá chegando ele, o Elísio Júnior, com o programa Toca Todas. É tudo com você agora. Elísio Júnior. Tchau, meus queridos amigos. Um grande abraço a todos e até amanhã.
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0: É o Toca Todas na Ilha do Mel FM, a rádio que você vê. Boa tarde, gente. Sextou, hein? Dia 25 de setembro, sol, calor em Paranaguá. Tudo dando certo, tudo propício pro showzaço de hoje à noite, hein? Henrique e Juliano vão cantar na Praça de Eventos Mário Rock e você, claro, não vai perder esse grande show, hein? Não comprou ingresso ainda? Então corre, corre que ainda dá pra você aproveitar e procurar aí o seu ingresso, né? Vai lá no site da GDO, você aproveita e compra o seu ingresso, com toda certeza curte esse grande show que acontece hoje. Hoje Paranaguá vai parar, hein? Hoje Paranaguá e o litoral vão parar, porque hoje é sexta-feira, sextou, dia 25 de setembro. Hoje é o dia 268 do ano, hein? Estamos já no finzinho da semana 39, temos 73,4% do ano já passado, tá bom, gente? Já passado. Hoje é o dia da radiodifusão, dia do rádio, parabéns, né? Você que gosta, nós que trabalhamos, ninguém vive sem rádio, né, gente? Hoje é o dia do rádio, dia mundial do pulmão, que é muito importante pra nós, e dia mundial do sonho, hein? Hoje é o dia mundial do sonho. Vamos pra nossa contagem regressiva, então? Vamos lá pra nossa contagem regressiva pro Natal, que tá chegando aí com toda certeza. Quantos dias faltam pro Natal, hein, Elísio? 91 dias pro Natal e pro Ano Novo, hein? É, pro Ano Novo também. A contagem já está apurando e faltam apenas 98 dias para um novo ano. Sextou, eu sou Elísio Júnior, vou te fazer companhia e não poderia começar diferente. Toca Todas, hein? Henrique e Juliano hoje na Praça Mário Rock. Vai ser o show dos últimos anos em Paranaguá, hein?

Clima de sexta-feira, o som do grupo Menos é Mais, Lapada dela. Sextou, hein, gente? E você ouvindo a Ilha, minha amiga Nancy ali na ponta do Caju. Oi, Nancy, tudo bem por aí, Nancy? Preparada pro final de semana, Nancy? Boa tarde pra você, obrigado pela companhia. Gente, 1h44, você está na Ilha do Mel, no nosso Toca Todas. Daqui a pouquinho tem o Relíquia e vamos juntos passar mais uma tarde aqui.

0: o som do Pericles Graveto aqui na ilha, 2:01. 2:01, você está no Toca Toda.
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0: Olá para você que acompanha a nossa programação aqui na Ilha do Mel FM. Eu sou Elísio Júnior e trago informações do nosso departamento de jornalismo. A Prefeitura de Matinhos assinou a ordem de serviço para a construção do novo prédio da Escola Municipal 8 de Maio. A obra terá investimento de R$13.900.000 e será a primeira escola municipal de tempo integral da cidade. O novo prédio terá 3 pavimentos, com capacidade inicial para 400 alunos, além de um Centro Municipal de Educação Infantil, o CEMEI. A obra será realizada pela empresa GOP Engenharia, com prazo de 12 meses. Segundo a Prefeitura, o modelo de ensino integral busca ampliar o tempo de permanência dos alunos na escola, com estrutura moderna, alimentação e materiais escolares. O município também prevê Chromebooks para as escolas e 5 novas creches, entre obras e projetos. Com a ordem de serviço assinada, os trabalhos começam imediatamente. Nós voltamos a qualquer momento, direto da nossa redação. 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

Toca Todas no ar aqui na Ilha 2 e 6, gente. Hoje é sexta-feira. Sexta-feira você sabe que tem a feirinha aqui da Praça Fernando Amaro, bem do ladinho aqui da rádio, do ladinho do Palácio do Café. Quero mandar um grande abraço lá pro pessoal da barraca da Inês dos Sucos Naturais da Japonesa. 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Abração lá pro Tadal, pra Ana Paula, pra Priscila e pra Inês. 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O pessoal tá tomando, mas tem bastante ainda. 2 e 7, boa tarde!

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Toninha, mandando abração aí pra esposa Lucicleia Rosini, pro pessoal que tá trabalhando lá, o Paulo Morsa, o Washington Bill, vulgo Marmita, pessoal que tá trabalhando, ouvindo a Ilha, boa tarde pra vocês, caprichem aí, viu, meninos, caprichem aí, hein. 2h21, Sampa Crio, eu nasci pra te amar, ótima tarde pra você, sextou, bom final de semana na Ilha.

0: o som do Grupo Revelação aqui na Ilha Grades do Coração do meu amigo Giba, flamenguista. Tá na sintonia da ilha, tá no intervalo do almoço, né, Giba? Grande abraço pra você, meu amigo. Obrigado pela companhia, pela preferência aqui na Ilha do Mel FM. Alô, Rose Maia, tua música vai tocar no Relíquia, tá, Rose? Fica no aguardo aí, vai fazendo o que tem que fazer, que vai tocar no Relíquia a sua música. Paulo Nascimento, Heloína, boa tarde pra vocês, hein? Na Estradinha.
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0: Ô Paulo, aviso o cunhadão lá, o meu amigo Mendes da Borracharia do Mendes, que agora eu tô por aqui, hein? Meu amigo Mendes, o Júlio Mendes lá da Borracharia do Mendes, da Rock Bernal, hein? Pense num cara gente boa, só tem um defeito.
2: Nós somos dois loucos.
0: Corintiano. Só esse defeito.
2: Nessa

Johnny Mendes, Erro Gostoso, aqui na ilha, aonde Cleta, lá em Morretes, lá na Marta. Alô, Elis, está um calor em Morretes, meu Deus, imagine o calor que deve estar lá, hein? Ô, Diclê, boa tarde para todos aí em Morretes, ouvindo a ilha, hein? Muito calor em Morretes, valeu, Diclê, obrigado pela sintonia. Agora, ó, 2h32, você está na Ilha do Mel, acompanhando Toca Todas, às 3 da tarde tem o Relíquia e às 5 tem, claro, o programa esportivo Bola na Rede. Gente, hoje tem show do Henrique e Juliano, hein? Quem não vai pro Henrique e Juliano? É difícil, né? Que a cidade toda, o litoral todo vai estar na Praça Mário Rock nesse grande show pela primeira vez em Paranaguá. Dupla Henrique e Juliano sobe ao palco. Abertura dos portões já a partir das 6h30 da tarde. Previsão do início do show 11h30 da noite. Vai ser uma super festa hoje com a dupla Henrique e Juliano. Promoção da Ilha do Mel FM, a rádio que você vê. 12h33, eu vou pro intervalo e já volto com muito mais aqui na ilha.

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0: gente toca.
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9: Boa tarde.

0: 3 da tarde na Ilha, nesta sexta-feira, hoje, 25 de setembro. Show do Henrique e Juliano hoje à noite, em todos os caminhos levam lá pra Praça Mário Rock. Showzaço, uma das maiores duplas sertanejas, se não a maior da atualidade. Henrique e Juliano sobem ao palco e fazem um show imperdível. Showzaço com promoção com a marca da Ilha do Mel FM. 12h38, vamos animar essa sexta-feira então com esse solzão ainda? Sexta-feira você sabe, né? É Dia Internacional do Samba e do Pagode. A sexta é do pagode. 12h38, boa tarde pra você.
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2h45 na ilha, faltando 15 para as 13. Eu vou pro intervalo, eu já volto com muito mais. Tem a reta final do Toca Todas, vem o boletim esportivo com o Valdir Brás. E daqui a pouquinho vem o Relíquia, hein? Aquela imersão ao mundo mágico da música que você tem todas as tardes na Ilha do Mel, a rádio que você vê. 2h45, eu já volto rapidinho com a reta final do Toca Todas.

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11: Vamos fazer o seguinte, então vamos com o boletim esportivo. Valdir Braz já está chegando e vai trazer as últimas do esporte aqui no Toca Todas na Ilha do Mel. Alô, Valdir Braz, boa tarde, Valdir.
12: Muito boa tarde, Elísio Júnior, muito boa tarde a você ligado no Toca Todas. Aqui quem vos fala é Valdir Braz, do Departamento de Esportes da Rádio Ilha do Mel, da equipe esportiva Bola na Rede. Vamos iniciar o boletim esportivo dessa sexta-feira falando do amistoso da seleção brasileira, que empatou hoje pela parte da manhã em 1-1 no finalzinho contra a Austrália, com gol de cabeça de Ryan no apagar das luzes. A seleção volta a campo na próxima terça-feira contra a mesma Austrália. Em seguida, a seleção brasileira viaja para Calcutá, na Índia, dia 3 de outubro, enfrenta os donos da casa. A Conmebol define o prazo para o teu Vasco da Gama, viu, Elísio? É escolher o estádio do jogo contra o Boca Juniors. O Cruz Maltino tem de 10 a 15 dias para definir o local. Caso o confronto seja realizado no Rio de Janeiro, o clube terá até 10 de outubro para comunicar a Conmebol. São Januário foi descartado por não atender a capacidade mínima exigida pela Conmebol. Exigência da Conmebol é para que a capacidade mínima seja de 30 mil torcedores. A capacidade do estádio São Januário é de 21.880 espectadores. Recorde foi histórico foi no jogo entre Vasco da Gama e Londrina em fevereiro de 1978, com um público de 40.279 pessoas. 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Eu volto a falar em esporte daqui a pouco, às 17 horas, no programa Bola na Rede, aqui na sua rádio, Ilha do Mel FM, a rádio que você ouve, a rádio que você vê. Valeu, Elísio!
11: Valeu, Valdir Brás, com o Boletim Esportivo aqui no Toca Todas. Faltando 7 para as 3.

Gente, reta final do Toca Todas, que volta segunda-feira, logo após aí o programa do Nasser Bandeira. Mais sorte pra você. Estaremos ao vivo aqui com muito mais músicas e, claro, a sua participação valendo no WhatsApp da Ilha do Mel. Faltando 7 para as 3, daqui a pouquinho eu volto com o nosso Relíquia, aqui na Ilha, a rádio que você vê.

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4: É o Relíquia na Ilha. Boa tarde. Até às 5 vamos relembrando os grandes sucessos aqui na Ilha do Mel FM. Das 3 às 5 da tarde, de segunda a sexta-feira, é o Relíquia. Alô, Alírio, tá na entrega dos pães aí. Grande abraço, bom trabalho pra você. A gente começa o Relíquia com o som de Vitor Clay, o sol. E ó, o sol tá aí fora, maravilhoso hoje, hein?

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3: Vamos para um bloco nacional, então, do Relíquia. Agora 13h22, uma ótima tarde para você. Eu sou Elísio Júnior e estou no comando até as 5 aqui do 11º andar do Palácio do Café, vendo todo o litoral aqui de cima, hein? 13h22, boa tarde!

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0: 3:33.
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15: É o Relíquia aqui na Ilha do Mel FM, a rádio que você ouve, a rádio que você vê. Deixa eu abraçar aqui a minha amiga Rose Maia, lá da Vila Guarani. Ô, Rose, não esqueci da tua música, não. Ela vai tocar agora com Fátima Leão, Muda de Vida.

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4: Agora 13h52, vamos para o nosso Ilha Cult. É a agenda cultural do final de semana com a Nathalie Fontana.
5: Oi, eu sou a Nathalie Fontana e hoje eu vou te contar o melhor que vai rolar no litoral do Paraná este fim de semana. Esse fim de semana tem programação para todos os gostos. Tem Henrique Juliano em Paranaguá, Família Lima em Guaratuba, Gastronomix aqui em Paranaguá e também Corrida Noturna em Matinhos. A Praça Mário Roque recebe nesta sexta-feira, dia 25 de setembro, a estreia de Henrique Juliano aqui em Paranaguá. Acompanhados do DJ Cabeção, a abertura dos portões será às 8 horas da noite. E o grande show tem previsão para começar às 11h30 da noite. Os ingressos já estão quase esgotando, então corre para garantir o seu no site Guichaweb. E para os amantes de boa comida, o Mega Rocio recebe nesta sexta e sábado a segunda edição do Gastronomix. São chefes renomados servindo pratos de R$ 25 a R$ 30,00, com muita música ao vivo e a entrada é totalmente gratuita. Mas lembre-se, é importante você retirar o seu ingresso pelo Simpla. Em Guaratuba, neste fim de semana, acontece o encerramento do primeiro Festival de Primavera na Praça dos Namorados. A partir das 9 horas da manhã, tem feirinha de flores e tamanho artesanato. E a partir das 9 horas da noite, tem um grande show gratuito da Família Lima. E para quem gosta de esporte, a Praça Dante Luiz Júnior, em Matinhos, recebe a segunda edição da Corrida Noturna da Rotan. A corrida conta com 7 quilômetros de pura adrenalina e a largada acontece às 19 horas. Neste fim de semana tem a abertura de mais uma edição da tradicional Festa de Nossa Senhora do Rosário, padroeira aqui de Paranaguá. Sábado, às 6 horas da tarde, tem terço na praça. Já no domingo, tem show de prêmios e missa solene na catedral. E aí, me conta aqui nos comentários qual vai ser a sua programação pro seu fim de semana. Semana que vem, eu volto com mais ideias para você aproveitar de verdade o seu fim de semana.
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4: É o nosso Relíquia 13h54. Uma boa tarde pra você. Eu sou Elísio Júnior. Continuo te fazendo companhia na tarde de sexta-feira, 25 de setembro, com Relíquia.

0: 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Informa a hora certa. 4:07.
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2: Olá para você que acompanha a nossa programação aqui na Ilha do Mel FM 90.3. Eu sou Elísio Júnior e trago informações do nosso departamento de jornalismo. Guaratuba assinou ordem de serviço para reforma e adequação do imóvel que vai receber a Casa da Mulher Paranaense. A assinatura ocorreu durante uma visita técnica da Secretaria de Estado da Mulher, Igualdade Racial e Pessoa Idosa. A obra terá investimento de R$ 787 mil e prevê 225 metros quadrados de área construída. O espaço seguirá o modelo do programa estadual e será destinado a ações e serviços de atendimento, proteção e promoção dos direitos das mulheres. Durante a visita, também foram alinhadas ações do município e esclarecidas as funções do Organismo de Política para as Mulheres e do Conselho Municipal dos Direitos da Mulher. Com a assinatura da ordem de serviço, a reforma poderá ser iniciada. Nós voltamos a qualquer momento, direto da nossa redação. 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
2: O Silvio Lopes pediu Nazaré, mandando pra sua esposa Betinha, lá do Colégio Vidal Banhoni. Valeu, Silvio. Abraço, pessoal da Raia, ouvindo a Ilha do Mel nesta sexta-feira.

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0: Ilha do Mel FM, a rádio que você vê, é o nosso Relíquia nesta tarde de sexta-feira. 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Você, Parnanguara, prestigie as nossas feirinhas. 4h32, o nosso Relíquia continua ao vivo na Ilha, rádio que você vê.
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1: 4h40 é o Relíquia na Ilha nesta sexta-feira, 25 de setembro. Que bom ter a sua companhia do outro lado do rádio, hein? Muito bom ter a sua preferência aqui na 90.3, na Ilha do Mel FM, a rádio que você vê. Eu sou Elísio Júnior e até às 5 da tarde te faz companhia com o Relíquia.

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19: 4h55, ponto final no nosso Relíquia nesta sexta-feira. Eu volto amanhã no Geração Ilha, logo após aí o Nasser Bandeira na tarde da Ilha do Mel. Vem aí o programa esportivo Valdir Brás, o programa esportivo Bola na Rede com Valdir Brás, que já está por aqui com toda a sua equipe para falar muito de esporte nesta sexta-feira. Segunda-feira, às 15h, tem mais Relíquia para você. Tchau, tchau. Bom final de semana.

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4: Alô, galera, um forte abraço. São exatamente 17 horas mais 4 minutos. Está entrando no ar mais um programa Bola na Rede.
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4: É, hoje é sexta-feira, hein? Sextou, dia 25 de setembro de 2026, primavera brasileira. Temperatura agradável. Temperatura de 21 graus, né? Hoje o tempo está bastante ensolarado, tá bonito o tempo, tem um ventinho, mas faz parte, né? Então, a partir de agora, você que está em qualquer canto do nosso litoral, nosso muito boa tarde, obrigado pela audiência. Você que está aí pelo norte catarinense, sul de São Paulo, está aí em Itapuá, Santa Catarina, na nossa querida Joinville, São Francisco do Sul, Guaratuba, está atravessando todo o oceano, vindo aqui para o sul de São Paulo, região aqui de Cananéias, Registro, nossa querida Guaraxaba, está nas ilhas, nas colônias, nas cidades litorâneas, você que está subindo a serra, descendo a serra, muito obrigado pela audiência, obrigado pela carona, e vamos juntos neste programa que vai fala em esporte há 26 anos ininterruptamente aqui nesse canal da Rádio Ilha do Mel FM. Falamos em esporte para você, né? Estamos com poucas matérias esportivas nessas data FIFA, mas a gente vai procurar falar bastante sobre assuntos pertinentes ao esporte e também falar do nosso Rio Branco, né? Nosso Leão da Estradinha, que está aí nesta transição. E nós estamos também nesta indefinição, nessa ansiedade de procurar saber o que vai acontecer na realidade, porque até o momento, na realidade, só diz que me disse, não tem nada confirmado ainda. Amaral diz que não saiu, certo? Amaral fala que vai continuar, só que ele não saiu, mas ele parou com as obras que ele tinha prometida. Então, dá a entender o quê? O que dá para entender? De que ele saiu, né? Porque ele abandonou. Só tá ali, só falta ter, que nem lá no campo do Peri de Mafra, um cavalo no meio de campo para comer grama, né? E as obras paradas. E isso dá uma conotação do quê? que nós podemos subentender? É que as obras pararam. Então, daí doutor Bruno está esclarecendo, né? E o Alex Jacomel, a possibilidade também, não afirmou a possibilidade de eles assumirem o Rio Branco. Então, por isso que esta indefinição. Quero dar uma boa tarde para o Natan, que está ali pilotando essa máquina para todo o litoral, para todo o Brasil e para todo mundo, né, Natan? Boa tarde.
5: Opa, boa tarde a todo mundo. E reforçando mais uma vez que essa sexta-feira está com um clima bem agradável e nesse final de semana está marcando que nem chuva vai ter, né?
4: É.
5: Então, hoje, inclusive, tem um show agora, né? Hoje à noite vai ter o show do Henrique Juliano. E não se preocupe que a chuva não vai atrapalhar.
4: Aliás, falando nesse show, aproveitando esse gancho, já vou dar boa tarde pro Thiago Braz, o TCB, que está aqui do meu lado. Poxa, eu tenho, a gente tem a obrigação, independente de política, independente de sigla partidária, né? Mas a gente tem que dar mão à palmatória, né? À cidade de Paranaguá, os nossos empresários, né? As pessoas, a população que está recebendo esse show em Paranaguá aqui. Olha aqui, ó. Eu recebi um bate-papo, Thiago Braz, com o Eduardo, que é o dono de um dos mais conceituados hotéis do sul do Brasil, que é o Hotel Camboa, conversando com alguns comerciantes, restaurantes. Olha, tá chapado, não tem lugar para mais ninguém mesmo. Como é gostoso você ver uma cidade, é uma cidade turística, uma cidade povo que gosta realmente das coisas bonitas, das coisas boas. Parabéns, não sei se esse show aí tem alguma coisa com a prefeitura, mas se não tiver, não tem problema, ou se tem também, não tem problema. O importante é que está sendo realizado um showzaço do Henrique Juliano hoje à noite, esperado por milhares e milhares de pessoas. Boa tarde, TCB, Thiago Cidralbras.
6: Boa tarde, Vodi, boa tarde você, boa tarde, Natan, boa tarde a todos os ouvintes da Rádio Adonvária. O Henrique e Juliano é uma dupla, os dois nasceram na cidade de Tocantins, né? Faz sucesso mais de 15 anos, com vários sucessos de trilha sonora de novela. Eles têm uma história muito linda que os dois revelaram junto, a Marília Mendonça, né? Você não sabe, foi Henrique e Juliano, só eram muito amigos próximos dela, e tem esse elo também com Maiara e Maraíza, e eles vão fazer um grande sucesso, um grande show aqui na cidade de Paranaguá. E isso é bom, Vodir, porque movimenta a cidade. Você acabou de falar sobre hotel, sobre restaurante. Isso é mais, tem que trazer mais para a cidade de Paranaguá. Você tem que fazer um festival. Se você faz um festival, como exemplo, tem uma festa da Tainha, tem a festa dos motoqueiros, fazer um festival Paranaguá, exemplo, os fins de semana, sexta-feira Henrique e Juliano, sábado Gustavo Lima, domingo, aí exemplo aí, Simone Simaria, Maiara e Maraíza,
4: que seja uma vez por mês,
6: uma vez por ano, faça uma vez um festival grande, porque daí chama a cidade,
4: festival uma vez por Paranaguá, ano, cada seis meses,
6: uma vez por ano ali, você faz um festival Paranaguá 2000, exemplo 2027, quem vai vir? Sexta, sábado e domingo, você faz e você traz a cidade, então é muito bacana isso. Parabéns para os envolvidos, e quem ganha a cidade de Paranaguá, quem ganha é o litoral, e é bacana.
4: Recentemente, Thiago, recentemente veio aqui, eu fui lá para ver pela primeira vez, eu saí assim abismado, saí assim muito feliz de entrar no meio, entrei no meio, no agito, sabe, Natan? No agito da festa do motoqueiro. Coisa linda, cara, coisa maravilhosa. O cara fica meio surdo. Bom, para mim até não é tão ruim, porque eu já sou surdo, né? Entendem como é? Então, mas olha, daí entrava, a gente tem que estar pedindo licença, tá aí um povo bacana, nada de embriaguez, nada de irregularidade, certo? Nada de briga, uma coisa assim linda, maravilhosa, o que eu vi na festa do motoqueiro aqui também. Poxa, Paranaguá, né? Parabéns, povo de Paranaguá, parabéns, litoral, né, Thiago?
6: Lembrando que esse show não é de graça, esse show ele é pago, mas é uma iniciativa legal porque movimenta o comércio. Claro que quem comprou os primeiros lotes pegou um ingresso mais barato, hoje não é, tem ingressos aí que passa um pouquinho, pouco salgado, mas é uma dupla de fenômeno nacional.
4: Como,
6: né,
4: é que ele é feito, Thiago? Natan, tem cordões de isolamento?
6: Na verdade,
4: é
6: ele vai
4: faz
6: ser...
4: Faz pra entrar lá, é praça, é isso?
6: Ele foi isolado, né? A praça totalmente, a praça ela foi alugada pela essa empresa, e possivelmente se a empresa, a Lu fez o show, e no caso assim, ela vai ficar bem ali
4: perto. Sabe o nome da empresa?
6: Que não lembro show? Agora.
4: Nós temos que enaltecer essa empresa, não tem problema aqui no programa, no Bola na Rede, eu faço com prazer. Quando tem coisas boas, eu faço com prazer, faço de graça se for preciso. Tá entendendo o que é? Porque coisas boas nós temos que enaltecer.
6: Isso o que só é fala triste, isso, né, Valdir?
4: O que é
6: a
4: triste,
6: cidade parou, né?
4: O que é triste a gente ver, né? O que a gente ouve é papel jornalístico, que é um trabalho perfeito que faz a Rádio Ilha do Mel de jornalismo, mas o que é muito triste às vezes que a gente ouve Mauro Júnior falando, ó, matou um lá no céu, mataram outro em outro lugar, mataram outro, isso é triste. Isso é triste. E eu sei porque eu fiz reportagem policial muitos anos em Curitiba. Parei de fazer reportagem policial porque eu não aguentava mais de ver tanto pai, ver tanta mãe chorando em cima de cadáver de filho, certo? E o Mauro hoje faz com muito profissionalismo, o Alex, tudo, mas eu prefiro as notícias boas, viu, Thiago?
6: Bacana, legal, legal aí, porque muito bacana, vai movimentar muito bem a cidade e é bacana que só se fala nisso, né, Valdir? Hoje esse show,
4: olha, sinceramente,
6: show nacional aí,
4: sinceramente, Thiago, eu tô assim impressionado, sabe? Porque eu quase não acompanho, né? Você não vai me ver lá, entende? Você não vai me ver no show, mas você vai, a Daniele vai, Natan vai, os jovens vai, se encontram lá, né? Tem que ter moderação na bebida, tá entendendo? O policiamento, tenho certeza que o policiamento vai estar pronto, tanto municipal como
6: eu não vou, Valdir.
4: Como a polícia.
6: Eu não vou. Thiago tá quebrado. Pagar parcela de carro.
4: Não, mas construiu. Mas se quis casar, é isso aí, né, Natan? Por isso que você é solteiro, né, Natan?
5: A vantagem é que eu tenho meu tempo pra curtir aqui,
6: né? É verdade.
4: Mas a tua vontade é
6: casar. Novinho, pô,
4: Natan. Tua vontade é casar, Natan?
5: Depois dos 30, calma aí.
4: Depois dos 30.
6: Natan não viu, rapaz. Natan acho que não tem nem 21 anos, rapaz.
4: Não tá batendo na trave já, Natan?
5: Olha, é um assunto delicado. Não vou me aprofundar muito.
6: Falando, Valdir, agora, falando em Rio Branco, parabéns a você, parabéns a toda a equipe Boa na Rede, a Daniele. Fizemos um baita de dois programas interessantes semana passada, na sexta-feira, onde teve o Alec Jacomel. E nessa semana, na quarta-feira, tivemos o advogado Bruno Cadre falando sobre Rio Branco. Cara, é um interessante, muito bom, interessante o lema, mas a gente não podemos chegar aqui e mentir pro torcedor. Quem sofre com tudo isso é o torcedor. O torcedor, ele faz papel de palhaço. O Rio Branco tá virado num picolé de chuchu.
4: Picolé do quê?
6: De picolé de chuchu, sem gosto, sem nada.
4: Eu conheço picolé e gosto muito picolé de poxa, esqueci o nome agora, deu de milho.
6: O Rio Branco tá virado num picolé de chuchu, onde tá a situação complicada. O torcedor, ele não sabe para onde ele vai, em quem ele acredita. Se ele acredita em Alec Jacomel, se ele acredita em Bruno Cadre, se ele acredita em Marcos Amaral.
4: Acontece
6: que é complicado,
4: acontece,
6: sabe?
4: Acontece que o cachorro mordido por cobra tem medo do quê? Tem medo de linguiça, certo? Tá todo mundo assustado. Ninguém acredita em mais ninguém, tá? A última foi essa agora, do gestor que tinha do Rio Branco. Que veio aqui neste microfone, olha, cara, no maior canal de rádio esportivo e de rádio jornalístico esportivo, aqui veio aqui, sentou aqui do teu lado. Sentou do teu lado e disse: olha, a partir de dia tal vai haver uma revitalização no estádio Nelson Medrado Dias, coisa mais linda. O que que vai ser, gestor? O que que vai ser? Vai ser arrumado o gramado. Vai ser colocados alambrados novos, vai ser colocada 500 cadeiras, certo? Vai ser colocado 10 camarotes, vai ser iluminação de LED, arrumar todos os vestiários, tudo, falou aqui, tá registrado nesse microfone, de uma hora para outra. Por que eu não sei, tá? Já não vai fazer mais.
6: Aquilo que eu falei num programa

0: na segunda divisão esse ano, na verdade, o Campeonato Paranaense da divisão de acesso. O que que acontece? Como que o Amaral também, Valdir, a gente tem que entender um lado. Ele vai investir na estadinha, você tem uma parte judicial, daqui a pouco ele investe, daí daqui a pouco tiram ele. Também tem isso, a gente tem que pensar esse lado. Então por isso que eu falo, o Rio Branco tá uma bagunça.
1: Agora eu te pergunto.
0: A gente não sabe o quê, mas
1: em
0: não precisa...
1: Em cima do teu questionamento.
0: Não precisa prometer.
1: Em cima do teu questionamento, faz quanto tempo que está essa pendenga judicial? Que não se decide? Quanto tempo?
0: Mais já rola anos. Mais de ano.
1: Quase 2 anos.
0: Já. É, mais de 2 anos.
1: Por quê? Por que que ele, sabendo que tudo isso está acontecendo, por isso que eu não perdoo ele, tá? Ele sabendo que tudo isso está acontecendo, ele veio aqui e prometeu. Então não prometa.
0: Então é isso que eu falei. Por isso que eu falei. É isso que eu falo, as falácias. É isso que eu falo. O problema da gestão da Amaral Esportes são que falam e não cumprem. E o torcedor, ele guarda. Ele faz print, ele grava vídeos. Então o torcedor não é bobo. Tudo que está acontecendo com o Rio Branco, Valdir, o Rio Branco está prestes a acabar. Porque a gente não tem algumas soluções. O Bruno Cadre, ele falou aqui que após a gestão do Marcos Amaral foi 2 milhões que contraiu a gestão. Mas a gente tem, não podemos esquecer, a gente não tem que, não tem memória curta, que o Rio Branco tinha uma situação em 2019, Valdir. O Rio Branco, o que aconteceu? O Rio Branco em 2019, ele parcelou as suas parcelas com uma pessoa que ele foi prejudicado dentro do Rio Branco. Todo mundo sabe, muitas vezes o torcedor não sabe, que se chama Itamar Bill. O bom trabalho que ele fez na gestão do Rio Branco em 2019, aonde classificou o Rio Branco para uma Série D de Campeonato Brasileiro.
1: Foi uma das melhores dos últimos 20 anos.
0: E prejudicaram ele, fizeram de tudo para puxar o tapete dele aqui da cidade de Paranaguá na época. O torcedor que tira suas conclusões, quem foi. Fizeram o que fizeram com o Itamar Bill. O que, que ele deixou? Ele deixou, por ele ser, trabalhar como contador, Valdir, o Amaral, o Itamar é um cara que ele conhece muito de finanças. Ele é um cara muito organizado, tanto na vida dele pessoal, como ele ia deixar o clube. Até porque o Itamar, quem trouxe o Itamar...
1: E é um cara realizado já, né?
0: Quem trouxe o Itamar, um dos maiores ídolos do Rio Branco, trouxe o Itamar pro Rio Branco, que hoje está no céu. Valdemar Lubumba. Essa pessoa que trouxe Itamar para a cidade de Paranaguá. Ele estava tocando o Rio Branco, mexeram os pauzinhos para tirar ele, fizeram de tudo, e daí ele deixou essas parcelas parceladas, que ele negociou, todas as parcelas do Rio Branco. Foram lá, outra gestão não pagou as parcelas do
1: parcelas
0: Rio Branco.
1: Parcelas de 20, de 40, 20, 80.
0: E estourou nessa que tá, recebeu o transfer ban. Então a gente não podemos esquecer. O Amaral, nessa situação, ele tem a culpa porque ele é o gestor. Mas não foi ele que deixou essa dívida para trás, aonde que deu esse, também essa situação do transfer ban.
1: Mas, pois é, isso que a gente fala. A gente não pode generalizar. A gente não pode tirar só o Amaral para bandido. Não pode tirar só o Amaral para bandido. Não podemos ser injustos. Tá? Mas o Amaral... O Amaral teve o lado bom, que ninguém aqui em Paranaguá, conseguiu colocar 15 mil pessoas no Gigante de Verê, ninguém conseguiu, somente o Vasco da Gama, tá? Contra o
0: Paraná Clube, né? Paraná Clube, 2006, né?
1: Tá, certo? Mas assim foi em amistoso. Então, ele fez isso. Só que sabe o que o Amaral fez? Num português bem esclarecido, ele cagou e sentou em cima.
0: As promessas, ele não cumpriu.
1: Essa que é a grande verdade, tá? Porque se ele não faz essas bobagens, essas burradas que ele fez, certo? Hoje, o Amaral tava dando autógrafo nessa cidade. Tá? Mas fez burrada, colocou os pés, as mãos em cima dos pés, tá entendendo? Porque daí não deu. Agora, passou, fazer o quê? O que que nós vamos fazer? Vamos ficar todos nós chorandinho agora e aqui, não dá mais, acabou, não, o Amaral foi embora, não. A fila anda. Espero que seja quem for, que assumir o Rio Branco daqui para frente, não sei quem será, certo? Mas que assuma sabendo de todas essas responsabilidades. Porque eu vou dizer uma coisa para você. Ei, para você que tá aí, ó. Ei, tá ouvindo? Escuta o que eu vou falar, o Valdir Braço vai falar, sabe? Eu mostro para você e desafio

0: quem quiser. Se eu tiver uma pessoa de confiança do meu lado, que tenha dinheiro, tenha grana, certo? E queira me colocar como presidente do Rio Branco, eu vou fazer o maior time. Vou fazer o maior time de todos os tempos aqui no Rio Branco. Mas eu tenho que ter dinheiro. Duro! Já basta eu, viu, Thiago?
1: O conhecimento, né, Valdir? Você tem um mapeamento muito interessante de se abrir, poder receber grandes presidentes, que fazer parcerias com os clubes e você tentar trazer jogadores de qualidade. Mas para você trazer um jogador de qualidade, você vai ter que pagar o salário. E hoje não é fácil. Hoje o mercado está inflacionado. Não é fácil quanto um clube de Série A. Imagina para uma Série C, Série D, que você não tem o poder de renda de televisão, a captação de recursos. Agora, Valdir, falando, você também comentou num programa que eu achei muito interessante. Até concordei com você, aonde você chega e fala sobre comentários sobre venda da estradinha. Para mim, na minha opinião, eu, Thiago Braz, eu sempre falei que eu acho que eu respeito o torcedor que é saudosista, que pensa em estradinha, porque é a casa do Rio Branco, aonde o Rio Branco teve as suas glórias com 95, 96, Tostão, Capitão Zé Carlos, Arminho. Então, é a casa, é a identidade do Rio Branco. Mas a gente tem que pensar que o Rio Branco hoje é um clube falido financeiramente. Ele tem patrimônio como seu torcedor, que é o litoral, mas o Rio Branco não tem hoje patrimônio líquido como dinheiro, finanças, poder financeiro. O que que tem que fazer para pagar suas contas hoje o Rio Branco? O Rio Branco tinha que vender estradinha. Para isso, vendendo a estradinha, fazer uma editoria, que você falou muito bem, para saber para onde vai cada dinheiro, para não acontecer o que aconteceu, que você sempre comenta sobre a Chapecoense, que a Chapecoense ganhou aquele dinheiro depois daquela tragédia, que ninguém sabe aonde foi aquele dinheiro até hoje, o que para não acontecer com o Rio Branco. Por quê? O Rio Branco precisa vender a estradinha. Para quê? Para pagar suas finanças, para ficar com o nome limpo na praça, e outra, para o Rio Branco poder fazer um CT. Hoje não adianta, cara. Não adianta você ter um estádio que nem o Gigante Iberê. Desculpa, é minha opinião. Respeito ao torcedor do outro lado, que pensa diferente de mim. Se tem um estádio que nem o Gigante de Tiberê, você pensar na estradinha. É você andar no passado. É andar 30, 40 anos para trás. Eu acho que não dá. Você tem que pensar hoje o Rio Branco. Fazer um CT. 3, 4 campos, uma sala de alimentação, vestiário, dormitório, para você poder revelar atletas. Porque o jogador, para ele poder treinar e poder pagar as finanças do Rio Branco. Com isso, fazer uma editoria.
0: Não precisa campo, ele precisa ser uma estrutura com
1: certeza. Com certeza. Eu acho que hoje, você tendo o estádio do Gigante de Tiberê, Valdir, você pensar na estradinha é você pensar no passado. Eu acho totalmente desnecessário.
0: É um crime, né? É um crime.
1: Eu acho que... Pô, deixa eu falar, mas é
0: valor porque tem.
1: Mas é a casa do Rio Branco. Então quer dizer então, que o Corinthians não pode ser campeão? Foi campeão no Pacaembu, da Libertadores, vezes campeão no brasileiro, campeão paulista no Morumbi. Quer dizer que o Flamengo, o estádio do Flamengo não é do Flamengo. O estádio do Flamengo é do estado, do município, Maracanã. O estádio do Mineirão não é do Cruzeiro. Então, o que o Rio Branco precisa é vender a estradinha. Fazer uma editoria, conseguir pagar as finanças do clube e fazer um CT, o que sobrar de dinheiro para o Rio Branco poder respirar. Com isso, disputar o Campeonato Paranaense, subir para a primeira divisão, para ter um calendário, porque o Rio Branco, Valdir, a gente tem que ser bem sincero. Em 2007, quando o Rio Branco saiu da Copa do Brasil, ali foi a virada de chave do Rio Branco. Quando o Rio Branco saiu naquela situação com o Avaí, o Rio Branco andou 30 anos para trás. Ali era a virada de chave do Rio Branco. Com isso, saiu o seu Poças, que para mim foi um dos maiores presidentes do Rio Branco, um cara sério, um cara que ele falava se cumpria.
0: Respeitado.
1: Respeitado. Um cara que tinha caneta. E ele
0: desarmou. E resolvia.
1: Resolvia.
0: Né? Resolvia.
1: Depois que o Rio Branco saiu da Copa do Brasil 2007, o Rio Branco fez uma campanha ou outra. 2019 fez uma boa campanha com o Itamar. Em 2014, na primeira passagem do Amaral com o Thiago Campos, estava naquela situação, fez uma boa campanha. Depois veio outras equipes aí do Nelo. Nelo também fez um bom trabalho, apesar que aconteceu a mesma coisa que aconteceu com o Itamar, Nelo Morlotti. É a mesma coisa, não deixaram ele trabalhar. Fizeram de tudo, derrubaram o Nelo Morlotti aqui na cidade de Paranaguá. A mesma coisa que aconteceu com o Itamar. Então tem pessoas que precisam voltar ao Rio Branco. Um dos nomes que eu acho se chama Itamar Bill. Esse é o nome que chama.
0: Itamar, não esqueça que o Itamar só. O Itamar só não foi à frente, foi com um problema de natureza, porque teve a pandemia.
1: Com certeza.
0: Deve ter dois jogos, três jogos para frente, ele poderia
1: decidir. Ele classificou,
0: O Itamar trouxe, acho que um dos melhores treinadores dos últimos tempos aqui,
1: foi
0: que
1: o Tcheco.
0: Certo? Trouxe o Tcheco.
1: Trouxe o Dalto.
0: Qual que foi os jogadores
1: que o Itamar Dalto, trouxe? Trouxe o Eduardo Churran, trouxe Salazar, trouxe o Caio Wilker, trouxe um dos maiores 10 que eu vi com a camisa do Rio Branco, até o Thiago Batista sempre concorda comigo. Pra mim, tecnicamente, o cara que escondia a bola, depois, ele e Bismarck nos últimos anos, que se chamou Felipe Nunes, jogador que fez a base no Grêmio, recentemente estava no futebol do Vietnã, jogador que trouxe o Balotelli, trouxe o Romão, que teve passagem no futebol paulista, que jogou no Bragantino. Então, trouxe pertinho o Pedro Botelho, que fez uma grande campanha naquela ocasião, Zezinho, que fez um baita de um campeonato com a equipe do Rio Branco. Então, o Itamar é um cara que conhece de mercado.
0: Eu daria um conselho, viu? Eu daria um conselho. Itamar, ei! Faz o seguinte, Itamar. Esquenta esse pé, tá? Esquenta o pé, porque ele é pé frio, viu? Pô, olha, aconteceu aquele problema da pandemia bem na época que o Itamar ia decidir o título. Esquenta bem esse pé, Itamar, tá? Mas esquenta bem, tá? E vem pra cá de volta, tá?
1: Nós precisamos de você. Mas precisava pra ajudar, né, Valdão? A gente tá comentando no Itamar, porque eu se referia à situação das parcelas. E as parcelas, quem montou naquela ocasião o plano de parcelas?
0: Não, foi Itamar. Não, mas eu tô falando que eu, Valdir Braz, eu tô dando esse testemunho, eu queria Itamar de volta aqui. Nós precisamos de pessoas sérias, corretas. Ah, é meio chato? Eu não morro muito de amores por ele assim, não. Tá entendendo como que é? Assim como pessoa, assim, nós não temos assim um ótimo relacionamento, tá? Mas não tô aqui testemunhando, estou testemunhando aqui a qualidade de homem, a qualidade de pessoa, a qualidade de profissional que é o Itamar Bill. 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E também amanhã, hein? 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
0: 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Sabe quem vai lá amanhã?
2: Quem que vai lá amanhã?
0: Amanhã vai Elísio Júnior.
2: Olha só. É. Ah, então bem marcadinho pra carona com ele, então.
0: Elísio Júnior vai levar a esposa dele, o filho dele. Vai pela primeira vez. Ele falou: Valdir, eu ouço falar tanto nesse restaurante do Gauchinho. Eu preciso ir lá. Então eu disse pra você vai lá, certo? Fala, ô Marlete, o Gauchinho, ó. Vai por conta da equipe Bola na Rede. Elísio Júnior amanhã, hein?
1: Um dos maiores narradores do Paraná, nascido na cidade de Paranaguá do Litoral, grande Elísio Júnior. Tava voando, pô, escutei, tá trabalhando na Rádio TMC.
0: Tá muito bem,
1: tá voando. Tá voando, e eu, parabéns ao Cadu, parabéns ao Léo, parabéns a toda a direção da Rádio Ilha do Mel, o Garito, trazer o grande filho, né? O grande filho é a casa toda.
0: É, e outra coisa.
1: Ele é filho da Ilha do Mel, né?
0: Um recadinho, ele tá dando um recado trabalhando, quietinho, comendo pelas beiradinhas. Ei, rapaziada, hein? Capriche, que tem sombra aí pro microfone. Vamos ao intervalo comercial e voltamos já, não saia daí.

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18: Aos ouvintes da Rádio Ilha do Mel, do programa Bola na Rede, do meu amigo Valdir Brás, os meus cumprimentos. Eu hoje vou falar da atuação da seleção brasileira contra a Austrália. Quero dizer aos ouvintes que fiquei decepcionado com a atuação da seleção. Menos mal que achamos um gol nos acréscimos do jogo e empatamos a partida. Eu não vi o dedo do treinador Carlo Ancelotti positivamente na seleção. Jogamos num 4-2-4. Só que os nossos homens de armação não deixaram os nossos atacantes em condição de marcar em nenhuma oportunidade do jogo. Os nossos atacantes, que são endeusados por jogarem na Europa, ficaram devendo. Então, é um recomeço da seleção que merece mais críticas do que elogios. Tomara que no futuro a seleção melhore. Melhore na parte tática e melhore na parte técnica. Porque a nossa seleção brasileira está devendo para os brasileiros. Aos ouvintes, eu desejo um bom final de semana e prometo voltar na segunda-feira, se Deus quiser.
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19: Vai lá. Voltamos, 17 horas mais 44 minutos. Você acompanhou aí o depoimento do Valmir Gomes, né? Quero deixar um abraço aí pro Gauchinho, meu grande amigo Valmir Gomes, torcedor do Grêmio. E você viu bem como ele iniciou, né, a fala dele, falando sobre a seleção brasileira. Eu acho que 90% da torcida brasileira, não sei se teve 80% do brasileiro que viu esse jogo, né? 7 horas da manhã, E o cara não ia acordar às 7 horas da manhã só para ver esse jogo, né? Ele já acorda para ir trabalhar, né? Esquece uma pelada dessa. Segundo, eu desafio você, viu? Eu desafio você, a menos que nós leve muito, a menos que eu leve muito azar. Marca hoje, dia 25 de setembro, primeiro amistoso pós data FIFA, pós a Copa do Mundo, que o Valmir Gomes e 90% da população já está falando mal da seleção que viu hoje. Vai passar 5 anos, vai falar a mesma coisa. Quer dizer que inicia mal e termina mal. Todas as coisas que inicia mal, a grande tendência é terminar mal. E é o que acontece com a seleção. Não acredito mais que venha ter remédio. Que tenha remédio, porque a gente sabe que o futebol acabou, predominou dinheiro no meio dessa gente aí. E onde tem o dinheiro, né? Daí já vem aquele egoísmo. Ou porque Thiago Braz, aproveitando dinheiro, aproveitando grana, me dá 500 tipos de medo. 1000 tipos de medo quando se fala em vender a Estradinha.
20: Eu vi você
19: não sabe o tamanho do medo que eu tenho quando se fala em vender a Estradinha, certo? Porque a insegurança é tão grande, porque se fosse hoje, por exemplo, que não vai ser, né? Se fosse hoje, o Rubro não tem nem conselheiro para dizer assim, ó, 20, 10 votou contra e 10 votou a favor. Tá? E se isso acontecesse 12 a favor e 8 contra, tinha que ver minuciosamente quem são esses 12, certo? Porque, cara, não dá pra acreditar. Eu não sei se é eu, mas eu tenho muita dificuldade hoje em acreditar em, principalmente em 80% das pessoas que administram o futebol. Entende? Aquilo que eu sempre falo aqui nesse microfone, não posso provar, mas os números estão aí expostos para todo mundo ver, certo? 70% dos dirigentes de futebol são bandido, certo? Eles querem, eles têm interesse das coisas, certo? Agora, 30% são pessoas boas. Agora, aonde está esses 30%, hein, Thiago Braz? Você já pensou se 30%, esses 70% aí que eu tô falando, pega o dinheiro da Estradinha? Vai estar todo mundo de carro zero quilômetro aí, de chácara nova, de apartamento novo, tá todo mundo exibido aí na cidade, viu? E daí canta aquela música, como é que é aquela música do... Quem é que canta? Onde tá o dinheiro? O gato comeu. Nem sei quem canta essa música aí. Vai cantar essa música aí, viu, Thiago Braz?
20: Até porque, né, Valdir, o torcedor que tá em casa... A gente sempre escuta as palavras, tanto da gestão, o presidente, o Leleca Jacomel, falando sobre as dívidas do clube, né? Ele fala que ele investiu dinheiro também, como ele investiu, como em 2015, 16, Gilson, um empresário que ajudou a revitalizar a Estradinha.
19: E ajudou muito, hein?
20: Investiu muito dinheiro na Estradinha.
19: Ele não queria aparecer, né?
20: É,
19: o único que eu vi até agora que não queria aparecer. Não queria... É que eu chamava ele do quê, Thiago? De o empresário anônimo.
20: Na verdade, o torcedor nem sabe quem que ele
19: nem
20: é.
19: Nem sabe quem é.
20: Mas ele botou muito dinheiro
19: na Estradinha. Eu fui duas vezes no escritório dele. É. Ali na Conselheiro Laurino, em Curitiba, no andar lá, entende?
20: Na verdade, eu não conheço ele. Se ele me passar do meu lado, eu não sei quem é.
19: Exatamente.
20: Ele ia pros jogos da Estradinha e a gente não sabia. Então, foi um cara que investiu muito dinheiro, que tem o que receber ainda do Rio Branco. Então, muita gente, né, Valdir? Por isso que eu falo que essa situação da dívida do Rio Branco tem que ter uma auditoria séria. E falando em Alec Jacomel, eu não concordo, Valdir. Quando ele vem aqui, ele fala que não tem projeto de futebol de tocar o clube. Daí eu fico a minha pergunta. Por que que ele tá aqui, então?
19: É isso que a gente passa.
20: É isso que eu não concordo com o Alex Jacomel. Mas eu não posso chegar aqui, nesse microfone, uma pessoa que falou mal do Alex Jacomel, que ele deve pra fulano, deve pra ciclano. Então ele é um cara muito correto. Todas as pessoas que eu já conversei, não, o que o Alex fala, ele cumpre. Então, até talvez ele estando presente dentro dessa negociação, é um cara que eu acredito muito na relação.
19: Eu acho que o Alex Jacomel, pensamento meu, do Valdir, não serve pro futebol. Eu acho que o Alex Jacomel não serve pro futebol. Porque ele é muito sério, cara. Ele é muito correto.
20: Talvez no departamento de futebol, né, Valdir? No departamento de futebol, no departamento de contratações de campo e bola. Que agora na parte da administração, cara que nem o Alex Jacomel, ele é muito importante. Hoje, o Atlético Paranaense só é o que é porque tem um cara forte no departamento de futebol que conhece como administrar um clube de futebol. E o Alex, querendo ou não, ele é um cara correto. Como o Itamar, eu falei que também é um cara correto. Então o Rio Branco precisa trazer essas pessoas de novo. Os grandes empresários fazem uma reunião, trazer os grandes empresários, com a força do poder público também, tentar trazer para tentar salvar o Rio Branco. O Rio Branco precisa de todo mundo agora. Imprensa, os grandes empresários, fazer uma reunião para trazer o órgão público também, para poder trazer as grandes empresas. Precisa, porque senão, Valdir, o Rio Branco vai acabar. O Rio Branco vai acabar. O Rio Branco está às mínguas. Daquilo que eu falo, repito, vou ser mais uma vez repetitivo aqui pro torcedor. Desde 2007, depois que saiu o seu Poças, que foi um cara correto, que também, depois daquela barbaridade que até hoje ninguém sabe por que aconteceu aquilo, alguém errou naquela situação da Copa do Brasil, o Rio Branco deu o que deu. O Rio Branco andou 20 anos para trás. Então o Rio Branco precisa voltar aos trilhos. Na minha opinião, é isso. Trazer Estradinha de novo, vender com uma auditoria, fazer, vou pagar fulano, vou gastar tanto em leis trabalhistas. E vai sobrar isso pro clube. Quando sobrar isso pro clube, já comprar um terreno, pegar uma construtora e fazer um CT.
19: E não precisa, eu também concordo que não precisa de se preocupar com o estádio, né? Chega de ser, chega de viver de passado, com todo o respeito que possamos ter. Né? O Rio Branco tem, e nós sabemos, e o torcedor do Paranaguá, as pessoas que estão nos dando a honra.
20: Legal, né, Valdir? É legal. É. A gente não podemos dizer que não é legal voltar à Estadinha. Se o Rio Branco tivesse em outra situação.
19: Era legal se tivesse em outra condição.
20: O Rio Branco tinha estruturado.
19: Agora, veja bem, o Rio Branco hoje, a Paranaguá, não é Rio Branco, Paranaguá. Paranaguá, e nós conhecemos, e você conhece, eu conheço, acho que todos os estados do estado do Paraná, todos, sabe? Com exceção de nenhum, eu conheço todos. Não conheço, digamos assim, nenhuma cidade que tenha, por exemplo, vamos exemplificar, Curitiba é do Coxa, Atlético é do Atlético, certo? Ponta Grossa, de quem que é? Do Operário, né?
20: Operário.
19: Do Operário, tá? Não é do município. Vamos construir um agora para bem maior. É o Willie Davis,
20: WD, né? Willie Davis, WD.
19: Do Maringá. Não, o estádio do Café.
20: É do município.
19: Do município. O Cascavel.
20: Do município.
19: Do município.
20: Cianorte do município.
19: Cianorte.
20: Albino Turbaia do município.
19: Tá, tudo bem. Então paramos por aqui. São José do São José, mas aquele estádio pequenininho, acanhado.
20: Mas eu acho que também é do município de São José, se não me engano. Antigo estádio do Pinhão, não era?
19: De quem que é o estádio lindo, maravilhoso, com o nome maravilhoso? Presta atenção, que ninguém dá valor, que eu acho uma falta de respeito, inclusive, tá? Que quem deu o nome, quem nomeou o nome, parabéns, viu? Não conheço quem foi que sugeriu o nome, mas muito sugestivo. E não conheço essa pessoa, inclusive, hein? Não conheço essa pessoa chamada Fernando Charburbe Fará, tá? Que denominaram, mas infelizmente denominaram, não sei quem que foi o desgraçado que denominou estádio do como é que chama?
20: Do Caranguejão.
19: Certo? Para que um estádio lindo, maravilhoso, certo? Aconchegante, uma vista, uma das melhores do Brasil, você vê essa maravilha do Rio Itiberê.
20: Gigante Itiberê, igual parecido que acontece com o... Com
19: pra que dedicar esse estádio, gente? Pra quê? Pra que isso? Faz o que o Thiago falou, sugeriu, tá? Se for pra vender, monta um CT lá em Alexandra, na saída pra
20: Nem que seja com três, quatro campos só, com alojamento, porque e o Branco pronto, precisa. E pronto,
19: tem um belo do estádio aqui em Paranaguá, certo? Será que é tão difícil para as pessoas entenderem isso? Ou nós estamos sonhando, hein, Thiago Braz?
20: Olha, Valdir, na verdade é isso que eu falei. Primeira coisa, o Rio Branco tem que se organizar essa situação, essa briga da SAF. Essa briga fica de um lado Alec Jacomel, Dr. Bruno Cadre, Marcos Amaral. Eles têm que se entender ou vai ser na justiça. Porque quem vai pagar com tudo isso é o torcedor. O campeonato vai começar. Daí como que vai ficar? Quem vai montar essa equipe?
19: Não, não tem nada, né, Thiago? Não
20: Marcos
19: tem
20: Amaral? Você acha que ele vai querer montar um time dependendo, daqui a pouco ele pode perder na justiça?
19: Não.
20: Então, ele não vai. Então vai ficar uma situação muito complicada. Eu acho que tem que se sentar todo mundo, conversar, acertar as arestas. Ó, não dá mais, Amaral. Vamos pagar isso pra você, vamos acertar isso.
19: Claro.
20: Vamos fazer. Vamos ter que se acertar. O órgão público.
19: Vamos olhar um pro
20: outro. As cidades, os vereadores, as cidades, os empresários, fazer uma reunião, trazer todo mundo. Porque, cara, como que vai ficar o Rio Branco?
19: É.
20: Daqui a pouco faz um campeonato e o Branco vai pra terceira divisão. E daí, como que fica?
19: Não, daí já era, né?
20: Então,
19: daí
20: é isso que era. Tá. Por isso que a gente tem que pensar.
19: Se tá difícil na segunda, na terceira vai ser pior ainda. 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
19: 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Ah? Ai, ai, então vamos faturar e voltamos já, não saia daí.
2: Vamos nessa.

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2: É, voltamos. Foi rapidinho. São exatamente 18 horas mais 7 minutos. 18:07. Só para relembrar, viu? A Copa Paraná, quinta rodada, nós teremos amanhã, né? No sábado, 15:30, na Vila Olímpica do Boqueirão, São Joséense e FC Cascavel. Às 15:30, no estádio do rival Brito e Silva, na Vila Capanema, o Paraná recebe a equipe do ACP, também 15:30. Isso amanhã. No sábado, no domingo, nós teremos às 15:30 no estádio ABC, em Foz do Iguaçu e Atlético Paranaense, e às 15:30 no estádio Os Pioneiros, lá em Pato Branco, Azures e Londrina. Tá funilando aí, né, Thiago Braz?
3: É, uma competição muito interessante, né, Valdir? Apesar que ficou fora o Cianorte, né? Até deu uma confusão aí, o Cianorte se desligou, a equipe do Patriotas tentando entrar em rachamento, segundo algumas situações na parte de regulamento, e grandes equipes ficaram de fora, né? O próprio Rio Branco, o próprio Cianorte, mas é uma competição que ela dá uma vaga pra Copa do Brasil, né? Muito interessante, né? Pro ano que vem, pra 2027, existe a, segundo o presidente da Federação Paranaense, existe o projeto de ganhar vaga pra Série D. É, o vice-campeão fica com uma Série D do Campeonato Brasileiro. Isso será muito interessante. A competição ela vai ganhar muito corpo, porque o campeão ganha vaga para a Copa do Brasil e o segundo colocado, quem sabe, ganhando uma vaga para a Série D do Campeonato Brasileiro.
2: Você veja bem o quanto que é a seriedade, o quanto é importante a seriedade no futebol. Né? Você veja bem, não, essa Copa Paraná não dá. Mas, cara, daqui a pouco você consegue aí conseguir uma vaga na Copa do Brasil. O que que te
3: resolve? Arruma o clube, arruma a vida do clube.
2: Arruma a vida do clube. Agora, por que que não disputar uma competição dessa? Porque eu tenho medo, porque eu não tenho dinheiro, porque não sei o quê. Cai fora, então, cara. Cai fora. Se não tem cacife pra bancar as coisas, cai fora, não se meta. Não se meta. Segundo o Alex Jacomel, a alegação do Amaral foi que ele queria preparar o time para o estádio. Não, mas não era, pelo que deu para subentender, não é verdade. Não é verdade, é porque o Rio Branco não poderia escrever jogadores.
3: Estourou transferban,
2: né? Agora, hoje você vê, tá, presta atenção. São Joséense, tá? FC Cascavel, Paraná Clube, ACP, certo? Essas quatro equipes aqui não podem conseguir, deve conseguir uma vaga na Copa do Brasil para o ano que vem. Chegou ano que vem, nós vemos essa equipe na Copa do Brasil, mais uma vez nós sentadinho na cadeira, olhando essas equipes trabalhar, por falta de capacidade, por falta de profissionalismo de pessoas que administram o Rio Branco.
3: E outra coisa, você falou agora há pouco sobre São Joséense, que segundo o Marlon não tá mais lá, né? Que foi um cara que fez um bom trabalho no São Joséense. Marlon, que foi meio de campo do Curitiba, do São Paulo, jogou no Shakhtar. E do outro lado, também deu aquela confusão com o Gu, né? No Cianorte, que o Cianorte se desligou, o atual gestor do Cianorte. Então, Valdir, até falando nisso que você fala, sobre essa parte do Rio Branco, o que aconteceu? Em partes, segundo a delegação da gestão atual do Rio Branco, falou que era por causa da administração pensando nas finanças para a Série B e também sobre a situação da reformulação do estádio do gigante, da estradinha. Mas depois estourou essa notícia do transfer ban. Então, se o Rio Branco tem esse transfer ban, o Rio Branco não pode registrar atletas, não pode desligar, vai ser problema. Vai ser essa situação, complica o Rio Branco de contratar jogadores. Então,
4: e o pior de tudo, Thiago, o mais lamentável de tudo, que mentem pro torcedor. Mentem! Descaradamente mente, cara. Isso que é triste, tá? É a mesma coisa que pegar e dar o diploma de otário, de burro, certo? Pra torcida do Rio Branco. Então chega e fala a verdade. Não posso mais, não dá mais, vou embora, vou pegar minha bolsa, minha mochila e vou embora. Entende? Não fique querendo fazer continência com o chapéu dos outros, entendeu? E é o que eu peço encarecidamente. Peço encarecidamente, por favor, independente de quem quiser se candidatar a pegar o Rio Branco, por favor, se não puder, também não se meta. Não se meta, deixa quieto. Ah, vai voltar para a terceira divisão? Volta para a terceira divisão. Mas não vem para fazer fiasco de volta, para fazer o torcedor chorar de volta, entende? Porque a gente não aguenta mais, certo? Tem gente competente? Tem. Mas se tem, então que venha para resolver o problema.
3: É, nomes aí surgiu extras oficiais, né, Valdir? Que queriam aí, recentemente, sondaram o Rio Branco. Um dos nomes que a gente já sabe aí, mais de 2 anos foi sondado, até porque ele veio disputar aqui, foi o seu Alaide, né?

0: que algumas vezes sondou a situação do Rio Branco.
1: Grande trabalho no Bom, Patriotas.
0: Mas não consegue subir. É um baita de um profissional, mas talvez venha naquilo que você falou do Alex Jacomel. É um cara talvez muito sério pro futebol.
1: É, talvez sério.
0: Talvez a banda, entendeu? Talvez tem coisas sério. Que não dá pra entender.
1: E ele tá num time que não tem. Tem um gato, meia dúzia de gato pingado de torcida.
0: E outra situação, até também veio, chegou a mim, né? Extraoficial. Não, eu não tenho a fonte se será oficial ou não. Sobre a ligação de sondado um grupo de empresário. Aonde desses empresários está o nome do lateral esquerdo que passou pelo Corinthians, pelo Arsenal da Inglaterra, o André Santos. Então, essa notícia a gente tem extraoficial, que foi um dos nomes que sondou a situação do Rio Branco, como estava o Rio Branco. Então, aí fica a pergunta, Valdir. Quem pegar o Rio Branco tem que ser uma pessoa que conhecem da situação de gestão do clube em relação à gestão do clube futebol e campo e bola. Porque não adianta, o Rio Branco está na hora de mudar as coisas virado para o lado da estradinha. Primeira coisa é a gente pensar agora como vai ser essa situação judicial. Se quem está certo, se é Alex Jacomel, se é Bruno Cadre, se é Marcos Amaral, a gente não tem também como saber, Valdir, porque a gente não tem esse contrato. Cada um diz uma coisa. E quem fica aqui com o nariz de palhaço? Não,
1: nós estamos no fogo cruzado.
0: Fica, né, nós aqui. E principalmente o torcedor.
1: No fogo cruzado e no meio das mentiras, né? E o pior não é nada.
0: E não sabe se é mentira, mas alguém está falando a verdade. Alguém está falando a verdade.
1: O pior de tudo isso, sabe o que é? Tem gente que não entende ou se faz desentendido, tá? Que se você está numa cidade grande que nem São Paulo, cidade grande que nem o Rio de Janeiro, tá? Nas grandes cidades e metrópoles, se você fizer uma cagadinha lá, certo? Demora pra feder, demora um pouquinho mais pra feder, mas numa cidade que nem Paranaguá, se de manhã cedo você der um peidinho lá na Vila Garcia, já fede aqui no porto, tá? É rapidinho, a mentira já vem à tona, entende? Já corre rápido, então não adianta vir com mentira, gente. Ei, psiu, pra você, serve esse recado que eu tô dando? Serve o chapéu? Tá? Se serve, não se meta, por favor, não se meta. Venha, se você quer resolver, ajudar a resolver o problema do Rio Branco, venha com coisas boas, com pensamento positivo, com condição financeira. Vai ter o meu apoio, vai ter o apoio da equipe Bola na Rede, mas vamos estar junto com você. Agora, se for para vir mais uma vez fazer nós de Pinóquio, certo? De nariz de palhaço, nós estamos fora. Eu tô fora, não quero mais, não aguento mais, Thiago. Entende?
0: Hoje, na verdade, aquilo que eu falei, o Rio Branco é a República dos Sapatênis, né? A gente sabe que parece que o mundo tá caindo. É que nem aquela história que eu falo do cantor dos violinos, dos violinistas do Titanic. Então, o barco tá caindo e estão tocando violino. É. Então, cara, o Rio Branco tá assim. O Rio Branco tá assim. A gente não sabe quem está falando a verdade. Eu não tenho poder jurídico para saber os papéis, pra gente poder dizer, não, é isso, é assim. Claro que eu acredito nas palavras do Bruno Cade, acredito no que o Alex Jacomel fala. Ah, tem a versão também a gestão do clube, que é a gestão da equipe Marcos Amaral. Então, a gente não fica, o torcedor fica sabendo quem tá falando a verdade, quem paga é o clube. Hoje, o Rio Branco está, que nem você fala, com os dois algodão no nariz. Ele tá perto pra ser enterrado.
1: E tá durando, né?
0: Só
1: tá
0: não durando. Foi enterrado porque tem uma baita de uma torcida, é um clube que tem uma história linda, apesar que a gente tem que se dizer, o Rio Branco não é campeão paranaense, mas é um clube centenário, é um clube que representa o litoral, não só o Paranaguá, mas as coisas têm que ser mudadas. Se as coisas continuarem desse jeito, desculpa, o Rio Branco vai acabar. O Rio Branco vai virar um Batel antigamente de Guarapuava, vai virar um Galo Maringá, que foi antigamente, vai virar um Matsubara. Então vai acontecer com o Rio Branco. E tudo isso culpa dessas pessoas incompetentes, essas pessoas que tocaram o Rio Branco até hoje, depois de 2017 para cá, tirando rescisões de algumas pessoas certas.
1: Não podemos generalizar a honestidade, a credibilidade de algumas pessoas, mas também não fizeram, não conseguiram nada, aquilo que eu digo. Às vezes algumas pessoas ficam bravas comigo, Thiago, mas é que eu não consigo esconder, é um pensamento.

0: Janaense, Thiago,
1: para ser tá o Campeonato Brasileiro.
0: Disputando tudo. São José Janaense, eu cansei de ir lá levar passageiro quando trabalhava com táxi no aeroporto. Cansei milhares de vezes pensando assim, vendo São José crescer, vendo São José crescer, certo? Um dia vai ter um time de futebol. Eu pensava comigo, um dia vai ter um time de futebol. Daqui a pouco surgiu esse São José. Nesse campo do São José, aonde é o campo do São José, eu joguei lá naquele campo, que não era campo profissional ainda, certo? Nesse mesmo campo. Daí surgiu o São José. Hoje São José tá ali, ó. Olha na Copa Paraná. Olha, presta atenção na Copa Paraná. Se não é para ter...
1: Disputou a Série D esse ano.
0: Se não é para ter um pouquinho de inveja, de coceirinha, tá? Veja bem. Ó, presta atenção. Copa Paraná. Quem que vai jogar final de semana, tá? Joga na Vila Olímpica do Moqueirão, porque o estádio está em reforma, São Joséense e Cascavel, tá? Dorival de Brito, Paraná e ACP, Foz do Iguaçu e Atlético, pioneiro, lá nos pioneiros Azures de Londrina. Outro time, Azures, começou agora.
1: Lembrando que o Rio Branco fez uma boa campanha no ano passado na Taça Paraná, né, Valdir? Chegou até a semifinal naquele jogo contra o Cianorte. É, por isso que seria muito importante o Rio Branco disputar esse tipo de competição. Ah, mas tem que pensar na segunda divisão, fazer o que o Paraná fez. Ok, respeito, mas a situação é o seguinte... Da forma que foi falado, era para arrumar o estádio, era para se projetar e acontecer o que está acontecendo, então é muito complicado essa situação do Rio Branco. Mas vamos torcer, Valdir, vamos torcer que o Rio Branco mude essa situação, as cartas mudem, as histórias, a gente tenha uma iniciativa nessa parte judicial que dê um martelo, ou o Marcos Amaral, ou quem sabe o Alex Jacomel. Claro que o Marcos Amaral, Valdir, vou te dizer uma coisa, tá na hora dele pegar, eu acho que não dá mais Marcos Amaral ficar no Rio Branco. Eu acho que não dá. Por que que não dá? O torcedor não confia mais, a relação se acabou. Acredito que depois do teve o rebaixamento em 2025.
0: Fechou as portas do comércio em Paranaguá.
1: Eu acho que não tem mais.
0: Essa aqui é a grande verdade, entendeu? Não adianta ficar brabo. Não adianta ficar bicudo, é verdade. Fechou, lacrou, certo? As portas do comércio em Paranaguá, entende? Então não tem mais jeito de um cidadão como o Marcos Amaral continuar em Paranaguá. Essa que é a grande verdade. Estou falando de coisas legítimas. Não fui eu que fiz essa cagada também.
1: Fez um time bom em 2024? Fez. Deu show, foi campeão invicto. Ali só perdeu aquele jogo que meteram a mão no jogo contra o Paraná Clube. Ok, 2025 só foi tragédia. Só foi tragédia. Depois teve a situação da Taça Paraná, que a equipe chegou na semifinal, foi campeão com a base, mas antes disso tinha caído no sub-20 do Campeonato Paranaense. Então, eu acredito que acabou a relação. Eu acho que não dá mais, por causa do empresário, a torcida não engole e não acredita mais na gestão Marcos Amaral. Mas, se ele tiver dinheiro, tiver bala na agulha de chegar e chamar Bruno Cadre, Alex Jacomel, eu vou pagar tudo. Vou bancar, vou pagar, agora o Rio Branco é meu. Daí as coisas mudam. As coisas podem mudar. Mas até agora...
0: Mas tem que ter dinheiro.
1: Aí que fica a pergunta.
0: Tem que ter dinheiro. Duro que nem eu não adianta. Duro que nem o Natan não adianta. Certo? Não adianta. Não adianta vir garganteando, dizendo que eu sou rico e sou milionário. Para com isso, tá? O milionário já morreu. Tá? Ficou só o Zé Rico agora. Não, o Zé Rico já morreu, ficou só o milionário, tá? Não vem de papo aí também. 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Vai lá, Natan.
2: Ô, já tô ficando com fome aqui já.
0: Vai lá, né, Natan?
2: Vai. Já tá atiçando aqui já.
0: Vai lá, conversa lá, bate papo com o Elísio, que o Elísio vai lá amanhã também, tá?
2: Opa!

0: Ah. É, bate um papinho com ele lá e vai estar cheio de gente lá, lotado, lotado. Super o restaurante do Gautinho, viu?
1: Um abraço lá pro Gauchinho, Super 10, uma baita de uma costela. E amanhã estaremos lá, também possivelmente também estarei lá. Não sei se eu vou chegar a ver o Elísio lá e o Natan, mas estarei lá no restaurante do Gauchinho. Mandar um abraço pra Marlete, pro Thiaguinho, pra toda aquela família do restaurante do Gauchinho. E quem tá ligadinho também, Valdir, mandando um abraço, disse que tá se matando a risada aí, é o Guilherme Correia.
0: Ah.
1: Guilherme Correia, ele disse que quer um dia que você fala com o próximo presidente, você faça que nem o Baldasso, me possua. Que nem o Farid. Um abraço pro Guilherme Correia, esse grande comentarista, esse menino especial, cara, que eu tenho orgulho de ter trazido pra equipe Bola na Rede.
0: Hora que tiver um presidente daquele que eu preciso, que eu quero em Paranaguá, sabe o que eu vou fazer pra ele? Quando ele sair de perto de mim e dizer, presidente, saúde!
1: Não, você não vai falar, faça amor.
0: Mas por que saúde? Se você estiver em algum lugar que eu não esteja, já estou te desejando saúde.
1: Você não vai falar, faça amor comigo?
0: Qualquer coisa. Qualquer coisa. Tá? Qualquer coisa, desde que me faça feliz.
1: Então, tá? Ok, então.
0: 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Há mais de 15 anos juntos com a equipe Bola na Rede, né? Presidente, muito obrigado, viu? 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Quero deixar um abraço também pro meu amigo Arildo, viu? O Arildo, que é o presidente do Sindicato das Indústrias Químicas e Farmacêuticas de Paranaguá, juntos com a equipe Bola na Rede, né? Um abraço lá para Clarice e para Agatha. E um abração aí para você, meu amigo Hamilton, Arnaldo, lá da Paranaguaiás, juntos com a equipe Bola na Rede, o Paraíba Traia e o Pulga Prenha. 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São 18 horas mais 26 minutos, Thiago. Ou porque, de repente, você que está aí do outro lado falou assim: pô, Valdir, você e o Thiago aí, o Natan, ficou o tempo inteiro falando do Rio Branco. Você sabe por que tudo isso, meu amigo? O sentimento que eu tenho, e olha que eu sou um filho adotivo, viu? Me adotaram. Eu e a minha família, Thiago, todos nós, a Baixinha, a Dani, adotaram nós, somos muito felizes nessa cidade, somos muito bem aceitos nessa cidade, graças a Deus, e agradeço por tudo isso que você nos proporciona, essa amizade, essa confiança, certo? E eu aprendi a amar esse clube. Aprendi, eu tenho o privilégio, Deus me deu esse privilégio de estar falando aqui uma hora e meia durante todo o dia, certo? Neste canhão chamado Rádio Ilha do Mel. Eu tenho uma incumbência, eu tenho uma responsabilidade com esse clube que você não tem ideia. Não, eu fico arrepiado, me dá 10 tipos de medo quando eu vejo gente brincando com esse Rio Branco, tá? Eu não consigo admitir uma coisa dessa, porque brincando com o Rio Branco, você está brincando com o sentimento das pessoas, de milhares e milhares e milhares de pessoas. Não faça isso. Então, repito para você, se for para você vir aqui fazer palhaçada, presepada, fazer merda, fica onde você tá, sabe? Fica onde você tá, não venha, nós não precisamos de você, tá? O Rio Branco não precisa de você, o Rio Branco precisa de gente idônea, de gente de caráter, de gente de personalidade, menos duro também, porque duro também não adianta. Se for para vir cara duro aqui, como eu conheço uma meia dúzia aí, eu recebi o telefonema de um duro essa semana, Aí dizia assim: ô, Valdir, eu tô aqui, quero ir pro Rio Branco, dirigir o Rio Branco. Mas é mais duro do que eu, viu, Thiago? De que você junto também.
1: Olha, Valdir, na verdade, futebol, aquilo que eu falei, você tem duas opções. Ou você tem muito conhecimento, tem pessoas por trás de você que você consegue ir em um clube, ou você tem a caneta. Um dos dois. Então, o que aconteceu em 95 com o Mário Celso Petralha? Ele não tinha o poder econômico, mas ele tinha a caneta. Ele tinha o quê? Ele tinha o conhecimento de como trocar uma empresa, como fazer o Atlético ser uma potência. E que deu certo, o que precisa do Rio Branco. Por isso que eu falo, só não pode acontecer de você afastar pessoas sérias do clube quando estão tocando o clube, que nem eu falei. O que aconteceu aqui em Paranaguá, algumas vezes. Por quê? Pensamentos políticos. O Rio Branco tem que parar com isso. Tem muita gente que vem tocar o Rio Branco, tá num caminho certo. Ah, porque não é meu amigo, cara, puxa o tapete do cara, faz o trabalho pros bastidores. Não dá. Não dá. O Rio Branco precisa de pessoas sérias. E outra, não é porque vai tocar o Rio Branco precisa ser Paranaguara. Não existe isso.
0: Necessariamente
1: não existe. Não. Ai, porque vai ter que tocar, tem que ser um Paranaguara. Negativo. Negativo. Tem que ser uma pessoa que conheça de futebol e conheça do riscado. Não ser esse bando de picolé de chuchu aí.
0: É verdade.
1: Entendeu? Então as coisas têm que se rever por aí. Não adianta vir uns caras que venha, faz dívida parcelada, daqui a pouco fazem de tudo pra tocar o cara daí. Entendeu? Então essas coisas têm que se ver. Por isso que o Rio Branco tem mais de 100 anos e não tem o título paranaense. Porque aqui, ó, é muita dor de cotovelo.
0: É. Bom, e pra terminar, Thiago, pra você ver a profundidade do buraco que o Rio Branco se encontra, eu vou dar uma notícia triste pra você agora no final do programa, tá? Ei, aumenta o volume do seu rádio, tá? Você torce pro Rio Branco? Aumenta o volume do seu rádio. A profundidade, o buraco que o Rio Branco se encontra, pra nossa infelicidade, pra nossa tristeza, falta 2-3 dias se não pagar a luz do estádio Nelson Medrado Dias e a água, vão cortar a luz e a água do estádio Nelson Medrado Dias, tá? Este é o recado mais chato, mais triste que eu estou dando para você, torcedor do Rio Branco, tá? Infelizmente, para você ver o buraco, a situação, certo? Que está o nosso velhinho. Mas não vamos desanimar. Não vamos desanimar. Eu peço a sua força. Eu peço o seu pensamento positivo. Eu peço que você esteja junto com todos nós. Nós vamos nos unir e vamos mostrar que unidos nós venceremos e que o bem vence o mal. Essa que é a grande verdade. O bem vence o mal. Essa que é a grande verdade. Vamos embora,
1: cara. Olha, Valdir, até lembrando nisso, olha pra você ver o que a gente tá falando, claro, que a gente tá falando do nível maior, né? O que aconteceu com o Vasco da Gama? O Pedrinho tem dinheiro? Não. O Pedrinho tem muito conhecimento. Ele é um cara que saiu como comentarista da Sport TV, foi presidente do Vasco e tá botando o Vasco nos trilhos. Verdade. Trouxe agora a família Lamac pra tocar o Vasco. Então é um cara de conhecimento. O que tem que acontecer, muito parecido em Paranaguá. Ah, não tem dinheiro, mas tem o conhecimento. Vai abrir as portas pra tentar trazer uma pessoa que sabe tocar futebol, não que fica brincando com o sentimento
0: do torcedor. 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Vamos embora, Natan!
2: Opa, vamos nessa, só registrando bem rapidinho alguns abraços aqui, o Ari, que foi ontem lá no restaurante Gaúchinho, que a gente tinha comentado ontem.
0: A grande Ari.
2: Aqui no YouTube, só pra poder deixar registrado aqui, o Tony Padanista esteve por aqui, e Marcos Aurélio. E com isso, vamos nessa, seu Valdir?
0: Vamos embora, vai pra casa, né? Ou vai pros braços de alguém agora?
2: Não, agora vou pra casa.
0: Ah, tá, agora, né? Vai no show ou não vai?
2: Não. Não, hoje não.
0: Ah, tá. Vamos embora, Thiago. Você vai pros braços da tua amada
1: também? Vamos embora. Que eu mando um abraço pro César Mendes, torcedor do Rio Branco, também torcedor do Corinthians. Tá sofrendo com os dois, tanto com Corinthians com o Rio Branco, ligadinho em 90,3. César, que sempre tá com o Rio Branco nos Jogos do Leão.
0: Uma notícia só triste pro torcedor do Inter e do Internacional. Do Internacional e do Grêmio, tá? Fiz um estudo minucioso, mas muito minucioso.
1: Vai cair os dois. Eu também acho.
0: Os dois precisam de 15 pontos, mas nenhum vai fazer 12. No máximo 12. Então, Grenal na segunda divisão do ano que vem. Um abraço a todos. Boa noite, fique com Deus e até segunda, se Deus quiser. Tchau, baixinha!
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0: 6:35.
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2: Olá para você que acompanha a nossa programação aqui na Ilha do Mel FM 90.3. Eu sou Elísio Júnior e trago informações do nosso departamento de jornalismo. A Prefeitura de Paranaguá iniciou um projeto teste de rotatória na esquina da Rua dos Expedicionários com a Rua José Gomes. A medida foi adotada após análises da Paranaguá Mobilidade, que identificaram pontos de conflito e risco no trânsito da região. A rotatória experimental tem o objetivo de reduzir a velocidade dos veículos, aumentar a atenção dos motoristas e melhorar a circulação, principalmente nos horários de maior movimento. Segundo a Paranaguá Mobilidade, o modelo será avaliado com base nos dados do monitoramento do trânsito. A proposta permite verificar os resultados antes de uma possível instalação definitiva. Se os testes apresentarem resultados positivos, mini-rotatórias poderão ser implantadas em outros cruzamentos de Paranaguá que tenham características semelhantes. Nós voltamos a qualquer momento direto da nossa redação. 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

0: 8:01.
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0: Respeito!
1: Que moda, hein, meus amigos?
0: Gente do céu, você tá doido.
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0: nunca quer, né?
1: Não, eu acho
0: mas
1: que não.
0: Eu não sou a melhor pessoa pra falar.
1: Deixa pra lá, né?
0: Deixa aqui. Marília Mendonça!
1: Eu

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